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7: Olá, boa noite.
8: Boa noite para você que nos acompanha em todo o país.
7: Sexta-feira, 11 de setembro de 2026.
8: Vamos ao destaque do dia.
7: Inflação de agosto fica negativa em 0,32%, segundo o IBGE.
8: Redução do índice foi impulsionada por setores de habitação, transportes, alimentação e bebidas.
7: Conab aponta queda de valor de produtos da cesta básica, Graziele Bezerra.
9: Os maiores descontos ficaram com a batata inglesa, cenoura, cebola, tomate, ovo de galinha e café moído.
8: Dia do Cerrado.
7: Dados do DETER mostram queda de 19% do desmatamento no mês de agosto em relação ao mesmo período do ano passado.
8: E o levantamento aponta que 51% do Cerrado é considerado prioritário para a segurança hídrica do Brasil. Gabriela Noronha. E educação.
7: Estudantes do ensino médio têm até 15 de setembro para se inscrever na Olimpíada Nacional de Empreendedorismo. Natália Koslick.
10: A competição começa no dia 18 de setembro com uma prova online. As questões envolvem raciocínio lógico, inovação e empreendedorismo com situações do cotidiano.
8: Hoje na apresentação da Voz do Brasil, eu, Mariana Jungmann e Nazi Brum.
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8: A pesquisa mensal do IBGE, divulgada hoje, mostrou uma queda de 0,32% na inflação oficial do país no mês de agosto.
7: Impactaram o resultado de descontos na conta de luz, nas passagens aéreas, nos preços de combustíveis e de alimentos.
9: O Índice Nacional de Preços ao Consumidor Amplo, que mede a inflação oficial do país, teve queda de 0,32% em agosto. O valor ficou 0,39 ponto percentual abaixo do registrado em julho. Os grupos que exerceram maior impacto sobre o resultado foram habitação, transportes, alimentação e bebidas e comunicação. Em relação à habitação, Fernando Gonçalves, gerente do IPCA, explica que um fator que influenciou foram os descontos na conta de energia elétrica.
11: A queda registrada no grupo habitação veio da contribuição de menos 0,33 ponto percentual da energia elétrica residencial, que recuou 7,63% no mês, em decorrência da incorporação do bônus Itaipu, creditado nas faturas emitidas no mês de agosto.
9: O preço dos alimentos também recuou em agosto. Os maiores descontos ficaram com a batata inglesa, cenoura, cebola, tomate, ovo de galinha e café moído. A tendência de queda foi confirmada por um levantamento realizado em parceria com a Conab, Companhia Nacional de Abastecimento. De acordo com a diretora de Política Agrícola e Informação da companhia, Nayara Andreoli Bittencourt, a queda no preço desses itens influencia o valor da cesta básica no país.
12: O custo da cesta básica caiu em 25 das 27 capitais pesquisadas pela Conab e alguns alimentos importantes na mesa dos brasileiros contribuíram para esse resultado. O café e o tomate tiveram queda em 23 capitais, o feijão carioca ficou mais barato em 19 e o açúcar em 16 capitais. Boa parte desses alimentos tem a queda relacionada ao aumento da oferta e ao avanço das safras desses produtos.
9: Pão francês e óleo de soja, por outro lado, registraram variações acima de 2%, de acordo com o levantamento da Conab. Os preços mais altos são explicados pelo aumento da demanda global por esses itens, além dos possíveis

0: possíveis efeitos climáticos do El Niño sobre a safra 2026-2027. Reportagem Graziele Bezerra.
1: No dia do Cerrado, foram divulgados novos dados sobre o desmatamento.
2: A perda de vegetação nativa recuou 19% em agosto, segundo os alertas em tempo real do DETER.
1: Também foi assinada a portaria que identifica as áreas prioritárias do Cerrado para a segurança hídrica.
3: Segundo o maior bioma do Brasil, o Cerrado ocupa um quarto do território nacional e é a savana mais rica do mundo em biodiversidade. Situado sobretudo no Planalto Central, também tem papel fundamental na disponibilidade de água no país, como explica Humberto Lúcio Lima, diretor-presidente do Instituto Arvoredo, que atua na preservação do Cerrado.
4: É o bioma conhecido como Caixa d'Água do Brasil, por possuir 3 aquíferos, abastecer 8 das 12 bacias hidrográficas que nós temos e ter mais de 131 mil nascentes. Então é um bioma extremamente importante, não só para as mudanças climáticas, também como para a água potável no Brasil.
3: E um novo levantamento divulgado pelo governo federal mostrou que 51% de todo o território do Cerrado é considerado prioritário para a segurança hídrica do Brasil. Com base nisso, foi assinada uma portaria que cria um sistema de áreas prioritárias de recarga hídrica no Cerrado. Os dados das principais áreas estarão disponíveis para gestores, pesquisadores e população em geral. A medida visa identificar e proteger regiões estratégicas para a manutenção dos recursos hídricos. Como comentou o ministro do Meio Ambiente e Mudança do Clima, João Paulo Capobianco.
5: São vários estudos mostrando a redução da vazão nos principais rios do Cerrado. Esse dado das áreas prioritárias para recarga hídrica é algo absolutamente fundamental. Quando você apresenta, com base sólida em dados científicos, as áreas prioritárias, isso permite você organizar melhor os seus investimentos. É claro que todas são importantes. Mas se nós temos recursos ainda não tão abundantes como gostaríamos, nós precisamos começar pelas áreas prioritárias.
3: Também nesta sexta-feira foram divulgados novos dados sobre o desmatamento no Brasil. Segundo informações do sistema DETER, Sistema de Detecção de Desmatamento em Tempo Real, do Instituto Nacional de Pesquisas Espaciais, os alertas de desmatamento no Cerrado caíram 19% em agosto, na comparação com o mesmo mês de 2025. A perda de vegetação nativa somou 238 quilômetros quadrados. Reportagem Gabriela Noronha.
2: O Ministério da Saúde confirmou 3 casos de sarampo em Tabatinga, no Amazonas.
1: Outros 2 foram confirmados em São Paulo, que já soma 32 pacientes esse ano.
2: O Brasil é considerado livre do vírus desde 2024, mas ainda registra casos esporádicos.
1: A vacinação é a principal forma de evitar a transmissão da doença. O imunizante é oferecido gratuitamente pelo SUS.
6: Após a confirmação nesta semana de 3 casos de sarampo no estado do Amazonas, o Ministério da Saúde intensificou as ações de vigilância na região. Os esforços são para interromper possíveis cadeias de transmissão do vírus. Os casos foram confirmados em Tabatinga, na fronteira entre Brasil, Colômbia e Peru. Os episódios ocorreram em pessoas que vieram da cidade de Alto Monte, no Peru, sem histórico de vacinação contra o sarampo. Além do Amazonas, o Ministério da Saúde mantém alerta para São Paulo, que registrou 32 casos neste ano, 2 pacientes confirmados esta semana. Medidas de vigilância sanitária e vacinação estão sendo tomadas e não há registro de circulação do vírus para além das cidades de Guarulhos, São Bernardo do Campo e a capital paulista, que registra 29 dos 32 casos. O Brasil é certificado como livre do vírus desde 2024, mas ainda registra casos esporádicos, principalmente relacionados à importação do vírus de outros países. O sarampo já foi uma das principais causas de mortalidade infantil em todo o mundo. A transmissão ocorre pelas vias aéreas, ao tossir, espirrar, falar ou respirar. A doença possui alto nível de contágio. Quando a pessoa é infectada, ela pode transmitir o vírus para 90% das pessoas próximas que não estejam imunes. A vacinação é a principal forma de evitar novos casos. Os imunizantes são oferecidos gratuitamente pelo SUS e integram um calendário nacional de vacinação para pessoas de 12 meses a 59 anos. Há duas vacinas disponíveis no SUS para proteção contra a doença: a tríplice viral, que protege contra sarampo,

0: Sarampo, caxumba e rubéola, e a tetraviral, que além dessas três, imuniza também contra a varicela. Edinaldo Júnior para a Voz do Brasil.
1: PrevBar, uma espécie de agência flutuante do INSS, leva serviços e informações de previdência social a comunidades isoladas do país.
2: Em setembro, a embarcação vai iniciar uma nova operação no Amapá.
1: Entre 28 de setembro e 9 de outubro, atenderá comunidades do arquipélago do Bailique. Depois segue para o município de Cutias, onde permanece até 23 de outubro.
2: Mas, antes de seguir para o Amapá, o PrevBarco estará em Chaves, no arquipélago do Marajó, no Pará, de 14 a 25 de setembro.
1: Não é necessário realizar agendamento prévio. O atendimento ocorre por ordem de chegada durante a permanência da embarcação em cada localidade.
2: Estudantes do ensino médio de todo o Brasil têm até 15 de setembro para se inscrever na primeira edição nacional da Olimpíada Nacional de Empreendedorismo.
1: O evento é individual e gratuito.
2: E os finalistas vão participar de uma imersão em empresas parceiras do projeto.
3: A competição começa no dia 18 de setembro com uma prova online de caráter diagnóstico. As questões envolvem raciocínio lógico, inovação e empreendedorismo com situações do cotidiano. Os 100 mil estudantes com melhor desempenho avançam para a segunda fase, marcada para 9 de outubro. Nessa etapa, a prova será dissertativa e os estudantes deverão desenvolver propostas de soluções e modelos de negócios. Os 100 melhores colocados no ranking nacional serão selecionados para a fase final. O secretário nacional de Inclusão Socioprodutiva, MEIS e Cooperativismo, do Ministério do Empreendedorismo, da Microempresa e da Empresa de Pequeno Porte, Danilo Cabral, disse que os finalistas participam de um curso intensivo de curta duração voltado ao aprimoramento dos projetos, desenvolvimento de produtos e elaboração de planos de negócio.
4: É linkar aqueles que estão na escola, que precisam identificar essa vocação, qualificar, formar para poder empreender, com esse mundo do trabalho. É o papel do ensino médio, é formar para a cidadania e formar para o mundo do trabalho. Essa imersão vai durar 3 dias, onde aí sim os alunos já terão que apresentar um produto, um plano de negócio, e disso sairá 27 finalistas.
3: Além das provas, a programação prevê atividades de formação para estudantes, professores e escolas participantes. A etapa nacional será realizada em Brasília no dia 10 de dezembro. As inscrições são gratuitas e podem ser feitas pela internet até 15 de setembro. O endereço é one.ufma.br. Com locução de Natália Koslick, reportagem Pablo Mundim.
1: O uso da biometria digital ou um reconhecimento facial já faz parte da vida das pessoas hoje em dia.
2: Seja para fazer uma transação bancária ou para acessar o gov.br, por exemplo, esse tipo de procedimento agiliza o acesso a serviços e informações, protegendo os dados dos usuários.
1: Vamos saber como esses dados são armazenados e que cuidados extras podem ser tomados no ambiente digital.
5: Fazer uma selfie, aquela foto de si mesmo, virou rotina não só para as redes sociais. Também é com ela que é possível acessar portarias de prédios, desbloquear o celular, abrir aplicativos bancários ou entrar no portal gov.br, por exemplo. A biometria facial e a digital, aquela que lê as impressões digitais, estão presentes no dia a dia do cidadão. A tecnologia confirma a identidade do usuário em segundos e cria uma camada extra de proteção. Laerte Peota de Melo, professor da Universidade de Brasília e especialista em cibersegurança, explica que há diferenças nos sistemas biométricos de acordo com a finalidade.
6: Tanto os bancos quanto sistemas assim, que a gente chama de sistemas críticos, eles têm um sistema biométrico muito mais eficiente. Ele é diferente do que a gente usa no celular, no nosso dia a dia. A biometria que você usa no celular é para acessar os seus dados que estão no seu aparelho. Então são sistemas bem diferentes.
5: A biometria digital analisa os padrões únicos dos dedos das mãos. Já ao reconhecimento facial, mapeia pontos e contornos do rosto, como a distância entre os olhos e o formato do queixo. No Brasil, a biometria é classificada como dado pessoal sensível pela Lei Geral de Proteção de Dados. As empresas são obrigadas a explicar o motivo da coleta, armazenar os dados de forma segura,

0: e excluí-los quando não forem mais necessários. Gustavo Henrique de Souto Silva, subsecretário de Planejamento e Tecnologia da Informação do Ministério das Comunicações, explica que essas informações são protegidas.
1: Quando a gente fala de segurança e as pessoas têm esse medo daquele dado vazar, é que esses dados, eles são muito bem protegidos, são criptografados. E assim, não é qualquer pessoa ou empresa que tem acesso a isso. E esses dados não é disponível, acessível de forma indiscriminada. Então, eles têm um controle de acesso.
0: E alguns procedimentos simples podem ajudar a proteger a identidade e os dados sensíveis no ambiente digital, como ativar a verificação em duas etapas em suas contas, usar um gerenciador de senhas para armazenar os dados e proteger o chip do seu celular nas configurações do telefone. Reportagem Luciana Colares de Holanda.
2: A identificação biométrica virou política nacional pelo Ministério de Portos e Aeroportos. O objetivo é modernizar o controle de acesso e ampliar a segurança nos sistemas de transporte do país.
3: A iniciativa padroniza o uso de tecnologias como reconhecimento facial e digital em aeroportos, portos, instalações portuárias e hidrovias.
2: E a biometria deixa o sistema nos aeroportos mais moderno, mas tem coisas que só dependem do ser humano para a viagem ser mais tranquila, como disciplina e educação.
3: Tumultos, brigas ou até mesmo piadinhas fora de hora em aeroportos ou aviões podem causar um verdadeiro transtorno para muitas pessoas, como atrasos de voos e até pousos de emergência.
2: Agora, os passageiros que não respeitarem as regras serão penalizados com multas altas e podem chegar a ficar proibidos de viajar por até um ano.
3: E para alertar os viajantes sobre essas mudanças, o Ministério de Portos e Aeroportos lançou a campanha Parece Exagero, é Segurança.
4: O passageiro indisciplinado é aquele que comete atos que violam e comprometem a segurança, a tranquilidade e a dignidade de outras pessoas. O analista de marketing João Gabriel Palhão conta que já presenciou um desses atos, que provocou atrasos e estresse nos passageiros.
5: Vindo aqui para Brasília mesmo, presenciei isso com um caso de notebook. Desde o início do voo, a comissária já avisou, na hora que ela passava perto, o cara tirava, mas sempre voltava. Então foi o voo inteiro dando trabalho.
4: A campanha Parece Exagero, mas é Segurança foi motivada pelo aumento de episódios envolvendo passageiros indisciplinados a bordo das aeronaves e nos aeroportos do país. Segundo o Ministério de Portos e Aeroportos, o Brasil registrou 881 casos de indisciplina no transporte aéreo entre janeiro e junho de 2026. Desse total, 154 episódios poderiam comprometer de forma grave a segurança operacional. A assistente social Maria Bezerra afirma que essas atitudes prejudicam muitas pessoas.
6: A gente pode perceber em vários voos problemas com um ou outro passageiro, ou uma ou outra também, que pensam que o umbigo dela fala por todo mundo, não é? Então eu acho que é bastante interessante a gente pensar que um voo com mais de 100 pessoas, além de mim, todos têm direito. E uma pessoa não pode impedir o bem-estar das demais.
4: Além da campanha, a ANAC, Agência Nacional de Aviação Civil, definiu um conjunto de medidas para enfrentar situações que possam comprometer a segurança e o funcionamento das operações aéreas por causa de passageiros indisciplinados. Entre as punições estão a aplicação de multas, além de ter o direito de viajar suspenso por um ano. Como explica o superintendente de infraestrutura aeroportuária da Agência de Aviação Civil, Giovano Palma.
7: Então, há uma multa de até R$17.500 para os casos graves. São aqueles casos de agressão do pessoal do balcão de check-in, agressão do pessoal que faz o controle de segurança ou também informação falsa de bomba. E ainda nós temos os casos gravíssimos, que são aqueles casos a bordo da aeronave, em que há, por vezes, uma agressão ao tripulante e que inviabiliza esse tripulante de continuar trabalhando dentro da aeronave. E se um tripulante, ele acaba, por uma agressão, não podendo trabalhar,

0: Isso afeta a segurança, principalmente no momento de emergência, que além da multa, pode haver um impedimento de voar por até 6 ou 12 meses, né?
1: As novas medidas passam a valer a partir de 14 de setembro. Reportagem Cleide Lopes.
2: Para saber mais sobre a Resolução 800 da ANAC, que cria regras para atos de indisciplina, acesse pareceexagero.com.br.
3: Estudantes que ingressaram em cursos presenciais de licenciatura este ano já podem se inscrever no PEDMEI Licenciaturas.
2: O prazo vai até o dia 19 de dezembro, enquanto houver vagas.
3: Podem participar estudantes que tiveram pelo menos 650 pontos no Exame Nacional do Ensino Médio, o ENEM, e foram matriculados por meio do SISU, ProUni ou FIES.
2: A bolsa é de R$ 1.050 por mês durante todo o curso. Desse valor, R$ 700 podem ser sacados todo mês e R$ 350 ficam em poupança.
3: As inscrições devem ser feitas pela plataforma Freire no site freire.caps.gov.br.
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2: Hoje vamos viajar até o sertão do Nordeste, no interior do Piauí.
3: É na Serra da Capivara que encontramos a maior quantidade de arte rupestre no Brasil.
2: Além do valor histórico, por lá é possível fazer trilhas, escaladas, passeios de bicicleta e até voos livres.
5: Sinônimo de fofura e tranquilidade, a capivara virou febre mundial.
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5: Maria Luísa Fukushima Rodrigues, de 5 anos, é fã desse animal que vive perto de lagos e rios em várias partes do país.
7: Maria Luísa, qual é o seu bichinho preferido?
8: Capibara.
7: E por quê?
8: Porque eu gosto muito que ela me ensina a nadar, porque ela é bem fofinha.
5: Nas redes sociais, a capivara também virou fenômeno pop, com vídeos que mostram a rotina sociável dessas adoráveis criaturas.
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5: O sucesso é tanto que a capivara ganhou um dia mundial, comemorado na próxima segunda-feira. E no Brasil, a fama do bichinho não é diferente. E hoje, vamos conhecer um lugar que leva o nome da nossa estrela. No interior do Piauí, a arqueóloga Niede Guidon encontrou em 1979 um verdadeiro tesouro da história. Vestígios humanos de mais de 50 mil anos atrás. Mais de 1.300 sítios arqueológicos já foram catalogados na Serra da Capivara. São pinturas rupestres que registram cenas de caça, rituais, danças e outras atividades do cotidiano de povos que viveram na região. E para preservar toda essa história, foi criado o Parque Nacional da Serra da Capivara, no meio da Caatinga brasileira. Em 1991, o local entrou para a lista de Patrimônio Mundial da Unesco. Quem conta a história do desenvolvimento do local é a arqueóloga e pesquisadora Gisele Felice.
9: A ideia era fazer com que tivesse alguma coisa que pudesse gerar renda, melhorar a qualidade de vida das pessoas e, ao mesmo tempo, preservar o patrimônio cultural, que seriam os sítios arqueológicos com as pinturas rupestres, que são magníficas, e preservar o patrimônio natural.
5: E quem vai visitar, é bom saber que tem bastante coisa para ver, hein? Como disse o professor de geografia e guia turístico Wilke Amorim Lopes.
10: Ele tem vários atrativos. Nós temos cânions, nós temos a fauna, nós temos a flora, temos as pinturas rupestres, que temos dois museus para proporcionar o turista, o visitante, a conhecer o Parque Nacional Serra da Capivara. Nós temos também fósseis da megafauna. Há 12 mil anos atrás, nós temos mais da megafauna, a preguiça gigante, mastodonte, macrauchenha, iriamas.
5: A história a olhos vistos. Foi o que o professor universitário de Recife, em Pernambuco, Raimundo Nonato Ferreira, teve a oportunidade de mostrar ao filho de 10 anos na Serra da Capivara.
11: Ele mesmo disse que foi uma experiência sem igual, inclusive algumas coisas que ele tinha visto na escola. E agora ele pôde ter a oportunidade de visitar as pinturas rupestres, ver esses rastros deixados há mais de 5, 10, 15, 50 mil anos pelo homem americano. E ele pôde ver, não só como foi descrito na sala de aula.

0: coloca. Então, assim, para eles foi uma experiência única.
1: Ficou curioso? Para conhecer mais sobre a história do parque, que fica no meio da Caatinga, a visita está aberta todos os dias, das 6 da manhã às 6 da tarde. Mas atenção, a entrada no parque só é permitida com guia credenciado do ICMBio. Tudo para proteger a biodiversidade do sertão e o legado das pinturas rupestres. Eu sou a Raquel Mariano e até a próxima viagem.
2: E na próxima sexta-feira, nós vamos celebrar o primeiro Dia Internacional das Cavernas, comemorado oficialmente em 13 de setembro. Até lá!
3: E essas foram as notícias do governo federal.
2: Fique agora com as notícias do Poder Judiciário e do Congresso Nacional. Boa noite, um bom fim de semana.
3: A gente volta na segunda-feira, uma boa noite.
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6: STF homologa planos estaduais contra violações de direitos no sistema prisional.
7: Telegram detalha ações contra desinformação em plano para eleições.
6: FGTS completa 60 anos neste mês.
7: Boa noite, eu sou Leandro Bezerra.
6: E eu sou Walter Lima.
7: STF confirma planos de reestruturação do sistema penitenciário de 14 estados.
6: Os demais estados e o DF tiveram os planos validados, mas com ressalvas. Carolina Chaves.
8: Em 2024, o STF homologou o Plano Pena Justa, que prevê medidas para enfrentar problemas históricos do sistema prisional. A partir dessas diretrizes, estados e Distrito Federal elaboraram planos locais. Agora, o Supremo também definiu como será feito o monitoramento das ações. Os tribunais de justiça terão que padronizar os procedimentos e monitorar o cumprimento das medidas previstas. Os corregedores gerais de justiça deverão acompanhar a execução dos planos com o apoio dos grupos de monitoramento e fiscalização do sistema carcerário. As informações deverão ser encaminhadas ao CNJ pelos comitês locais. Juízes corregedores de presídios e magistrados responsáveis pelas varas de execuções penais também poderão auxiliar na fiscalização.
7: Telegram apresenta plano de conformidade para as eleições.
6: A medida faz parte das ações do TSE para o combate da desinformação. Guilherme Firmino.
9: Segundo o plano, a plataforma poderá remover materiais potencialmente ilegais, restringir ou excluir contas em desacordo com o plano e usar marcadores para alertar os usuários sobre possíveis fraudes ou conteúdos falsificados. A plataforma também pode fazer a moderação de grupos, contas, bots e canais, através de denúncias ou por um sistema de detecção interna. A empresa deixa claro que as medidas abrangem apenas as funcionalidades públicas do serviço. As comunicações privadas permanecem protegidas e não são monitoradas.
7: Lei que criou o FGTS completa 60 anos no domingo, 13 de setembro.
6: O fundo foi criado em 1966. Larissa Batista.
10: Há 60 anos, o FGTS funciona como uma rede de proteção para quem trabalha. O empregador deposita todo mês e, sem descontar do salário, o valor em uma conta vinculada. Esse dinheiro pode ser sacado nas situações previstas em lei, mas é preciso ficar de olho. Cerca de 1,5 milhão de empregadores devem juntos 11 bilhões de reais em FGTS. Por isso, você deve prestar atenção e conferir os depósitos todo mês pelo aplicativo Meu FGTS.
7: Justiça recebe denúncia e ex-deputado TH Joias torna-se réu por corrupção.
6: A denúncia foi apresentada pelo Ministério Público Federal. Vanessa Pereira.
11: A denúncia contra o ex-deputado estadual TH Joias e outras 4 pessoas foi recebida pelo Tribunal Regional Federal da 2ª Região nesta semana. De acordo com o MPF, o esquema envolvia a ocupação de cargos públicos, o vazamento de dados policiais e a facilitação de vantagens ilícitas. Além da condenação pelos crimes imputados, o MPF requereu ao tribunal a manutenção das medidas cautelares pessoais e patrimoniais fixadas pela Justiça. O tribunal manteve a prisão preventiva dos acusados, ordenou a transferência do ex-deputado para a Penitenciária Federal e deu aval ao compartilhamento de provas e uso de bens apreendidos.
7: Medida protetiva não pode impor à vítima de crime sexual o ônus de se afastar do acusado no trabalho.
6: Essa decisão é do ministro Antônio Carlos Ferreira, do STJ. Fátima Uchoa.
12: Inicialmente, a medida protetiva determinava que o acusado mantivesse distância mínima de 100 metros da vítima de crime sexual e não tivesse contato com ela, que trabalha na mesma instituição. Mas, devido à dinâmica profissional, o homem superior e hierárquico comparecia ao local de trabalho da mulher, o que a fazia se afastar das atividades para cumprir a ordem judicial. O ministro Antônio Carlos Ferreira ampliou a medida protetiva de urgência para proibir o investigado de ir ao local de trabalho da vítima. Segundo o ministro, a proteção legal não pode funcionar para obrigar a própria vítima a restringir atividades profissionais para não se encontrar com o investigado.
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7: A você uma boa noite.
6: Um bom fim de semana e até segunda-feira.
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14: Eu sou Humberto Pinheiro e estes são os destaques de hoje do Jornal do Senado, que começa agora. Projeto que autoriza trabalho com reciclagem a presos dos regimes fechado e semiaberto está pronto para votação. Sem aprovação pelo Congresso, 5 medidas provisórias perdem a validade. Congresso participa de campanha Setembro Amarelo de prevenção ao suicídio. Boa noite. Presos dos regimes fechado e semiaberto poderão trabalhar com reciclagem de materiais. É o que prevê um projeto que já foi aprovado pela Comissão de Meio Ambiente e agora está pronto para ser analisado pela Comissão de Constituição e Justiça. A proposta altera duas legislações para viabilizar o trabalho de pessoas presas na coleta e na reciclagem de materiais. Mais detalhes com o repórter César Mendes.
15: O projeto em análise na Comissão de Constituição e Justiça permite a participação de presos em atividades de limpeza urbana e de manejo de resíduos sólidos. Iniciativas que, segundo o autor, senador Sérgio Petecão, do PSD do Acre, vão contribuir para a ressocialização e para o desenvolvimento sustentável. O texto aprovado pela Comissão de Meio Ambiente em junho muda duas legislações para que isso seja possível. A Lei de Saneamento Básico, incluindo a possibilidade de que a triagem de resíduos seja realizada pelos condenados, e a Política Nacional de Resíduos Sólidos, para que o desenvolvimento de projetos de reciclagem por presos seja considerado como uma das iniciativas atendidas prioritariamente por linhas de financiamento público. O texto original previa ainda mudanças na Lei de Execução Penal, mas isso foi retirado da proposta sob a justificativa de que já existem normas legais que autorizam o funcionamento de oficinas de reciclagem nos presídios, como explicou o relator designado, senador Confúcio Moura, do MDB de Rondônia.
16: Devemos reconhecer que pelo atual regulamento jurídico não há vedação alguma para a implantação de oficina de reciclagem de resíduos sólidos nas unidades prisionais, já existindo, inclusive, experiência nesse segmento.
15: Se for aprovado na comissão e não houver recurso para votação no plenário, o projeto seguirá para a Câmara dos Deputados.
14: Entre meninas de 15 a 19 anos, o Brasil registrou mais de 289 mil partos em 2023. O dado foi divulgado pelo Ministério da Saúde e alerta para a gravidez na adolescência. Para prevenir a gestação nessa faixa etária, o Senado analisa um projeto de lei que torna obrigatória a veiculação de campanhas educativas sobre a prevenção da gravidez na adolescência e os riscos físicos e mentais relacionados ao aborto. A divulgação deve ocorrer no rádio, na televisão, nas redes sociais, nos cinemas, nas lojas de aplicativos e em jogos eletrônicos voltados para adolescentes. A iniciativa já foi aprovada pela Comissão de Direitos Humanos, onde contou com parecer favorável da senadora Damares Alves, do Republicanos do Distrito Federal. Ela pontuou a importância de incluir também o público masculino nas ações de conscientização sobre a gravidez entre os adolescentes. Atualmente, a proposta aguarda a análise da Comissão de Assuntos Sociais.
17: Estudos apontam que campanhas que incluem os meninos e as meninas são mais eficazes, pois promovem uma cultura de responsabilidade compartilhada, empatia e respeito mútuo.
14: Sem aprovação pelo Congresso, 5 medidas provisórias acabaram perdendo a validade. Entre elas, está a que trata do novo Desenrola Brasil, programa do governo federal voltado à renegociação de dívidas de pessoas físicas. Repórter Pedro Pincer.
18: Entre elas está a MP do novo Desenrola Brasil, programa do governo federal voltado à renegociação de dívidas de pessoas físicas. Os devedores que participassem do programa teriam o CPF bloqueado em plataforma formas de apostas de cota fixa no prazo de 12 meses após a assinatura do contrato de renegociação. Para o senador Paulo Paim, do PT do Rio Grande do Sul, essa exigência era acertada.
19: Quem já está endividado não pode ser empurrado para um ciclo ainda mais grave de perdas, especialmente em um ambiente como o das apostas online.
18: Também perderam validade 4 medidas provisórias editadas pelo governo para reduzir os impactos econômicos dos conflitos no Oriente Médio. Uma delas destinava 14 bilhões e meio de reais para financiar a compra de veículos como caminhões, ônibus e micro-ônibus.
14: A fachada do Congresso Nacional está com uma iluminação especial até domingo, em apoio ao Setembro Amarelo, campanha de prevenção ao suicídio. A ação acontece na semana em que o assunto foi debatido no Senado. Reportagem de Yasmin Rodrigues.
20: A iluminação especial amarela do Congresso reforça a campanha Setembro Amarelo, que busca reduzir o estigma e estimular a procura por ajuda. Um dos requerentes foi a senadora Damares Alves, do Republicanos do Distrito Federal, que nesta quinta-feira, 10 de setembro, data nacional de prevenção do suicídio, presidiu uma audiência pública sobre o assunto na Comissão de Direitos Humanos.
21: O Congresso Nacional está fazendo sua parte. Nós estamos aprovando leis todos os dias sobre o tema. Será que são só leis que nós vamos ter que construir ou nós vamos ter que fazer entregas de políticas públicas efetivas? Mas esse é um tema que não depende só do poder público.
20: Para quem precisa de apoio, o Centro de Valorização da Vida oferece atendimento gratuito e sigiloso pelo telefone 188, 24 horas por dia.
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23: Meu nome é Marta Garski, eu moro em Brasília e eu gostaria de saber por que nessas eleições serão escolhidos 2 senadores.
22: Quem responde é o consultor legislativo Gilberto Guerzoni.
24: Marta, a nossa Constituição prevê que o Senado é renovado de forma alternada de 1/3 e 2/3. Então, a cada 4 anos, a gente elege senadores. Alternadamente, 1 senador e 2 senadores, uma vez que cada estado e o Distrito Federal tem 3 senadores. Então, neste ano, nós vamos escolher 2 senadores porque há renovação de 2/3 da Casa.
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14: E neste ano, fique atento. A votação é de 2 senadores e serão 2 votos para candidatos diferentes. Ou seja, é preciso escolher um candidato ou candidata, confirmar o voto e depois registrar o segundo voto para outro candidato. Se o eleitor digitar o mesmo número 2 vezes, o primeiro voto será considerado válido, mas o segundo será anulado. E tem outro detalhe importante. Na eleição para senador, não é possível votar apenas no número número do partido. O voto precisa ser dado a um candidato. Se o eleitor digitar somente o número da legenda, o voto será considerado nulo. Para não esquecer os números, o eleitor pode levá-los anotados em um papel no dia da eleição. O primeiro turno será no dia 4 de outubro. E para ajudar o eleitor a se informar, o Senado Federal preparou uma página especial com informações sobre as eleições. O conteúdo está disponível em senado.leg.br/eleições. Com edição de Paula Groba e trabalhos técnicos de Eliseu Caires, o Jornal do Senado fica por aqui. Acompanhe agora as notícias do Tribunal de Contas da União e da Câmara dos Deputados. Boa noite e um bom fim de semana. 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
1: No dia 17 de setembro, o Tribunal de Contas da União realiza o workshop sobre golpes digitais que usam nome de órgãos públicos para enganar cidadãos. O encontro vai apresentar formas de prevenir e identificar fraudes, além de técnicas para retirar páginas e conteúdos falsos da internet. Os principais golpes em instituições públicas envolvem programas sociais falsos, fraudes em benefícios, cobranças indevidas e páginas falsas do gov.br. Os criminosos também usam e-mails, SMS e WhatsApp para enganar as vítimas. O workshop é voltado a profissionais e gestores da área de segurança da informação, tecnologia e comunicação, mas aberto a toda a população. A transmissão será pelo canal do TCU no YouTube, às 15h. Saiba mais em tcu.gov.br.
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2: Deputados aprovam projetos para estruturar e incentivar o futebol feminino.
3: Câmara dá preferência a candidato afastado do convívio familiar no ProUni.
2: Povos tradicionais deverão autorizar empreendimentos em seus territórios.
3: Boa noite. Avança na Câmara projeto que prevê autorização dos povos tradicionais à realização de obras e empreendimentos em seus territórios. A repórter Silvia Munhato traz mais informações sobre a proposta.
4: A Comissão de Amazônia dos Povos Originários e Tradicionais da Câmara dos Deputados aprovou o projeto que exige consulta prévia e autorização de povos indígenas, quilombolas e outras comunidades tradicionais antes do licenciamento de obras e empreendimentos que possam afetá-los. Pela proposta, os povos e comunidades tradicionais terão acesso prévio às informações sobre o empreendimento e seus possíveis impactos, com prazo adequado para análise e manifestação. O texto prevê ainda que as regras da consulta sejam definidas em conjunto com os grupos potencialmente afetados, respeitando suas tradições, idiomas e formas próprias de organização social. Em caso de divergência entre os moradores impactados e o empreendedor, prevalecerá a decisão da população afetada. A relatora foi a deputada Célia Chacriabá, do PSOL de Minas Gerais.
5: Nós estamos protegendo com esse projeto o direito mais sagrado, também o território e também a prevenção da saúde. A instalação desses aterros contamina os lençóis freáticos, provoca a insegurança alimentar, nutricional e também o adoecimento da população, provocando um verdadeiro ecocídio. Nenhum empreendimento desse porte pode passar por cima da identidade e do bem viver de nossos povos.
4: A versão original do texto apenas proibia a instalação de aterros sanitários em territórios de povos e comunidades tradicionais. A relatora, no entanto, ampliou o alcance da medida para abranger qualquer empreendimento capaz de provocar impactos diversos sobre essas populações. A relatora afirmou que a legislação já garante a participação desses povos, mas essas consultas nem sempre são respeitadas. Por causa da alteração do texto, o deputado Capitão Alden, do PL da Bahia, requereu que o projeto também seja analisado pela Comissão de Desenvolvimento Econômico. Segundo ele, as mudanças afetam a segurança jurídica dos processos de licenciamento. A proposta que condiciona a realização de empreendimentos em terras indígenas à concordância desses povos ainda deve ser analisada pelas comissões de Desenvolvimento Urbano e de Constituição e Justiça. Da Rádio Câmara de Brasília, Silvia Munhato.
0: Direitos Humanos.
2: Raimundo, do PT do Rio de Janeiro, defende a aprovação de projeto que cria uma política nacional para a população em situação de rua. Relator da proposta, ele afirma que um dos objetivos é combater a aporofobia, definida como medo, rejeição ou distanciamento em relação às pessoas pobres.
6: Aporofobia é um termo que poucas pessoas talvez tenham familiaridade com ele, mas é pavor aos pobres, isso é temor aos pobres, medo dos pobres, quer dizer, distanciamento dos pobres. E nós sabemos que há muitas pessoas empobrecidas no nosso país, a população em situação de rua, na última contagem que temos, ela chega a quase 350 mil pessoas no Brasil, e são homens e mulheres, nossos irmãos e irmãs, que merecem ser respeitados e que têm direito aos direitos que qualquer cidadão brasileiro tem.
3: Raymond pondera que a iniciativa busca não apenas assegurar direitos básicos, mas também promover uma mudança cultural que supere a aporofobia. O parlamentar reitera que quer garantir a dignidade da pessoa humana em todo o território nacional.
0: Segurança Pública.
2: Guilherme Derrite, do PP de São Paulo, defende a criação de regras para investigar crimes digitais e ampliar a cooperação entre órgãos públicos e plataformas. A ideia é compartilhar dados em casos de situação de emergência, como abuso sexual de crianças e adolescentes e maus tratos contra animais.
3: Guilherme Derrite também quer reforçar o combate aos crimes digitais com estruturas especializadas dentro das secretarias estaduais de segurança pública. O projeto do deputado estabelece regras de transparência para as plataformas e atualiza a legislação sobre a exploração sexual infantil na internet.
2: Sóstenes Cavalcante, do PL do Rio de Janeiro, apresentou o projeto que proíbe a venda de réplicas da carteira de identificação da pessoa com transtorno do espectro autista e de documentos semelhantes. Ele explica que o objetivo é evitar a fraude do documento de forma gratuita.
3: Sóstenes Cavalcante afirma que essa comercialização pode levar famílias a comprar documentos sem validade oficial, além de abrir espaço para o uso indevido de benefícios. O projeto do parlamentar prevê multa de R$ 1.000 a R$ 10.000, com valor dobrado em caso de reincidência.
2: Projeto de Luísa Erundina, do PSOL de São Paulo, determina que o crime de feminicídio nunca seja considerado crime militar. A deputada entende que esses casos devem ser julgados pela justiça comum, mesmo que o crime ocorra em quartéis ou envolva integrantes das Forças Armadas.
3: Luísa Erundina argumenta que o feminicídio é motivado pelo ódio e pela violência de gênero e não tem relação com a disciplina militar. Para ela, a medida garante que os acusados sejam julgados pelo tribunal do júri para evitar decisões corporativistas.
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0: Novas leis viabilizaram a Copa Feminina de 2027 e propostas aprovadas reforçam o protagonismo das mulheres no futebol. A reportagem é de José Carlos Oliveira.
1: A realização da Copa Feminina de Futebol e o fortalecimento do protagonismo das mulheres no esporte passam pelo Congresso Nacional. Deputados e senadores já aprovaram leis que viabilizam a competição prevista para 2027 e analisam várias propostas de incentivo permanente às jogadoras desde as divisões de base. Uma das leis, já em vigor, permite que as 8 cidades-sedes da Copa deem isenção de ISS, Imposto sobre Serviços, para empresas envolvidas na organização do evento. Outra lei regulamenta direitos e deveres da União e da FIFA durante a Copa. A relatora do texto na Câmara, a deputada Gleisi Hoffmann, do PT do Paraná, destacou os reflexos positivos da competição para o Brasil.
2: Ao investir em um grande evento, cria empregos, estimula a economia do turismo e melhora a infraestrutura com o legado de obras. Contribuirá para o alcance de objetivos como viabilizar a entrega de infraestrutura esportiva e para esportiva e a fomentar a prática do futebol feminino em todas as regiões do Brasil.
1: A chamada Lei Geral da Copa Feminina traz regras sobre comércio nas áreas dos eventos, publicidade, exploração de marcas e imagens, concessão de vistos para trabalhadores estrangeiros, venda de ingressos, segurança pública e funcionamento de serviços durante a competição. A aprovação não foi unânime. O deputado Kim Kataguiri, do Missão de São Paulo, lembrou a Copa Masculina de 2014 para criticar o fato de o Brasil sediar outro evento da FIFA.
3: O discurso de que a Copa deixa infraestrutura, deixa legado é falacioso, a gente já escutou essa balela, não deixou nada, a FIFA vem, saqueia o país e depois vai embora.
1: O Brasil participou de todas as 9 edições anteriores da Copa Feminina e tem a maior artilheira da competição, a alagoana Marta, com 17 gols em 22 jogos.

0: jogos de 6 Copas. A Copa Feminina de 2027 será a primeira na América do Sul. Vai reunir 32 seleções entre 24 de junho e 25 de julho do ano que vem, com jogos em Belo Horizonte, Brasília, Fortaleza, Porto Alegre, Recife, Rio de Janeiro, Salvador e São Paulo. A Câmara ainda analisa vários outros projetos de lei para incentivar o futebol feminino. Os textos tratam de incentivos financeiros e superação da discriminação de gênero, entre outros temas. O deputado Marcos Braz, do PSDB do Rio de Janeiro, tem proposta com foco nas categorias de base.
1: Obriga que escolinhas de projetos de futebol financiados com dinheiro público federal ofereçam turmas femininas. Não dá mais para o Estado financiar projeto esportivo que só enxerga o menino. Se tem verba pública, tem que ter vaga para a menina também. Assim que a gente forma a próxima Marta.
0: A ex-deputada Carla Aires, do PT de Santa Catarina, atualmente vereadora em Florianópolis, é autora de projeto de lei que cria o marco legal do futebol feminino. Da Rádio Câmara de Brasília, José Carlos Oliveira.
2: Homenagem.
3: A Câmara realizou sessão solene para a entrega da Medalha do Mérito Evangélico Daniel Berg e Gunnar Wingren, por iniciativa de Raimundo Santos, do PSD do Pará. Ele lembra que 12 pessoas foram homenageadas com a medalha.
4: Então, o reconhecimento que a Câmara dá com essa medalha precisa reconhecer aquelas pessoas ou instituições que tiveram serviço de cunho evangelístico, mas com seus reflexos notadamente percebidos em favor da sociedade, levando não só o evangelho, mas levando a cidadania, a inclusão social, o apoio às pessoas desassistidas, onde o Estado às vezes não consegue chegar. É importante saber que essas igrejas não chegam sozinhas ali. Há líderes, há pastores, há pastoras, pessoas ou instituições que prestaram grandes serviços de evangelização, mas que os reflexos alcançaram centenas, milhões de pessoas.
2: A sessão solene para a outorga da Medalha do Mérito Evangélico Daniel Berg e Gunnar Wingren aconteceu em junho. Segundo Raimundo Santos, a escolha do mês é uma homenagem ao aniversário da Assembleia de Deus, fundada em 18 de junho de 1911, na cidade de Belém, no Pará.
5: Saúde.
3: A Câmara aprovou o projeto que obriga o acompanhamento em tempo real dos estoques de medicamentos do SUS. A reportagem é de Marcelo Larcher.
6: A Câmara dos Deputados aprovou o projeto que cria um sistema para acompanhar em tempo real o consumo, o abastecimento e o estoque de remédios e produtos do Sistema Único de Saúde, o SUS. O projeto, já aprovado pelo Senado, determina que o governo federal, estados e municípios devem manter em conjunto dados atualizados sobre a quantidade de produtos e medicamentos em estoque. Isso vai permitir um acompanhamento constante dos níveis de produtos à disposição, inclusive das farmácias populares. A administração do sistema será compartilhada entre os gestores federais, estaduais e municipais do SUS. A justificativa para o projeto foi um relatório do Tribunal de Contas da União que apontou falha do Ministério da Saúde no acompanhamento dos estoques de medicamentos usados durante a pandemia de Covid-19. A proposta foi aprovada de maneira simbólica pelo plenário da Câmara. Antes disso, o relator na Comissão de Seguridade Social e Família, deputado Luiz Lima, do Novo do Rio de Janeiro, disse que a criação de um sistema que possibilite a consulta aos estoques públicos de medicamentos e produtos para a saúde contribui para a eficácia e transparência da gestão. Mauro Junqueira, secretário executivo do Conselho Nacional de Secretarias Municipais de Saúde, o CONASSENS, disse apoiar o controle de estoque, mas apontou problemas que precisam ser sanados para que haja um acompanhamento em tempo real. Ele explicou que o que foi acertado após o relatório do TCU foi a atualização diária dos dados na Base Nacional de Assistência Farmacêutica, o sistema atual, de modo que se saiba o nível de estoque relativo ao dia anterior. Para Mauro Junqueira, nem todos os municípios conseguem hoje fazer esse controle em tempo real.
7: Tem muitos municípios com dificuldade de conectividade, de infraestrutura. Além disso, o SUS gera diariamente um volume muito grande de dados que precisam ser armazenados, processados e integrados. CONASEMES, como a voz dos municípios no SUS, é totalmente favorável à transformação digital no SUS, mas para chegar ao controle em tempo real em todo o país, é preciso superar desafios importantes de conectividade, de infraestrutura e do subfinanciamento do Sistema Único de Saúde.
6: O projeto que cria um sistema para acompanhar em tempo real o consumo, o abastecimento e o estoque de remédios e produtos para a saúde no SUS será enviado para a sanção presidencial e já pode virar lei. Da Rádio Câmara de Brasília, com informações de Antônio Vital, Marcelo Larcher.
2: Paulo Soares, do Podemos de São Paulo, trabalha em projeto para atualizar a tabela do SUS e melhorar o financiamento de santas casas e hospitais filantrópicos. O deputado afirma que a defasagem nos valores pagos por procedimentos médico-hospitalares compromete o funcionamento dessas unidades.
5: São santas casas vivendo no sufoco, são hospitais filantrópicos à beira da falência, são irmandades tentando entregar a chave para a promotoria para ver o que se faz com aquilo, porque não há uma sustentabilidade financeira daquilo tudo. Como é que se sustenta hoje uma santa casa, um hospital filantrópico, sendo que alguns dos procedimentos prestados ali dentro estão com a tabela defasada perante o SUS há 20, 23 anos?
3: Paulo Soares defende revisões periódicas da tabela para que os hospitais não dependam de negociações políticas pontuais. Ele também aponta que a medida pode ajudar a descentralizar atendimentos, reduzindo deslocamentos de pacientes de cidades menores para polos regionais.
8: Economia.
2: A Câmara aprovou o projeto que estabelece diretrizes para fortalecer a indústria brasileira com estímulos à inovação e à geração de empregos. Márcio Biolchi, do MDB do Rio Grande do Sul, apoia o texto que também busca reduzir a dependência de produtos e tecnologias estrangeiras.
3: Márcio Biolchi ressalta que, entre as medidas previstas, estão incentivos à produção nacional por meio de bens e serviços desenvolvidos no país. A proposta ainda reforça mecanismos de defesa da indústria brasileira diante de práticas comerciais consideradas prejudiciais no mercado internacional.
2: Delegado Caveira, do PL do Pará, apresentou o projeto para proteger consumidores que utilizam poços, cisternas ou outras fontes regulares de abastecimento de água. A proposta visa impedir que concessionárias obriguem esses usuários a desativar a fonte alternativa por existir rede pública disponível.
3: O texto de delegado Caveira também proíbe a cobrança de tarifa quando o serviço não é utilizado. De acordo com a proposta, nos imóveis abastecidos por fontes alternativas, a cobrança pelo esgoto deverá considerar o volume efetivamente medido ou outro método técnico de cálculo.
8: Transportes.
2: Projeto de Fernando Monteiro, do PSD de Pernambuco, pune concessionárias de aeroportos por atrasos e falhas em serviços. A proposta autoriza a Agência Nacional de Aviação Civil, a ANAC, a aplicar sanções a concessionárias que descumprirem indicadores de qualidade em etapas como desembarque e restituição de bagagens.
3: Pelo texto de Fernando Monteiro, as penalidades variam de advertências e multas até a caducidade da concessão em casos graves. Para o congressista, a medida protege o passageiro e garante a eficiência no atendimento pós-pouso.
8: Educação.
2: A Câmara aprovou a preferência no ProUni para candidatos afastados do convívio familiar. Conheça as medidas propostas com a repórter Paula Bittar.
9: A Comissão de Constituição e Justiça da Câmara aprovou uma proposta que dá prioridade, em caso de empate na fase de pré-seleção do programa Universidade para Todos, o ProUni, a estudantes com histórico de afastamento do convívio familiar. O afastamento deverá ter sido motivado por negligência, discriminação, exploração, violência, crueldade ou opressão. O relator, deputado Roberto Duarte, do Republicanos do Acre, ressaltou que a proposta está alinhada a preceitos constitucionais, como o princípio da dignidade humana, o direito à educação como dever do Estado e o princípio da igualdade.
10: Esses jovens enfrentaram barreiras imensas até aqui. Garantir o acesso ao ensino superior é dar a eles a oportunidade de reconstruir suas histórias com dignidade e conquistar a independência financeira. A educação transforma vidas e, quando formamos profissionais que superaram tantas adversidades, fortalecemos toda a nossa sociedade.
9: A proposta que dá prioridade em caso de empate na fase de pré-seleção do programa Universidade para Todos, o ProUni, a estudantes com histórico de afastamento do convívio familiar vem do Senado, onde já foi aprovada. Portanto, já pode seguir para a sanção presidencial, a menos que haja recurso para votação pelo plenário da Câmara. Da Rádio Câmara, de Brasília, Paula Bittar.
3: Felipe Francischini, do Podemos do Paraná, pede que a Câmara, com o apoio do Tribunal de Contas da União, fiscalize a aplicação de recursos da merenda escolar em Grajaú, no Maranhão. A ideia é apurar possíveis irregularidades em uma licitação de mais de 12 milhões de reais.
2: Para Felipe Francischini, há indícios de entrega de alimentos antes da conclusão da licitação e um aumento de mais de 500% no valor do contrato em relação ao ano anterior. Ele defende ainda a identificação dos responsáveis e eventual ressarcimento ao erário, caso as irregularidades sejam confirmadas.
3: A Câmara analisa projeto que altera a Lei de Diretrizes e Bases da Educação para garantir aos pais ou responsáveis

0: responsáveis o direito prioritário de orientar a formação moral e ética dos filhos. Márcio Onaiser, do Solidariedade do Maranhão, explica que o objetivo é exigir que as escolas deem transparência sobre temas sensíveis.
1: O texto de Márcio Onaiser proíbe que escolas imponham conteúdos que contrariem as convicções familiares ou façam direcionamento ideológico. De acordo com o autor, a medida não cria censura, mas reforça a

0: Uma boa noite para você.
1: Uma ótima noite. A Voz do Brasil está de volta na segunda-feira. Excelente fim de semana.
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7: 10 e 6.
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levante uma mãozinha para cima. Um dia João Batista estava batizando e de repente ele olhou lá atrás e disse: aquele lá é o Cordeiro de Deus que tira o pecado do mundo. Ele vos batiza.

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0: 10:17.
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2: Vale a pena congregar nesse ministério?
3: Vale, vale, porque eu trouxe meu dízimo de R$1.000 hoje.
2: Dízimo de R$1.000. É pra aplaudir, dar um tapa na cara do diabo. É pra dar um tapa na cara do cão.
3: E eu não tinha condições, que eu era vendedora e agora eu sou professora.
2: Você não tinha condição?
3: Esse valor, não tinha como.
2: E agora você trouxe um dízimo de R$1.000.
3: Eu gosto daquela toalhinha.
2: Você fez um propósito da toalhinha.
3: Aí se eu fosse chamada pra dar aula, aí...
2: É verdade, todo propósito ela participa.
3: Todos, nenhum.
2: Hoje trouxe um dízimo de R$1.000.
3: E eu trazia minha mãe na igreja e ia embora.
2: Tu ganhava quanto antes de ser professora, de ser formada?
3: R$900, R$800.
2: Tá vendo? Aqui Deus exalta os pequenininhos, meu irmão. Deus tem prazer de levantar os pequenininhos. E hoje trouxe um dízimo de R$1.000, tá aqui, ó. R$1.000, ó. Deus é fiel, não é?
4: É fiel.
2: Ele é santo. Rapaz, meu irmão, qual o nome do senhor?
5: Edivaldo.
2: Mora onde?
5: Doutor Camargo.
2: O senhor fez um voto de R$100?
5: Sim.
2: O senhor tinha uma causa na justiça há quantos anos?
5: Ela já fazia 6 meses que ela tinha colocado na justiça, né?
2: 6 meses?
5: E fazia 2 meses que estava na mão do juiz para dar a sentença, né? E todo dia eu consultava nada. Aí eu tive aqui domingo passado, domingo retrasado, aí o senhor fez aquele propósito do R$100 do envelope. E eu fiquei naquela dúvida, se pego ou não pego o envelope.
2: E o senhor fez essa ofertinha, e aí?
5: Sim, aí o senhor falou que naquele mês ainda ia acontecer alguma coisa milagrosa, né? E eu pensei no meu processo da justiça. Aí eu peguei com esse propósito. E pensando no meu processo lá. E sabe disso, na hora que eu ia indo embora, eu saio por dentro da cidade, qualquer caminho eu vou, mas acabei passando em frente ao fórum. E tocou no meu coração que eu pegasse o envelope e fizesse aquilo que vi muita gente fazer. Passar o envelope na porta do...
2: Meu Deus! Se eu passou o santo envelope!
5: Passei, falei assim, eu não vou desobedecer não, porque eu aprendi a obedecer, né? Aí eu passei e fui embora, fiquei a semana esperando, fiquei até na sexta-feira consultando nada. Mas só que eu vim no domingo, trouxe a oferta. Aí na segunda-feira a advogada liga dizendo que o juiz tinha dado o parecer favorável.
2: Tá vendo? Eita glória, aplauda o nome do Senhor Jesus bem forte. Diga glória a Deus.
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1: 10:20.
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3: A paz, filho.
4: A paz, apóstolo.
3: Qual o seu nome?
4: Fabiano. Apóstolo, hoje é o terceiro domingo que nós estamos vindo na igreja. E eu vim domingo retrasado, primeira vez, pelo convite da irmã. E chegamos aqui domingo retrasado, com as portas tudo fechadas, com os caminhos tudo trancado. Chegamos de Uber, porque tinha acabado de vender o carro, porque a situação apertou. E esse testemunho já era para contar, mas sou meio tímido. Sou filho de missionária, mas Deus levou minha esposa um ano. Tinha se afastado dos caminhos de Deus. Faz 6 meses que estamos afastados. E o primeiro domingo foi domingo retrasado que viemos aqui. Peguei um envelope na igreja, fiz um propósito com o Senhor. 3 dias após sair daqui, o Senhor mandou uma caminhoneta de 80 mil reais na minha...
3: Deus da prosperidade! Olha a chave lá! Tá passando na cara da peste. Eita, Deus, enfim.
4: E não somente isso, apóstolo.
3: Vai, meu filho, bota o microfone doido.
4: Não somente o carro o Senhor deu de volta, mas todas as portas começaram a se escancarar. A empresa começou a vender sem limites. Deus mandou móveis para minha casa, que nós não tínhamos nada dentro de casa. E Deus está fazendo coisas tremendas.
3: Filho, você tem uma empresa que não estava vendendo, você tinha vendido o carro.

0: estava, desculpa da palavra, lascado.
1: Estava com as portas todas trancadas, caminhos fechados. Batia numa porta, não andava certo. Batia no outra, não dava certo. Os negócios estavam tudo amarrado, estava tudo trancado. Recebi o convite da irmã, do seu esposo. Vim para a igreja domingo retrasado. 3 dias após sair da igreja, as portas começaram a se escancarar. Começou a dar tudo certo nas nossas vidas. O Senhor mandou uma caminhonete de presente na porta, no valor de R$78 mil.
0: Gente do céu!
1: É o S10 2017, está parada aí fora.
0: Que ano a caminhonete?
1: 2017.
0: Meu pai do céu. Ou seja, Deus está te restituindo tudo.
1: Tudo.
0: Em quanto tempo o senhor está aqui, meu jovem?
1: É o terceiro domingo hoje.
0: Ah, você está brincando.
2: São três semanas.
0: Três semanas, mas fez um voto.
1: Já era para ter contado o testemunho, mas eu sou meio tímido, mas o senhor está me incomodando aqui no banco desde domingo passado, para que os outros possam ver que o lugar que eles estão vindo congregar, Deus é tremendo neste lugar. E a presença do Senhor é grande neste lugar.
0: Deus está mudando a tua vida, meu filho.
1: Está mudando tudo. Deus está fazendo coisas assim que a gente só tem que agradecer. Não sabe assim nem dizer em palavras, né? O que está acontecendo é inexplicável.
0: Deus é fiel.
1: Mas Deus está fazendo coisas grandes neste lugar, nas nossas vidas.
0: Isso é só o começo, meu filho. Prepara que coisas maiores ainda está por vir.
1: Amém.
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2: 10:32.
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1: Sai da coluna dele. Sai das pernas dele. Agora. Espíritos da amarração. Larga a coluna dele. Agora! Larga as muletas. Me dê a tua mão. Dê um passo. Venha. Solte. Ande. Ande. Ele é Jeová! Ele é Jeová! Ele cura, ele restaura! Anda, porque o nosso Deus, ele faz milagre! Aplauda o nome de Deus!
2: Louvado seja Deus, louvado seja o nome do Senhor! Eis-me aqui, meu Deus e meu Pai, na presença do Senhor, recebendo essa cura do Senhor vem do céu, através dos servos, das servas do Senhor, aqui nesse ministério, pela primeira vez hoje aqui, Pai. Aleluia! Saindo da minha casa, vindo até aqui, buscar essa benção, este milagre.
1: Aleluia, Jesus! Pela primeira vez! Pela primeira vez! Pela primeira vez. Agora, faça o que o Senhor nunca podia fazer. Abaixe, faça o que o Senhor nunca podia fazer. Pode fazer. Isso. Pode fazer. Ah! Oh, glória! Olha aí, ó. Olha o homem pulando. Da glória, da glória, da aleluia, da glória. Aplauda, aplauda de pé. Olha aí, ó. O homem que estava de boleta tá pulando, tá pulando. Olha a glória de Deus.

0: cinco.
1: É demais, é demais!
0: Cinco operações para fazer e não pode fazer nenhuma. Mas o nosso Jesus operou agora. Cinco operações. Os médicos falaram: se fosse para mexer com uma operação, tinha que fazer cinco. Charquear todo o meu corpo. Eu não aguentava nenhuma. Eu ficaria de cadeira de roda. O diabo usou um doutor da perícia em Jandaia, funcionário da prefeitura, para falar comigo que se eu pedisse para o doutor me operar, que nem que eu ficasse de cadeira de roda, daí ele me ajudava com a assinatura de na perícia para me aposentar. O sangue de Jesus tem poder. Hoje eu estou curado em nome de Jesus.
1: Chute na canela do diabo! Deus está nesta obra! Deus está neste lugar! Ame esta obra! Ame esse ministério! Meu Deus, o homem está aparecendo um jovem pulando! Pulando, dando glória! Eita, meu Deus, diga glória a Deus! Ei, se você está vendo a glória de Deus, prepara, que você vai ver tudo aquilo que deseja o seu coração, prepara, que a vitória vai chegar em nome de Jesus.
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0: 10:47.
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2: Oi. Você fala da onde, minha santa?
3: Nova Esperança.
2: Nova Esperança, minha filha. A senhora quer aceitar Jesus?
3: Sim, com certeza.
2: Oh, meu Deus, gente, dá um glória a Deus aí. Diga, eu aceito.
3: Eu aceito.
2: Jesus.
3: Jesus.
2: Como único.
3: Como único.
2: Suficiente.
3: Suficiente.
2: Eterno.
3: Eterno.
2: Salvador.
3: Salvador.
2: Da minha vida.
3: Da minha vida.
2: Minha filha, vá para a igreja em Nova Esperança, tá?
3: Tá bom, pode.
2: Deus abençoe, minha filha.
4: Bispa, depois que ele pegou o carnezinho da viúva de Sarepta, ele estava 3 anos desempregado. E ele já conseguiu uma porta de emprego essa semana para ganhar o que ele nem imaginava que ele vai receber.
5: Eita.
4: O salário dele.
5: Paz do Senhor Jesus.
6: Paz.
5: Qual o nome do santo?
6: Cleiton.
5: O que, que aconteceu, irmão Cleiton?
6: Então, bispo, eu tava com a vida meio enrolada, sabe?
5: Tudo parado.
6: É, daí eu conheci essa obra através do rádio. Daí eu fui na Virgília de Maringá, aí eu peguei o carnê da viúva de Sarepta, mas eu peguei...
5: Pela fé.
6: Pela fé, não tinha condições de nada, daí... Quando foi agora, esses tempos atrás, eu tava com a causa na justiça também enrolada.
5: Não saía?
6: Aí a passou uma mensagem pra advogada, ela falou, não tem nem previsão de quando vai sair, uma causa de 10 mil reais.
5: Entendi.
6: Aí ela, quando foi na quarta-feira, ela mandou uma mensagem falando assim que até novembro eu recebo.
5: Eita, agora, depois que o senhor pegou o carnê.
6: É, daí eu tava desempregado, né? Aí o meu tio levou um currículo lá na firma no que ele trabalha. Aí apareceu essa porta de emprego aí pra ganhar 2.500 por mês.
5: Jesus amado, tudo isso de salário?
6: É.
5: Quanto tempo desempregado?
6: 3 anos.
5: E depois que o senhor pegou o carnezinho,
6: é.
5: Jeová abriu a porta.
6: Abriu a porta.
5: Está preparado para trabalhar agora.
6: É que eu já venho dizimando há algum tempo já nessa obra também, sabe?
5: Amém.
6: Fico entrando na obra aqui tem pouco tempo, um mês e pouquinho mais ou menos.
5: Mais ou menos.
6: É. Mas que eu venho dizimando já faz uns 5, 6 meses que eu venho dizimando.
5: Aqui nessa obra.
6: É,
5: nessa e obra. Deus abriu a porta, filho.
6: É, eu não tenho vergonha de falar, eu fiquei no ministério 7 anos. Eu nunca recebia nada, só profecia em cima de profecia.

0: acontecia e nada acontecia. Eu acho que eu estava jogando a minha semente numa terra que não era boa, não era fértil.
1: Quantos por aí estão fazendo isso? Então, depois que o senhor chegou aqui, o senhor viu a diferença acontecer na sua vida.
0: Eu não tenho nem palavras.
1: Eita glória, aplauda Jesus.
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1: 11 horas.
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2: Lembrai-vos de fazer a vossa esmola diante dos homens para serdes vistos por eles. Aliás, não tereis galardão junto de vosso Pai que está nos céus. Quando, pois, deres esmola, não faças tocar trombeta diante de ti como fazem os hipócritas nas sinagogas e nas ruas, para serem glorificados pelos homens. Em verdade vos digo que já receberam seu galardão. E quando orares, não sejas como os hipócritas, pois se comprazem em orar em pé nas sinagogas e as esquinas das ruas para serem vistos pelos homens. Em verdade vos digo que já receberam o seu galardão. Mas tu, quando orares, entra no teu aposento e, fechando a tua porta, ora a teu Pai que está em secreto. E teu Pai que vê em secreto te recompensará publicamente. E orando, não useis de vãs repetições como os gentios, que pensam que por muito falarem serão ouvidos. Não vos assemelheis, pois, a eles, porque vosso Pai sabe que vos é necessário antes de vós lhe pedirdes. Portanto, vós orareis assim. Pai nosso, que estás nos céus, santificado seja o teu nome. Venha o teu reino. Seja feita a tua vontade, assim na terra como no céu.

pão nosso de cada dia nos dá hoje. E perdoa-nos as nossas dívidas, assim como nós perdoamos aos nossos devedores. E não nos induza à tentação, mas livra-nos do mal. Porque teu é o reino, e o poder, e a glória para sempre. Amém.

0: 1116.
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2: Aposto, estou com Dona Maria aqui. Ah. E ela, depois que ela tomou posse do carnezinho, aí a vida dela começou a dar pra frente, porque antes não andava.
3: Ah. Rapaz, filha, o que, que aconteceu na sua vida?
4: Que eu fiz um voto do carnezinho.
3: Ah.
4: Daí eu tava desempregada.
3: Ah.
4: Daí a porta se abriu.
3: Ou seja, estava desempregada, pegou o carnê da viúva de Sarepta,
4: uhum,
3: para honrar a obra de Deus, para ajudar a pagar os programas.
4: É.
3: E a porta
4: se abriu.
3: Se abriu. Está empregada.
4: Tô.
3: Aplauda o nome do Senhor Jesus de Nazaré. É a fé, é o altar. É o altar. O altar vai abrir portas para você.
5: Sininha.
6: A paz, irmã.
5: Qual o seu nome?
6: Isabel.
5: Dona Isabel, o que, que aconteceu?
6: Fumava e fumo muito cigarro.
5: A senhora fuma?
6: Fumo.
5: Mas que a senhora fuma aquela desgraça?
6: E deu, fizemos pulmonar.
5: E deu o quê no pulmão?
6: Fizemos no pulmão.
5: Ah!
6: E eu pedi um pulmão novo pra Deus.
5: Você pediu um pulmão
6: novo?
5: Novo.
6: E ele deu.
5: Ele deu?
6: Deu um pulmão novo pra mim. E eu continuo fumando, não parei ainda. Eu sei que é pecado, mas...
5: Não tem vergonha mesmo, não é verdade?
6: Não tem...
5: Aí não tem vergonha na cara. Como é que Deus te dá uma segunda chance e você fuma aquela peste, não é verdade? Isso aí não é Zé Pilinta, mas não é carne. Porque se fosse de oração, já tinha se libertado. Tem coisa que é o espírito, tem coisa que a carne gosta. Hã?
6: É a vontade própria.
5: É a vontade. É verdade ou não é? Desculpa que eu sou verdadeiro e nosso trabalho aqui não tem fingimento, é verdade ou não é? Pra que inventar mentir? Você vai parar com isso hoje, porque não o diabo pode trazer de segunda vez.
6: Eu paro.
5: Hoje, agora!
6: Eu paro.
5: Cadê o cigarro?
6: Não tenho. Parei de fumar hoje.
5: Parou de fumar?
6: Parei hoje.
5: Agora ela parou. A palavra é só uma só, é verdade ou não é? Filhinha, quer dizer que a senhora deu um mal, um problema no pulmão.
6: Deu, fizemos pulmonar.
5: E a senhora não estava puxando ar, era?
6: Não, estava com muita falta de ar.
5: É, com muita falta
6: muita
5: de ar?
6: Muita falta de ar. E eu falei assim, meu Deus, eu preciso de um pulmão novo. O senhor pode me dar, eu sei que o senhor pode. E ele me deu, que eu fiz de novo o exame, já não tinha mais nada.
5: Que dia que a senhora estava? A senhora veio à igreja, buscou, como é que é? Como é que aconteceu?
6: Na igreja eu vou direto.
5: Sim. Aí a senhora pediu um pulmão novo. Um
6: pulmão novo.
5: Para Deus te dar. E o médico falou que os seus pulmões estavam péssimos.
6: Tava feio. É. Depois eu voltei, fiz o meu exame de novo, não deu mais nada. Tava tudo limpinho.
5: Gente do céu. A senhora voltou, não deu mais nada.
6: Não deu mais nada.
5: Pulmão novinho.
6: Pulmão novinho.
5: Então não coloca mais fumaça nenhuma no pulmão novo agora de criança.
6: É. Verdade.
5: Ela vai viver mais 150 anos.
6: Beleza.
5: Aplauda o nome de Jesus.
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3: 11:34.

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1: Não ajunteis tesouros na terra, onde a traça e a ferrugem tudo consomem, e onde os ladrões minam e roubam. Mas ajuntai tesouros no céu, onde nem a traça nem a ferrugem consomem, e onde os ladrões não minam nem roubam. Porque onde estiver o vosso tesouro, aí estará também o vosso coração. Não julgueis, para que não sejais julgados, porque com o juízo com que julgardes sereis julgados, e com a medida com que tiverdes medido vos hão de medir a vós. E por que reparas tu no argueiro que está no olho do teu irmão, e não vês a trave que está no teu olho? Ou como dirás a teu irmão: deixa-me tirar o argueiro do teu olho, estando uma trave no teu? Hipócrita, tira primeiro a trave do teu olho, e então cuidarás em tirar o argueiro do olho do teu irmão. Pedi, e dar-se-vos-á. Buscai, e encontrareis. Batei, e abrir-se-vos-á. Porque aquele que pede, recebe. E o que busca, encontra. E ao que bate, abrir-se-lhe-á. E qual de entre vós é o homem que, pedindo-lhe pão o seu filho, lhe dará uma pedra? E pedindo-lhe peixe, lhe dará uma serpente? Se vós, pois, sendo maus, sabeis dar boas coisas aos vossos filhos, quanto mais vosso Pai, que está nos céus, dará bens aos que lhe pedirem. Portanto,

0: tudo que vós quereis que os homens vos façam, fazei-lo também vós. Porque esta é a lei e os profetas. Entrai pela porta estreita, porque larga é a porta e espaçoso o caminho que conduz à perdição, e muitos são os que entram por ela. E porque estreita é a porta e apertado o caminho que leva à vida, e poucos há que a encontrem. Acautelai-vos, porém, dos falsos profetas, que vêm até vós vestidos como ovelhas, mas interiormente são lobos devoradores. Por seus frutos os conhecereis. Porventura colhem-se uvas dos espinheiros ou figos dos abrolhos? Não pode a árvore boa dar maus frutos, nem a árvore má dar frutos bons. Toda árvore que não dá bom fruto corta-se e lança-se no fogo. Portanto, pelos seus frutos os conhecereis. Nem todo o que me diz: Senhor, Senhor, entrará no reino dos céus, mas aquele que faz a vontade de meu Pai que está nos céus. Muitos me dirão naquele dia: Senhor, Senhor, não profetizamos nós em teu nome, e em teu nome não expulsamos demônios, e em teu nome não fizemos muitas maravilhas? Então lhes direi abertamente: nunca vos conheci. Apartai-vos de mim, vós que praticais a iniquidade. Todo aquele, pois, que escuta estas minhas palavras e as pratica, assemelhá-lo-ei ao homem prudente que edificou a sua casa sobre a rocha. E desceu a chuva, e correram rios, e assopraram ventos, e combateram aquela casa, e não caiu, porque estava edificada sobre a rocha. E aquele que ouve estas minhas palavras e não as cumpre, compará-lo-ei ao homem insensato que edificou a sua casa sobre a areia, e desceu a chuva, e correram rios, e assopraram ventos, e combateram aquela casa, e caiu, e foi grande a sua queda.
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2: 11:45.
1: Ouça agora o agir de Deus nesta obra. Quando o profeta é de Deus, o que ele fala acontece.
3: O que que aconteceu, filha?
4: Então, quando eu peguei o carnê da
3: viúva de Sarepta,
4: eu falei assim: cai dinheiro na conta, né? Na minha não cai dinheiro, nunca caiu.
3: Ah, a senhora vê testemunha aqui, cai dinheiro na conta das pessoas? Aí a senhora diz: não, na minha conta não cai.
4: Na minha conta não cai, na conta dos outros cai. Quando foi esse dia, eu fui lá ver, tinha 4.300.
3: Filha, a senhora honrou o carnezinho,

0: Não aparecia dinheiro, mas a senhora continuou honrando. E aí apareceu R$4.000.
1: 4.300.
0: 4.300.
1: Eu falei, hoje eu vou lá levar o dízimo desse dinheiro.
0: E da onde veio esse dinheiro?
1: Que veio lá do céu. Porque não tinha nada.
0: Meu Deus. Tá feliz, filha?
1: Muito feliz.
0: O Deus dessa obra funciona ou não funciona?
1: Ah, o Deus aqui é fiel, hein? Eu ficava pensando, né, que o povo falava. Eu falei, mas é que na minha não cai. Ah. Todo mundo. Quando fui lá ver, tava lá.
0: É, filha, fica firme.
1: Aí eu falei, vou lavar o dízimo e vou pegar a lâmpada hoje.
0: O Deus dessa obra é milagroso.
1: Ele é fiel.
2: Deus deu condições, né? E nós compramos um sobrado.
3: Compraram um sobrado? É pra aplaudir o nome de Deus! Rapaz!
2: Então assim, eu fico emocionada porque é muito lindo o sobrado.
3: Meu Deus!
2: Sabe, eu sei que nada daqui a gente vai levar. Eu acho assim que Deus quer que nós desfrute o melhor.
3: Sim, minha filha!
2: Né, o melhor dessa terra, sabe? Então eu tô muito feliz. Eu falei, eu vou testemunhar nesse final de semana agora, né? Se Deus nos permitir, nós vamos mudar. E assim, foi uma benção muito grande, sabe?
3: O que eu tenho profetizado aqui?
2: E é isso mesmo.
3: Que um vai ter dois. Eu tenho profetizado no povo de Deus. Essa mulher chegou aqui, mais um marido. A casa caiu os pedaços. O carro veio, né? Depois que chegou aqui. É ou não é, irmã Tânia?
2: Verdade.
3: Chegou na Igreja das Nações da Poderosa Mão de Deus. Ela veio só. Depois vê o marido. O marido aceitou a Jesus. Fala, meu filho.
4: Viu? Aí o milagre foi dobrado, né? Porque eu tava meio assim, a pessoa chamou nós, falou que era pra nós ir lá, que o sobrado era pra ser pra nós, né? Ah. E aí quando eu vim pra igreja, eu fiz uma carta de crédito. Eu falei, ah, bom, já que eu vou deixar de gastar dinheiro à toa, eu vou fazer um investimento, né?
3: Isso.
4: Aí eu fiz uma carta de crédito e bem nessa época que a pessoa chamou nós na casa dele para conversar com ele, eu falei, meu Deus, mas eu não tenho esse dinheiro, né, assim, na mão, assim, né? Ah. Aí a Tânia falou para mim assim, ah, mas essa carta de crédito sua não sai, não? Eu falei, sai, vai sair na hora certa, né?
3: Isso.
4: Aí ele chamou nós na casa dele para fazer um negócio, né? Eu fui sorteado na carta de crédito e a carta de crédito saiu para mim. Para glorificar o nome do Senhor Jesus, né?
3: Eita, Jeová! Esse Deus é nesta igreja, rapaz! Esse Deus é nesse ministério! Pode ir! Pode ir comprar sua casa que Deus vai abrir portas! Eu disse que Deus ia abrir portas, quem é dizimista, essa janelinha ia se abrir uma janela. Hã? Eu disse que ia abrir uma janela, sim ou não? Abriu ou não abriu? E vai se abrir sobre a tua vida. Eu já vou deixar aberta, porque quando tiver aberta aqui, Deus vai estar abrindo lá, em nome de Jesus, para a tua vida. Quer dizer que, Mantanha, comprou um sobrado.
2: Graças a Deus, é lindo, uma maravilha.
3: É.
2: E Deus deu a benção completa. Não para a minha exaltação, tá, irmãos? Para a exaltação do nome de Jesus. Tem até piscina.
3: Gente, eu te disse que este ano é o ano. Eu te disse que esse ano para o servo de Deus não é ano de desgraça, não é ano de crise, é ano de prosperidade. Quem é servo de Deus, quem honra a Deus, vai ter prosperidade.
2: O Silvão ainda comentou, ele falou assim, ah, você lembra que estava profetizando lá que pessoas vão te procurar para passar coisas para o teu nome, imóveis e coisa. E eu falei, aí, tá vendo? E eu cato mesmo, tomo posse. Entendeu?
3: É isso aí.
2: Então assim, eu quero agradecer a Deus muito, muito mesmo, né? Por tudo, não só por isso, por tudo quanto Ele tem feito. Agradecer, porque eu sei que tem orado pela nossa vida, né? Eu creio.
3: E como tem, minha filha?
2: Eu sei disso, né? E agradecer por tudo que o Senhor tem feito e vai fazer, eu creio, em nome de Jesus.
3: Só tá começando.
2: Em nome de Jesus.
3: Eita glória, aplauda o nome de Jesus.
5: Glória a Deus.
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5: 11:50.
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1: Meia-noite 16.
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4: Numa quarta-feira começou a manifestar a doença, que nem eu sabia que aconteceu o que aconteceu. E quando foi na quinta, eu chegando na minha casa de manhã, eu fui lavar o quintal, né? Não terminei de lavar o quintal. Quando eu cheguei no portão, já não deu mais para fazer mais nada. Aí eu corri para dentro. Aí eu cheguei dentro de casa, já fui direto no banheiro. Vomitei o que tinha tudo no organismo para fora. E fui para dentro do quarto. Quando eu cheguei dentro do quarto, doeu o corpo inteiro, barriga, tudo, nada, nada. Não tinha lugar que não doesse. E eu duvidei de mim mesma. Eu falei, Senhor, dor de parto. É insuportável. Aí falei pro meu marido, procura o SAMU porque eu não aguento mais. De tanto vomitar e correr pro quarto, vomitava e corria pro quarto. Era só o sentido que eu tinha e clamando a Deus, meu Deus, o que é isso? Mas eu sabia que eu tinha pedra na vesícula. Era já para ter operado e é uma crise, né? Crise de vesícula. Quando chegou no hospital, aí não deu mais para nem esperar. Teve que ir direto e fez cirurgia de emergência. Fez cirurgia, assim, até diferente das outras cirurgias de vesícula fizeram. Porque as pedras, 51 pedras, elas se soltaram para o pâncreas, elas se soltaram para o rins, já estava descendo para o organismo inteiro. E a junta médica que me operou, com certeza foi guiada por Deus. Com certeza. Porque eu até tive medo. Quando eu olhei nas crianças, eu tive medo. Falei, meu Deus, essa mocinha vai me operar? Mas está nas tuas mãos. Guia as mãos dela. Tirou de dentro do canal do rins, fizeram raspagem no pâncreas. Por isso que eu decaí da maneira que decaí. E deu uma anemia. Fui entubada. A minha família toda se reuniram. Veio gente de Astorga, de tudo quanto é lugar. Vieram se reunir dentro do hospital e ficaram tudo desesperado. Ela vai morrer porque eu enchei de repente. Aí o médico falou pro meu marido, olha, não tem mais jeito. Aí o meu marido, tem, doutor. Tem, porque quando o homem não tem mais jeito, Deus começa. Eu tô esperando Deus começar. E ele chorava igual criança. O médico, assustaram. Aí quando foi com uns 8 dias, mandaram para casa. Quando chegou em casa, eu não levantava a cabeça. Só tinha um peso na cabeça e uma fraqueza muito grande. Aí eu voltei para o hospital falar com o médico. Aí ele marcou o dia de eu voltar, eu voltei. Ele falou, não, faz 12 exames. Eu levei os 12 exames. Aí ele achou um com anemia 6.3, anemia quase profunda. Aí ele disse, não vai poder ir para casa. Vai ter que ficar internada 2 dias e tomar sangue. Tem que ficar 2 dias pelo menos. No que eu tomei sangue, a primeira bolsa de sangue me deu um choque anafilático. Deu um choque que eu ponhei os médicos tudo para correr dentro daquele hospital. Todo mundo me levou lá para a enfermaria e esperava que eu ia morrer. As mulheres no quarto disse que esperava que eu não voltava mais para o quarto da maneira que eu fiquei. Que eu tremia até os ossos. E falta de ar. Faltou o ar, como se cortasse o ar. Aí meu marido falou, você não viu nada. Depois que você saiu, deu tipo um terremoto dentro desse hospital aqui, dentro dessa ala que nós estávamos no pavilhão 5. Dentro desse pavilhão 5 aqui, enfermeira caiu, bandeja pelo chão. Foi a hora que Deus agiu, que Deus me tirou do choque. Deu um terremoto. As enfermeiras vinham com as bandejas para ir para o quarto, derrubava a bandeja. Um homem caiu da cama por cima de duas cadeiras, eles esperavam que eu não estava na hora, eles esperavam que aquele homem ia sair todo machucado, não saiu machucado. Foi uma coisa disso, meu marido disse que não entendeu, eu falei, mas foi espiritual, foi o mal que saiu, foi o mal. O anjo da morte, Deus expulsou de lá. E hoje eu estou de pé aqui para louvar o nome de Deus. Estou de pé para engrandecer o nome de Deus, que eu nunca faltei um culto aqui. O dia que eu faltei foi para ir para o hospital. E eu peço a Deus que Ele me prepare cada vez mais, porque eu vi coisa tremenda com vocês. E espero em Deus que Deus vai abençoar cada dia mais essa igreja. Vai levantar em nome de Jesus.
1: Deus abençoe. Pode ter certeza que a senhora vai viver muitos anos de vida ainda nessa terra com muita saúde, viu? Em nome de Jesus.

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0: 6:47.
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3: Qual o seu nome?
4: É João.
3: Creio que vai ser curado hoje?
4: Creio.
3: Hã?
4: Creio.
3: Largue isso aí. Isso aqui que você está na mão, largue. Me dá a mão. Eu não tenho ouro nem prata, mas o que eu tenho eu te dou. Em nome de Jesus, vem. Vai dando glória aí, vai. O homem está andando. Anda, vô, pode andar com fé. O homem que não andava. Aleluia, aleluia, meu Deus, olha como ele está andando. Qual é o seu nome?
4: João.
3: Seu João não andava desse jeito assim, não?
4: Não.
3: Hã? Só andava com esse negócio aqui?
4: Com isso aqui.
3: Agora vem, vem pra cá, vem. Em nome de Jesus, vem. Eita Deus. Ah! Tá virando sozinho, olha. Meu Deus do céu, anda, vem. O homem tá andando perfeitinho. Diga a glória a Deus. Vai lá, vai lá. O Senhor agora se vira só. Diga a glória a Deus. Vai lá, pra lá, ó, vai. Ele quer vir pra cá, então vem, então vem. Vem atrás de mim, vem. Ele tá gostando de andar, diga a glória a Deus. Ele tá gostando de andar. Eita Deus. Isso aqui quem faz é Deus, não é pecador não. Isso aqui é Deus que faz isso aqui, ó. O senhor tá andando parecendo um jovem, é casado?
4: Sou casado.
3: É senhora? Vem cá. Como é que tava ele?
5: Ah, ele não anda não, de jeito nenhum igual ele tá andando agora.
3: É verdade? Pega na mão dele, anda vocês dois, vamos pro shopping. Tomar sorvete. Os dois, venha, venha, pega aqui, anda lá. E a igreja da glória, e a igreja da glória, olha aí o casal e vão pro shopping. Essa igreja tem unção, é ele que é digno. Toda glória e honra é dada ao meu Deus. Meu Deus, tá lindo, tá lindo. Rapaz, qual o seu nome, qual o nome da esposa?
5: É Lúcia.
3: Dona Lúcia, como é que tá agora?
5: Ah, ele tá andando bem.
3: Dá de ir pro shopping, dá?
5: Dá.
3: Dá, não dá? Diga glória a Deus. Quem faz milagre não é eu, é ele. Eu sou guiado por ele, diga glória a Deus. Eu obedeço ele, é ele. Tá feliz?
4: Tô bem.
3: Então anda aí, vai lá, anda aí, vai. Eita Deus.
5: Tava sofrendo muito, irmão. Eu tava sofrendo muito com o sofrimento desse homem. É.

0: É.
1: Vocês moram onde?
0: Santa Fé.
1: Primeiro você vem?
0: É.
1: Para de vir, não. Tá bom? Olha o que, é que ele tá fazendo aí. Meu Deus! Rapaz do céu! Meu pai, nem eu faço isso aqui, gente. Eu não faço isso. Olha o que, é que ele faz, gente. Ele fazia isso.
0: Não. Jamais. Jamais. Fazia não.
1: Rapaz do céu. Você tem quantos anos?
2: Eu vou fazer 70.
1: Deus abençoe, vai lá. Aplauda o nome de Jesus.
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4: 1 e 3.
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1: 1 hora e 7 minutos. Essa

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1: Provérbios capítulo 21, versículo 21. O que segue a justiça e a bondade achará a vida, e justiça e honra. Olha que maravilha. O que segue a justiça e a bondade achará a vida, e justiça e honra. Deus vai te abençoar, amados. Deus vai fazer justiça na tua vida, porque você faz justiça com a obra de Deus. Quantas pessoas ouvem essa rádio? Quantas pessoas são abençoadas?

abençoados através dessas rádios. Quantas pessoas são tocadas pela santa palavra de Deus, são nutridas pelo Evangelho. Esse é o verdadeiro pão, é o pão que alimenta. Então, quando você dizima, quando você oferta, você está fazendo justiça e bondade, você está sendo bom. Olha, quando Deus deu seu filho, ele mostrou bondade e amor, misericórdia. Ele deu seu filho e ele ganhou uma multidão. Quando você dá, quando você entrega o seu dízimo para ajudar essa obra, para abençoar esta obra tão sofrida, é, porque nós sofremos muito para manter energias, transmissores, funcionários, aluguéis dos prédios, torres, nós pagamos aluguel das torres, é um gasto terrível, e isso tudo para abençoar pessoas, para ajudar a alma. Então, quando você é justo e amostra bondade, então você está copiando a Deus, você está imitando o próprio Deus. E é por isso que Deus olha para você e vê você igual a Ele, filho que está imitando, bondoso, ama ajudar a obra, e Ele tem a chave de abrir a porta e fechar. E a porta que está fechada contra você, Ele vai abrir a porta, porque Ele está vendo que você é justo. Ele deu o seu filho, e o seu filho abriu as portas do inferno. Ele lutou com a serpente, com o dragão, e tomou a chave da morte e do inferno. Veja, quando você ajuda a obra de Deus, você está resgatando a alma das drogas, do tráfico, das doenças, da enfermidade, da depressão, e nós ganhamos essas almas para Jesus. Me ajude a prosseguir esse evangelho, me ajude a ganhar almas. Tudo que Deus te der esse mês, você vai separar a décima parte de tudo que Jeová te entregar. Você é justo? Você é bondoso? Então, o Pai, que foi mais bondoso primeiro do que eu e você, Ele fez a obra primeiro, Ele deu. E Ele quer que nós copiamos a Ele para ajudar aqueles que sofrem, aqueles que estão na sarjeta. Ah, meu irmão, para ajudar as pessoas, a gente deve carregar a cruz. É pesado, sim, mas o amor vale tudo. O amor salva almas, e quem dá, ama. Quem ajuda, ama. E é por isso que Deus vai olhar para você e vai ver você com justiça. Justiça é Deus te dar 100 reais e você tirar 10. É você ganhar 1.000 e você tirar 100. É você tirar tudo aquilo que é do Senhor, porque você sabe, assim como eu quero ver a minha casa abençoada, os meus filhinhos abençoados, eu quero ver a casa do Senhor abençoada. Eu quero ver o povo de Deus se alimentando da palavra através do apóstolo Gerdau Costa, transmitindo a bondade de Deus. Eu quero ajudar, eu quero ver a minha casa abençoada, mas não quero ver a casa de Deus sofrendo. Eu quero ver a casa de Deus também feliz, e a justiça de Deus, ela vai emplacar sobre a sua justiça, e você será abençoado. Bondade é você ser bom, é dar oferta, é dar aquilo que não era para você dar, mas você abre a mão, porque o dízimo é justiça. Bondade é quando você dá uma oferta, você está dando além daquilo que não estava para você dar. Isso é bondade, isso é mostrar misericórdia. Então Deus está dizendo, está imitando, porque eu dei o meu filho para eles por amor, e eu ganhei eles. E assim também, quando eles ofertam, eles ganham alma, e quem ganha alma, sábio é. Então eu vou dar o dom de eles adquirir riqueza, eu vou fazer eles ficar rico, eu vou fazer eles ter dinheiro, vou dar o melhor carro, vou dar a melhor casa, vou dar a melhor saúde, porque eles sabem dar. Olha, meu irmão, quem dá tem as bênçãos dessa terra, quem dá tem o poder de Deus sobre a vida dele. E eu quero te falar, aonde você clamar a Deus, Deus vai abrir as comportas do céu, e vai abrir para você passar, porque você é imitador de Deus, é como um filho amado que sacrifica a sua vida. Então seja justo com Deus, e Ele irá te honrar nessa terra, Ele irá te imbuir de bênção, pode ter certeza. Seja fiel a Deus, ajude essa obra. 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
1: Faça uma coisa para mim. Pega na mão do teu irmão, segura a fé.
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1:31.

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2: A paz, querido.
3: A paz do Senhor, graças a Deus. Eu sou membro de outra igreja, mas faz 5 anos que eu sofro uma bronquite, asma crônica, bronquite, me tratando e não tem condições. Daí me travou, o dia 20 de dezembro, me travou mesmo lá. Aí eu passei a noite inteira em pânico lá. Aí não tinha como ir médico mais. Daí eu peguei a oração através do rádio e dobrei meu joelho lá, fui são na hora. Deixei as bombas, umas bombas dessa com oxigênio ou caline. Olha, deixei tudo de banda, sarei. Em nome de Jesus.
2: Deus curou, meu filho. Quantos anos o senhor estava em outra igreja? Quantos anos?
3: 5 anos. Nunca recebi uma bênção, mas recebi outra, tá vendo? Graças a Deus. Tô sãozinho, deixei tudo o remédio lá. E em nome de Jesus, não tô sentindo nada. Tô dormindo bem, graças a Deus. Tô tomando água gelada, fria. É pra provocar a bênção mesmo. Graças a Deus. Em nome de Jesus. E você de ministro de hoje em diante, patrocinador desta igreja.
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5: Oh, aleluia. Tu és o Deus que jamais falhou. Tu és o Deus que não pode mentir. Tu cumpriste as tuas promessas na vida de Abraão, de Isaac, de Jacó. E eu sei que o Senhor cumprirá também as tuas promessas na minha vida. Eu sei que os teus olhos estão em mim, Senhor.

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3: O meu felicíssimo testemunho é da pasta.
4: Ah, da justiça de Deus?
3: Sim.
4: Você pegou a pasta?
3: Pegamos a pasta.
4: Que dia?
3: Domingo.
4: Domingo agora?
3: Sim.
4: E aí?
3: E eu tava 11 meses desempregada e as coisas em casa já não estavam muito boas. Eu desesperada, meu Deus, eu tava com duas portas assim em vista, orando e pedindo a Deus.
4: E tudo fechada?
3: Tudo fechado. É. E eu sempre pedindo: Deus, abre uma porta grande e oportuna pra mim, porque eu não quero mais ficar só cozinhando arroz, feijão e molho. Eu quero aprender mais.
4: A senhora estava clamando por justiça.
3: Por justiça.
4: Mas e a senhora fez justiça honrando a Deus com a pasta?
3: Honrando a Deus com a pasta.
4: Ah.
3: Aí, na hora que o senhor falou da pasta, Deus tocou como se fosse um tapa, assim.
4: Pega, Deus.
3: Que é agora que eu abro a porta pra você.
4: Ah.
3: Aí eu levantei, já falei pra ele assim: vamos lá pegar a pasta.

0: já viemos, pegamos a pasta e tá. No outro dia, eu sentada no sofá, levantei, deixei o celular, assim, que eu não sou viciada em celular, zap, zap, essas coisas. Aí, mas Deus falava assim pra mim, eu achando que era a voz do capeta. Pega o celular e olha, pega o celular e olha. E eu não vou pegar, não vou pegar. Aí, mas tava me incomodando. Eu abria na pasta dos empregos lá e falava assim a mensagem nitidamente: a porta que você pediu está aqui.
1: Glória a Deus!
0: Aí eu li a oferta de emprego. Eu já tinha feito a entrevista um tempo atrás nessa porta, só que o diabo me tirou, me afastou, me colocou em outro lugar que não era de Deus. Aí liguei lá de imediato na empresa. Ela falou: eu tô te esperando. Amanhã 9:30 você esteja aqui para fazer a entrevista.
1: Pai do céu, aplauda o nome de Jesus. A justiça de Deus. Quem faz justiça, olha para cá, levanta a mão. Diga: quem faz justiça, recebe justiça. Diga: quem faz injustiça, recebe justiça. Ela fez a justiça de Deus. Ela pegou a pasta para que o justiceiro, que é Deus, fazia justiça na vida dela. Diga glória a Deus. Porque primeiramente ela pensou em honrar a casa de quem? De Deus. Amém, gente? Então ela disse: eu vou honrar a Deus, Deus vai fazer justiça. Quer dizer que a senhora ligou lá?
0: Liguei, ela já falou: a tua entrevista está marcada para amanhã 9:30, que foi na quarta-feira. Daí eu cheguei lá, foi 1 hora e 30 e poucos minutos de entrevista. Nunca respondi tanta pergunta em uma entrevista assim.
1: Deus provando mesmo.
0: Deus provando. E ela é evangélica, a família do buffet, todos evangélicos.
1: Deus mandou a senhora para uma família evangélica.
0: Para uma família evangélica.
1: É, Deus
0: fiel. E ela, sem saber que eu era evangélica, ela falou assim: aqui você vai ser provada de todos os jeitos. Mas e se eu falar para você agora que você já está contratada?
1: Aleluia, aplauda o nome de Jesus. Eita Deus. Justiça de Deus. Justiça de Deus.
0: Sei. Aquela timidez que eu tava tremendo assim, de responder tanta pergunta, e o medo de dar soltar uma garfe ali. Na hora eu tava sentada, eu fiz glória a Deus, bem alto. Você é evangélica? Sou. Aí ela perguntou: qual igreja você é? Aí eu falei que o nome daqui,
1: Igreja das Nações,
0: das Mãos de Deus. Eu sei onde que é essa igreja. Aí ela falou assim: eu tenho mais duas pessoas para entrevistar, mas nem vou entrevistar, já cancelei a vaga lá na...
1: Meu Deus.
0: Glória a Deus. Ela falou: você vai fazer isso, isso, isso. O teu salário é esse daqui, mas a partir do mês que vem já muda e o teu setor muda também, porque você preenche todos os requisitos que a gente exige da empresa.
1: Jesus, o emprego é teu. O marido quer falar, o esposo quer falar, minha filha. Paz, filho.
2: Paz. Fala, pode... O uniforme dela tá aí pro senhor, por favor, ungir pra segunda-feira ela começar
1: já
2: a trabalhar.
1: Já tá aqui o uniforme?
2: Tá.
1: Rapaz.
2: O senhor ungir pra segunda-feira ela já começar a trabalhar.
1: Vai mudar tudo a partir de hoje, hein?
3: Glória a Deus.

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1: 2:18.
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2: Venha você, Jeová chama você. Eu quero interceder por você. Eu quero te apresentar um Deus que muda a tua vida hoje, a tua história. Hoje você passa de estar embaixo para estar em cima. Cadê a primeira pessoa que vai aceitar Jesus como Salvador? Cadê? Rapidinho, não demora. Você que quer Ele, você que quer viver dependendo de Deus. O mundo lá fora é falso, são mentirosos, falso, falsidade, cruel. Os teus amigos, você acha que tem amigo, mas eles não são teus amigos. Eles só estão esperando a primeira oportunidade para te traí-lo, para te derrubar. Mas Jesus está te chamando. Cadê a primeira pessoa? Tem essa pessoa aqui. Cadê? Olha, lá vem um. Vai, vem.

cadê? Cadê a segunda pessoa que vai vir? Cadê a segunda? Não saia daqui sem aceitá-lo. Cadê a segunda pessoa? Cadê a segunda? Cadê a segunda pessoa que vai sair daqui de cabeça erguida, com o nome escrito no livro da vida? Você vai ter uma noite de paz. Cadê a segunda pessoa? O bispo, eu quero. Não minta não. Quem é o pai da mentira? O diabo. Por favor, não minta não. Quem aqui está afastado do Senhor? Levanta a mão. Quem está afastado, não minta não. Quem mente é filho do diabo. Quem aqui está afastado? Levanta a mão assim, bispo, eu estou afastado. Vem, meu filho, ele te ama.

mais alguém. Não minta não. Venha, venha. Ele te chama. Ele chamou Davi e capacitou Davi. Ele está chamando pessoas aqui. Venha. Tem mais alguém? A quarta pessoa. Cadê a quarta? Cadê a quarta para Jesus? Cadê a quarta para Ele? Tem a quarta aqui. Eu sei que tem. Eu sei que tem. E você não veio aqui só por acaso, meu irmão.

Você veio aqui porque Deus te trouxe. Aqui nesse corredor, aqui nessa última fila aqui, tem alguém aqui, irmãos, que está afastado aqui? Aqui nessa fila aqui, ó. Tem uma mulher de lado, outra mulher e dois homens no meio. Essa família. Vocês. Deus ama vocês. Hã? Querem Ele? Vocês querem? Eu não conheço vocês. É a primeira vez que vocês vêm? É? Vocês já aceitaram Jesus? Já? Ele tem promessa a cumprir na vida daqueles que chama. E vocês não vieram aqui por acaso. Venha para Jesus.

0: Oh, glória a Deus. O negócio de Deus é almas. O negócio de Deus é almas. Jesus, será que ele vem morrer para quê? Ele vem morrer para ganhar, para libertar as almas. E para um dia ele vir buscar essas almas. Tem mais alguém? Tem? Tem, filha, você? Venha. Venha, filho. Venha. Tem mais alguém? Eu tô te oferecendo mais uma, tá vindo ali, ó. Mais uma! Oh, glória! Pra tu, Jeová! Está aqui as almas. Levanta a sua mão pra cá, igreja. Olha pra mim, filhos. Diga: eu aceito Jesus como o único, suficiente e eterno Salvador da minha vida. Pai, coloca o nome deles no teu livro. Reconheça eles.
1: 9:02.
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0: Eu, porém, vos digo, amai a vossos inimigos. Bendizei os que vos maldizem. Fazei bem aos que vos odeiam. E orai pelos que vos maltratam e vos perseguem.
1: Qual é o primeiro de todos os mandamentos?
0: Ouve, Israel. O Senhor nosso Deus é o único Senhor. Amarás, pois, ao Senhor teu Deus de todo o teu coração. E de toda a tua alma. E de todo o teu entendimento. E de todas as tuas forças. Este é o primeiro e grande mandamento. E o segundo, semelhante a este, é: amarás o teu próximo como a ti mesmo. Destes dois mandamentos dependem toda a lei e os profetas.
1: Mestre, e com verdade disseste que há um só Deus e que não há outro além dele, e que amá-lo de todo o coração e de todo o entendimento e de toda a alma e de todas as forças e amar o próximo como a si mesmo é mais do que todos os holocaustos e sacrifícios.
0: Não estás longe do reino de Deus.

0: Aleluia.
1: Obrigado, gente. Deus abençoe vocês.

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1: Oh, meu Deus! Vem! Vem! Levanta! Tá andando! Tá andando sem a moleta! Tá andando! Vem! Anda! Eu te disse que aqui acontece milagre assim de repente. Ele é o nosso pastor.

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1: Quer dizer, filhinho, que o senhor chegou aqui com câncer?
2: Com câncer, é. No fígado e no intestino. E hoje não tem mais nada. Tá seco hoje.
1: Secou?
2: Secou.
1: É a irmã dele. Hã?
3: Eu falei que eu falei pra ele vir que aqui tinha um homem de Deus. Que o senhor orava e o senhor curava as pessoas. Ele tava fazendo químio, fez, esperou uns dias, veio, que ele não aguentava muito, né? Mas ele veio, falei, vem aqui, meu irmão, que o pastor vai te curar. A gente vê no senhor, como, entendeu como é que é? Aí eu falei pra ele, vem aqui, é longe, 400 e poucos quilômetros, mas você vem. Ele veio de ônibus e voltou de ônibus.
1: Eu falei, doente, mal.
2: Eu falei, cara, eu vou lá dar testemunha, né? Agora, fazer, eu vou lá voltar, vai. Sou lá de Curitiba, mas eu vim aqui com todo prazer, mano. Não tem preço.
3: Nossa, ele liga pra gente todo dia e não, eu tenho que ir, eu tenho que ir dar meu testemunho. E ele anda ofertando lá também, vai no banco, deposita. Ele não faltou.
2: Aí eu fui depositar o dinheiro pra igreja, cheguei na porta da loteria e me deu uma dor assim, parece que coisa pra nem entrar dentro, né? Falei assim, mas eu vou arrastando assim mesmo. No... Falei assim, eu vou arrastando, vou depositar o dinheiro, vou embora pra casa. Aí eu saí pra. Depositei o dinheiro, no nome da igreja, vim, saí pra fora, acabou a dor.
1: Um tumor maligno. No fígado?
2: No fígado.
1: Você lembra que eu te dei um abraço com tanta fé?
2: Deus já falou pra meu irmão, mas tá queimando por dentro, eu não aguento não.
1: Depois eu te dei aquele abraço.
2: É.
1: Queimou!
2: Queimou.
1: Eu dei um abraço tão grande nele, com tanta fé. Secou.
2: É, secou. Tá aí. Tá o antes e o depois.
1: Gente, olha aqui, ó. Gente, esse aqui, ó. O homem foi curado de câncer aqui na Igreja das Nações da Poderosa Mão de Deus. Secou dentro dele o câncer. Secou. Secou! Secou! Isso é forte! Isso é forte! Secou! É o meu Deus que ele é fiel. Ele está nesta igreja, o meu Deus. Diga glória a Deus.
2: Glória a Deus.
1: Esse lugar é cheio de unção, gente. Ela ouviu a rádio, você veio pela rádio.
3: Eu falei pra ele assim, vem. Ele tava muito desanimado lá em Curitiba. Aí o senhor orava no rádio, eu falava pra ele assim, é pra pedir pra Deus, conforta ele lá, anima ele. Não desanima ele, não. E aí eu falei pra ele, vem aqui. Aqui tem uma igreja, aqui tem um pastor, que ele cura as pessoas. Vem aqui, meu irmão. E aí ele fez a químio dele lá, esperou uns dias e ele veio. Nós trouxemos ele aqui. Aí eu falei para ele, tenha fé. Tem que ter fé e acreditar. Aí ele veio e falou assim, mas como é que eu vou com esse negócio? Eu não posso ficar no meio do povo. Essa aqui falou assim, lá é um hospital.
1: Ela, você falou que aqui era um hospital, é irmã dela. É o seu nome?
4: Tal, Alzira.
3: Eu falei pra ele, meu irmão, tenha paciência, faz a tua química, o médico quer? Aí depois você vai fazer os exames, no exame que você vai ver. Faz tudo o tratamento e crê, acredita. Sem você estar na cama, você vai lá fazer a tua química, sentou na cadeira e fala, Senhor, cuida de mim, que não me dê reação nenhuma, né? Nem ânsia de vômito ele teve, nada. Era uma coisa de nada. Só tinha aquele gosto ruim na boca. O resto.
2: Só paladar, isso aí é normal.
3: Acredita? Só o paladar, né? Mas o resto, nada.
1: A unção é forte, né?
2: É.
1: Dinheiro do mundo ia curar ele.
3: Não.
1: Dinheiro do mundo ia curá-lo.
2: Não cura. Dinheiro não cura ninguém.
1: Não cura?
2: Não.
1: E tantas pessoas que ainda xingam a gente quando a gente pede dinheiro aqui pra pagar as rádios, né? Pra curar as pessoas que o dinheiro não cura.
3: E agora ele tem que tirar, porque não pode ficar assim, né? O médico, vamos tirar, e você já está praticamente curado. Você vai fazer mais 6 químicos, que é para voltar, né? Mas médico é assim, né? O senhor sabe. Mas nós sabemos que Deus está com ele.
1: É perigoso Deus fazer sair por baixo. Tudo.
2: É, né? Eu creio.
1: Deus é fiel. Tudo! Tá entendendo? É, Deus é fiel. Hoje está outro homem.
2: Eu sou outro homem hoje. Hoje eu estou vivendo.
1: Você não vivia.
2: Não vivia.
3: Ele não podia nem fazer as necessidades dele, era só com remédio. Ele não conseguia. Ele veio aqui no outro dia, ficou tudo normal.
1: Ele veio aqui no outro dia, que eu dei um abraço nele, no outro dia já ficou normal.
3: Tudo normal. E ele, não, ele ia comer, era um pedacinho de pão, era aquele macarrãozinho lavado, que não podia pôr nada. E, cara, ele comia no outro dia 2 pão francês, 2 chicões de leite, com café, fruta à vontade. Falei, come, meu irmão, não tenha medo, que Deus está com você. Ixi, agora ele come de tudo.
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4: Oh, aleluia! Eu estou autorizado para prosperar. Se tão somente ouvir a sua voz, Senhor.

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3: Homem do Fogo.

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0: Renato.
1: Gente,

Deus, aleluias, glória a Deus, aleluia, muito bom dia, abaixa o PG, por gentileza, abaixa o PG, por gentileza, glória a Deus, que Deus abençoe a sua vida. Estamos entrando aqui ao vivo pela rede Rádio Nação, especialmente nós estamos entrando, não é nem pela rede, né? Estamos entrando apenas pela uma rádio hoje, que é a 99.3, para chamar sua atenção. É, você que está me ouvindo agora, você que é da cidade de Minas, um beijo para todo o povo de Minas, um abraço todo especial para você, meu amigo de Goiás. Nós estamos ao vivo e Deus fará um milagre muito grande. Deixa eu ver aqui que está dando microfonia, misericórdia. Tá, nós estamos no estúdio aqui de Itubiara e está dando microfonia. Nós queremos falar para você, meu amigo católico, evangélico, espírita, budista, o livre pensador, né? Você que tem e que não tem uma fé própria, uma fé no Deus vivo de Israel, até porque a fé, ela vem por ouvir a palavra de Deus. Você não pode dizer que tem fé se você não escuta a palavra e não pratica, porque você só tem fogo na sua casa se você tiver gás, né? E o fogão. Se você tem um fogão e tem um bujão, mas não tiver gás, não vai ter fogo. Ou seja, se você diz que tem fé, mas não escuta a palavra, dificilmente você tem fé. Ou seja, tem fé, mas não está sendo usada, alimentada. Você fica o dia todo sem comer para você ver. Quando você fica fraco, né? Com dor de cabeça, tontura e etc. Então, a fé vem pelo ouvir a palavra de Deus. Você que está me ouvindo agora, talvez você que está vivendo uma situação precária, difícil, por falta de fé. Porque a única coisa que vai vencer a macumba, as doenças antigas, as maldições hereditárias, maldição de pai para filho, ou dos avós, tataravós, sei lá, né? A única coisa que pode demolir essa maldição é a fé, ou agir essa fé e fazer obras com essa fé. É uma ferramenta para destruir as maldições, a peste, a praga. E você pode entender, meu irmão, você pode entender que enquanto você não descer a casa do oleiro, um lugar que tem milagre, um lugar que tem poder, um lugar que tem unção, Deus não vai fazer na sua vida, porque Deus está vendo você parado, estacionado. Ou seja, trabalhar, você trabalha todo dia. Você trabalha de segunda a sexta, sábado, domingo, você não tem limites. Você tem que saber administrar a sua vida, né? Você tem 5 dias na semana, 5 dias. Se você não enricar nesses 5 dias, no sábado você não enrica, nem no domingo. O domingo ficou para você buscar a Deus, para você descansar, né? Tem 2

0: dias, né? Porque não, você morre doente, cheio de doenças, e o dinheiro que você ganhou não cura você.
1: É ruim, né?
0: E não cura você. Você, na mão, ele... Veja que uma pessoa que ele... Ele começa a fazer um trabalho, uma campanha. Namã começou a fazer um trabalho ali, que eu não venha me enganar aqui,

0: profeta Eliseu. E chega ali, o profeta Eliseu deu uma palavra para ele mergulhar no Rio Jordão 7 vezes. Ele tinha que mergulhar, ele tinha que fazer o trabalho. Ele tinha que fazer o trabalho. Mas ele não quis, ele ficou com raiva do profeta Eliseu, porque o rio de Naamã era sujo, né? Era cheio de galhos, era cheio de sujeira, poluído, né? É igual o rio de Etê, né? De São Paulo. Era igual o rio de Etê. Então ele diz, olha, os rios de Damascos são mais limpos do que os rios do Rio Jordão. Por que que eu vou mergulhar aqui? Por que que eu não fiquei lá? Porque lá eu mergulharia e seria curado do mesmo jeito. Só que Deus não ia fazer do jeito dele. Deus nunca vai fazer nada do seu jeito. Porque quem precisa do milagre é você. Deus vai auxiliar. Deus vai usar os profetas dele para te auxiliar, para você fazer do jeito que é mandado. Negócio que tem gente que não gosta de ser mandado. Ele gosta de mandar, mas não aceita ser mandado. Aí fica difícil de você ter um exército para te obedecer, que você nunca obedeceu ninguém. Quem não presta para obedecer, não presta para ser obedecido. Quem nunca amou, nunca vai ser amado. Tá entendendo? É. Quem odeia, sempre vai ser odiado. Então, Naamã ficou com raiva e desceu e voltou para a Síria, de volta, leproso. Quando ele chegou lá, os oficiais chamavam ele de pai, né? E disse, meu pai, o profeta não te pediu nada demais, só para tu mergulhar no Rio Jordão 7 vezes, meu pai. E o senhor não fez. Por que que o senhor não fez? Porque Naamã era orgulhoso. Naamã era muito orgulhoso. Tem pessoa que é orgulhosa. Tem pessoas que querem fazer as coisas do jeito dele. Tem pessoas que dizem assim, olha, o mesmo Deus de lá, o mesmo Deus daqui. Se Deus vai fazer lá na minha vida, vai fazer aqui. Não vai não. Esse orgulho seu, você precisa quebrar ele. Esse orgulho seu não é Deus que vai quebrar, é você. Porque Deus não age no orgulho. Deus vai fazer do jeito dele. Se Deus mandar você ir na China para receber o milagre, você vai ter que ir. Você vai ter que ir. Se você não ir, você vai ficar sem o milagre. Você vai ficar sem a bênção, meu irmão. Entenda isso. Se Deus mandou você ir no Japão, você vai ter que ir no Japão. É? Porque Deus tem o seu jeito de trabalhar. Deus não vai trabalhar do seu jeito. Deus vai trabalhar do jeito dele. Ou seja, lembra? Lá em João capítulo 6, do cego de nascença, que a Bíblia diz que Jesus cuspiu no chão e fez um lodo, né? Que coisa nojenta, né, irmão? Na ótica humana era muito nojento. Mas Jesus cuspiu no chão, fez um lodo e fez os olhos do cego. O cego nasceu cego, né? E fez os olhos do cego com um barro. É, e depois ele mandou lavar no tanque Siloé. Jesus podia só orar e ele ser curado. Jesus podia só tocar ele ser curado. Né? Ele era o filho de Deus, como é o filho de Deus. Mas ele não fez isso, ele provou. Ele mostrou uma campanha ali. Ele mostrou um ritual. E ali o cego, se quisesse ser curado, ele tinha que obedecer para ir lavar no tanque de Siloé. E ele foi obedecer e voltou vendo.
1: Aleluia, Deus.
0: Você tem que obedecer para Deus obedecer você. Tem que obedecer para tudo te obedecer. Na verdade, você não gosta de obedecer ninguém. Você quer fazer as suas regras. Aí, quando vem o mal, como é que você vai resolver o problema? Aí você vai ter que resolver sozinho. Você não vai chamar ninguém, porque você entrou num problema sem convidar ninguém, sem pedir orientação de ninguém. Então, Naamã, ele ouviu os oficiais dele, os oficiais de justiça, e voltou e obedeceu a palavra de Deus, né? Em 2 Reis, capítulo 5, versículo 13, que eu não me engano, é 13, minha filha? Me ajuda, por favor. É. E ele mergulhou 7 vezes. O tratamento foi 7 vezes. O tratamento espiritual era 7 vezes. E se Deus quiser, 14 vezes. E que Deus, se Deus quiser, 21 vezes. Porque talvez, se Deus fizer de uma vez um milagre, você abandona ele. E ainda diz que não foi ele que curou você. Eu já vi pessoas curada de câncer e disse que não foi Deus que curou, foi o médico. Mal agradecer. Eu já vi pessoa de próstata, cheio de câncer da próstata, e Deus curar, e depois disse, não, meu filho, não estava doente de câncer, isso aí, tá entendendo? Mal agradecido. Então Deus, ele vai fazer a campanha dos dois lados, a campanha no seu coração, para ser humilde, para aceitar ele como único, suficiente, exclusivo Salvador, e o milagre. Deus, ele vai fazer as duas coisas junto. Primeiro, Deus quer salvar.

0: curar você. Deus não só quer curar você. Porque depois de ser curado, você vai embora. Aí é mal agradecido. Aí daqui a pouco você volta com 7 vezes 7 câncer na sua vida. Com 7 vezes a maldição na sua vida, porque você foi mal agradecido. Você está entendendo o negócio? Você está entendendo o caos que você pode causar na sua vida sem conhecimento, sem conhecer a palavra? Você precisa conhecer os mandamentos. Quando você ser curado, você servir a Deus mais ainda, você virar um discípulo de Deus. E se você não é curado, você tem certeza que seu nome está escrito no livro da vida. De duas uma, você vai ser salvo. Lá no céu não vai ter a doença, não vai ter a enfermidade, não vai ter a praga. Porque tem pessoas que, desculpa com todo respeito falar, que tem pessoas que Deus não vai querer curar. Porque tem pessoas que é mal, ela é ruim. Se Deus der as pernas para ela, ela vai matar, ela vai roubar, ela vai destruir. Você está entendendo? Porque sem as pernas ele é igual um diabo na cadeira de roda. Está entendendo? Ele é ruim em cima de uma cadeira de roda. Imagine se Deus der as pernas para essa pessoa. Então Deus quer trabalhar no seu coração, Deus quer converter você. Por isso que nessa campanha das 7 semanas, você não pode faltar uma. Começou segunda, é a segunda agora sábado. Começou segunda-feira. E agora é a segunda no sábado. Os 7 milagres de Jesus. Você não pode trocar Jesus pelo um prato de leitilha. Você não pode trocar Jesus pelo serviço, porque serviço você nunca vai acabar, filho. Você vai trabalhar, você vai trabalhar igual homem, mulherengo, né? É igual pessoas que gostam de beber uma caninha, uma cachaçinha, né? Você vai beber a cachaça do mundo todo e não vai vencer ela. O homem, você vai ter mulher virada não sei o quê, nunca vai acabar ela, elas vão te acabar. Mulher não acaba, cachaça não acaba. Você só tem que ter cuidado, porque se você ficar velho, lascado, ferrado, aí você vai ver o que é bom pra tosse. Você vai ver ficar sozinho. Nem seus filhos vão querer você. Tá entendendo? Porque você abraçou o mundo com as pernas. Então coloca em primeiro lugar o reino de Deus, Mateus 6,33. Hoje é o dia do Senhor. Sábado é o dia do Senhor. Não estou dizendo, coloca uma religião, não. Ai, sábado você tem que buscar Deus. Sábado é o dia do Senhor. Todo dia é o dia do Senhor. Mas tem um dia que você tem que escolher para buscar Ele. Tá entendendo? Nesse sábado, se você quer vitória, se você quer milagre, nas duas partes, no seu coração, trabalhar o seu coração e trabalhar suas emoções, ser protegido das obras, da inveja, de macumbaria, de acidentes que o diabo prepara. Daqui a pouco, eu vou estar com você, daqui a pouco, deixa eu pedir aqui, me dá o endereço aí, por favor, o endereço. Daqui a pouco, eu vou estar com você, às 15h30 da tarde, prepara, larga tudo, larga. Se você não fez até agora, não vai fazer mais. Administra a tua vida espiritual, irmão. Administra a tua vida espiritual. Administra a tua vida emocional. Assim como você administra o seu dinheiro. Você não administra o dinheiro, não? Hã? Você não administra as contas? Conta de água, conta de luz, o dízimo, a oferta, o IPVA, o IPTU. Hã? Você não administra isso? Administra a tua vida espiritual. Porque se você não administrar a vida espiritual, vai ter dinheiro, mas não vai ter saúde. Aí morre, morre cedo. Seu marido arruma outra mulher zona. Sua mulher arruma outro garanhãozão. Aí você tá ferrado, filho. E ainda tá debaixo da terra e quem sabe vai até pro inferno. Que não procurou a Deus, quer vida longa, quer viver muitos anos, procura a Deus. Porque é o Senhor que prolonga os anos de vida. É o Senhor que aumenta os anos de vida. É o Senhor Deus de Israel que aumenta os anos de vida. É Deus. Me dá um número aí, por gentileza, por favor, filha. O endereço lá do estúdio da rádio, que vai ter o culto hoje. Pode falar.
1: Dá um bom dia aí pro povo de Deus.
2: É bom dia ainda? É bom dia. Rua Magnólia F. de Souza ou Ferreira de Souza, número 276, Jardim Morumbi.
0: Jardim Morumbi, em Tubiara, né? É isso? É Rua Magnólia Ferreira de Souza, é quadra N, lote 18, número 276. Número 276, às 15h30 da tarde eu estarei entregando ali a água e o pão. Daqui a pouco, eu estou...

ao vivo agora. Que hora é, por gentileza? Que hora? 10h22. Nós estamos correndo para ajeitar tudo, para esperar você. Tá entendendo? Você vai fazer essa campanha. Assim como o Naman tinha uma lepra. Ele entrou 7 vezes. 7 vezes. Ele teve que fazer a campanha 7 vezes. Talvez você comece a fazer as coisas, você para. Como é que você quer que Deus faça na sua vida que você não tenha projetos de começo, meio e fim? Talvez você só começa. Mas tudo que você começa não termina. E vira uma maldição na sua vida. Coloca Deus nesse sábado em primeiro lugar e venha. Venha de pato, venha em cima de um jumento. É, venha de carona, mas venha. Porque Deus quer ver isso aí. Deus não aceita desculpa. A mente de Deus, ela não aceita desculpa. A mente de Deus, ela não vai aceitar o teu fracasso. Não. A mente de Deus é só poder, é vencer. Porque Deus é poderoso. E Ele quer que você seja igual a Ele, Deus. Ele quer que você copie como Efésios capítulo 5 fala. Seja imitador de Deus. Efésios capítulo 5. Deus não aceita as suas desculpas, nem os seus fracassos, nem as suas derrotas. Deus não aceita. Deus não aceita. Você tem que ser igual a Deus. Igual Deus, porque você é filho dele. E o filho tem que imitar o pai. O filho copia o seu pai nas coisas boas. Tá entendendo? Você tem que ter as coisas boas do pai. Se você não copia seu pai, então você não é filho dele. Você não é filho dele. Você é filho do coisa única. Né? Porque o filho de Deus copia o pai. E você vai ter o mesmo poder do pai e a herança do pai. Você vai trazer alegria para o seu pai. Mas um filho que não tem sabedoria, um filho é louco, ele traz tristeza para o coração do pai. Ele traz tristeza para o coração do pai, como se diz em Provérbios, né? Aqui nós só citamos a Bíblia, a palavra de Deus. Nem conversa mole, nem conversa para boi dormir. Aqui nós desenrola o problema. Eita glória! Aqui nós desenrola o nó, nós desata esse nó. Tá com macumba? Vem para nós desatar isso aí. É vítima de inveja, bruxarias, obra de vudu. Nós desmanchamos. Deus nos deu o poder para desmanchar essa maracumbafa, esse azar da sua vida. Se você obedecer e fazer os trabalhos certinho, você vai ver como uma multidão de gente vai começar a andar atrás de você, porque você vai começar a brilhar, você vai começar a vencer. E as pessoas vão começar a ver a glória de Deus na tua vida, em nome do Senhor Jesus. Na cidade de Itumbiara, rua Magnólia Ferreira de Souza, quadra M, lote 18, número 276, em Itumbiara, ali na, como é o nome? Jardim Murumbi? É isso, filha? Jardim Murumbi. Eu vou pegar esses coisa ruim pelos chifres, vou amarrar no rabo e vou mostrar que Deus tem poder para te dar vitórias. Vou entregar o pão, que é o fortalecimento, e a água consagrada. A água consagrada. Faça essa campanha certa e você receberá as coisas certas. Quem começa as coisas errado é danado para terminar errado. Tá? Não estou te oferecendo religião. Não estou te oferecendo que você é para trocar de igreja. Não. Não, você só tem que ser abençoado para mostrar para o seu pastor, para o seu pastor que está doente, tomando remédio, a base de calmante. É? Calmante, que desgraça é essa? Desculpa da palavra, né? Pastor que tem um Deus tão grande, prega e viver doente. Viver tomando remédios, base de medicamento, calmantes para dormir. Está errado. Isso aí é um demônio, tem um espírito. Você serve um Deus tão grande que Deus é seu. Hã? Como é que você vai aceitar isso, seu pastor pregando para você? Está te dando o que ele tem. O pastor está dando o que ele tem. Não é verdade ou não é? É claro que nós temos as provações, temos um momento difícil, mas não para sempre. Eu quero ajudar você, pastor. Ei, missionário, eu quero ajudar a senhora. E eu posso te ajudar. Eu só te dou o que eu tenho. Eu só te dou o que eu tenho. Primeiramente se cure, primeiramente a senhora, primeiramente você, pastor. Não adianta querer ganhar o mundo todo e perder a sua alma. Primeiramente, pastor, você, venha buscar. Venha ser curado, liberto, ovelhinha, venha buscar. Para você mostrar para o seu pastor, pastor, eu fui curado, pastor. É, eu fui curado. Eu estou aqui liberto, limpo, purificado, abençoado. Sabadão, forte, eu estarei. Às 3h30, a hora que o paralítico levantou em Atos capítulo 3, né? Vai ser forte o poder de Deus, vai ser forte a unção de Deus. E na oportunidade estarei te dando a água e o pão.

E eu quero colocar minha mão sobre o alto da sua cabeça. E quero profetizar que todo mal sairá da sua vida. E a unção de Deus vai tomar você. Aleluia. Oh, terra de Cantaraya Soremendekaya. Deus irá fazer uma obra grande na tua vida nesse sábado. Agora só depende de você. Testemunhos que prova que Deus vai fazer na sua vida. Um testemunho, por favor, filha. Testemunho, dois testemunhos fortes que Deus irá fazer na sua vida se você tomar atitude. Hã? Continue. Lembra que o profeta mergulhou 7 vezes. Ah, eu fui uma vez. Foi uma vez. Hã? Deus está mandando 7. Hã? Se Deus mandou perdoar 70 vezes 7, não foi? Você quer ir num dia, quer receber tudo? Não é assim, não. As coisas não é assim. As coisas, ela tem que andar conforme as rodas vai para frente ou para trás, não é verdade? Então você tem que ser inteligente, obedecer, tá? Você vai ver, se você fizer as coisas certas e obedecer a voz do profeta, vai se cumprir, e daqui a pouco seu testemunho vai estar aqui na Rádio Nação FM. Um beijo para o povo de Itubiara, de Minas, Goiás, que Deus abençoe. Nós estamos hoje só pela uma rádio, pela 99.3. Estamos só pela uma rádio hoje, pela 99.3, estamos ao vivo e vai ter poder, vai ter bênção hoje na cidade de Itubiara. Traga os doentes, traga os leprosos, traga os desenganados, os médicos da medicina, que Deus vai fazer milagre. Testemunho, eu volto já.

0: O milagre é que o primeiro dia que eu vim aqui, eu ficava as agulhas em mim assim.
1: Você tinha agulha no corpo?
0: Sei lá se era agulha, não fincava.
1: Furava.
0: Furava, tira tudo. E acabou.
1: Acabou as agulhas, não fura mais.
0: Não.
1: A foda! Ele é poderoso!
2: O que acontece?
3: Você ouviu aí esse testemunho? Esse homem tinha agulhas no corpo. Fizeram um boneco igual esse homem e espetava ele com agulha. Isso é obra de vudu. Obra de vudu. Esse homem chegou na igreja praticamente quase morto. Ele não dormia, ele não podia deitar porque as agulhas furavam o corpo dele. É. E quando ele chegou ali nos trabalhos, o Espírito de Deus, Deus forte e poderoso, libertou esse homem. É Deus que ele faz isso. Deus tirou as agulhas do corpo deste homem. E este homem foi liberto pela glória de Deus. Mais um testemunho que Deus vai fazer na sua vida nessa sexta-feira. Perdão, sábado. Né? Presta atenção, me ajuda aí. A cabeça vai ficando cansada, muita coisa. Né? É, sábado, na rua... Magnólia Ferreira de Souza, quadra N, lote 18, número 276, em Tubiara, às 15h30. Mais um testemunho.
1: Ô, glória a Deus, amém? Olha, nós estamos fazendo a campanha do manto. Quem tá nesse espírito? A campanha do manto. Qual o nome do irmão?
4: Telson.
1: Irmão?
4: Telson.
1: Telso. Irmão Telso, o que aconteceu, meu filho?
4: Faz 3 anos e meio que eu tenho uma marca nas minhas costas e um caroço. E passei por 3 biópsias. Frequentei uma igreja evangélica durante 3 anos, fazendo um gino, nada. Médico nenhum descobriu. Olha o caroço, procura o caroço aqui.
1: Sumiu! Sumiu! Sumiu! Desapareceu! O senhor veio na terça-feira passada.
4: Terça-feira passada você chegou. Eu não dormi a noite. Começou a
3: ferrar. Amém. Glória a Deus. Você ouviu aqui? Você ouviu aqui? Esse homem foi numa terça-feira. E ele voltou na outra terça. E no decorrer da semana o caroço sumiu. Veja que o milagre.

0: Ah, não foi instantâneo, não foi na hora, foi depois. Ele era de uma igreja. E os pastores ungiam ele, porque óleo não cura ninguém. Óleo. Azeite não cura ninguém. Não adianta você molhar a cabeça da pessoa todinha se a pessoa que é ungida não tem unção para passar pro óleo. Porque não é o óleo. É a unção que está na pessoa. A pessoa, ela, se ela é ungida, ela pode pegar um pedaço de... um queixo velho de um jumento. É. Mas se ela é ungida, aquele queixo do jumento vai matar mil inimigos. Porque a unção não está no óleo, a unção não está na água. A unção não está no pão. A unção está em quem Deus escolheu. E esse homem ficou não sei quantos anos dentro de uma igreja. Pastor ungindo com óleo. Óleo não cura ninguém, rapaz. Para com essas coisas. Você tem que ter unção, para ungir qualquer coisa. E aquilo ali vai servir de uma arma contra o diabo. Paulo, ele mandava os lenços e aventais e curava os enfermos e expelia os demônios. Paulo mandava lenço. Veja que Paulo era tão ungido que ele ungia os mantos, os lenços, e enviava aos enfermos, aos doentes, e os demônios eram expelidos pelas mãos de Paulo. Não é o pano que é ungido. Não é a água que é ungida. Não, é a unção que está no sacerdote, no homem de Deus. Por isso que Deus escolheu no ventre da mãe. Não é todo mundo que é escolhido, não. Muitos serão chamados e poucos escolhidos, porque não querem fazer a vontade de Deus. Não querem pagar preço, não querem sofrer, não querem sacrificar. É fácil pregar em uma igreja, é fácil pegar um óleo e dizer que está ungido, né? Eu quero ver o resultado. É fácil. Você tem que sacrificar a sua vida para merecer o que você anseia, o que você deseja, porque as coisas de Deus não é fácil. A porta do céu, ela não é larga, ela é estreita. Você tem que renunciar tudo por tudo. Se você não renuncia, então não vai ter unção, porque Deus não vai destruir a unção dele com qualquer pessoa. Com pessoas que quer fazer o que quer, aí veste um terno, uma gravata, um sapatão, bota um anelzão e achar que está arrebentando. Isso aí é coisa material, rapaz. Ah, gravata, terno, isso aí não empolga ninguém. É? Não adianta. É unção. Porque a unção, ela destrói o jugo. A unção, ela destrói o jugo, ela destrói o mal. A unção do Senhor. Por isso que você está entendendo que esse homem aí foi curado. Numa terça-feira, eu coloquei a mão, ele foi ainda com caroço, não sumiu na hora. Não sumiu na hora, mas na outra terça-feira ele voltou, o caroço desapareceu. Ele estava na casa da nora dele, da sogra dele, e a mulher dele disse: bem, cadê o caroço? Cadê aquele caroção? Aí ele lembrou, foi caçar, o caroço sumiu. Está entendendo? Veja que a sua vida hoje pode ser mudada nesse sábado dos sete milagres de Jesus. Pode ser mudada a sua história. Pode ser mudada a sua vida. Ó, de um piscar de olho, de um bater de dedo. Agora é a sua atitude, é renúncia. Você vai ter que renunciar tudo por tudo. Não adianta você querer as duas coisas que não vai ter. Você não vai ter tudo. E não adianta, ninguém tem tudo na vida. Você tem que renunciar uma coisa pela outra. Verdade ou não é? Qual é o melhor para você? É Deus? É Ele que aumenta os seus anos de vida? É Ele que te cura? É Ele que te liberta? É Ele que dá o amor da tua vida? É Ele que sara as tuas feridas? É Ele que te dá sono? Te dá paz? É Deus? Então prefira primeiramente o Senhor. Hoje, daqui a pouco, na cidade de Itumbiara, eu vou ficando por aqui. Que Deus abençoe, em nome de Jesus.
1: O que aconteceu, filha?
2: Meu é sobre o dízimo, né?
1: É, a senhora é dizimista.
2: Eu comecei a dizimar aqui, né? E esse irmão pregando aqui, falando que ia aparecer dinheiro na conta, né?
1: E aí, apareceu o dinheiro na conta?
2: Aí eu dizimei o mês passado e eu sou encostado nesse S. Todo dia 5, salário mínimo, né?
1: Sim.
2: Só que aí, eu senti no coração, assim, de uma semana antes pra ver. Eu falei assim, o irmão prega, né? Que pode aparecer dinheiro na conta, né? Eu falei, eu vou lá. Eu fui assim para passar só o meu cartão. Falei, Deus é maior, né? Eu precisava de dinheiro. Aí apareceu R$200
1: na sua conta.
2: Sem ser o meu salário.
1: Sem ser o salário. Não sabe de onde veio.
2: Aí eu peguei, liguei no INSS, né? Fiquei preocupada. Falei, vou pegar.

0: Ah, vou ver se é isso mesmo. Não, tá na sua conta, é seu. Aí eu já tirei o dízimo dos R$ 200, né?
1: Ah.
0: Dei. Então, no mês só dizimei duas vezes.
1: Eita, glória a Deus.
0: Comecei a
1: Deus
0: dizimar.
1: surpreendeu, minha filha.
0: E aí eu tenho mais um outro. O meu esposo, ele trabalha num barracão de, né?
1: Ah.
0: Então ele ficou parado o mês passado todinho quase, praticamente, e orando a Deus, né? Eu falei: "Senhor, né? Eu vou dizimar pelo meu esposo, né?"
1: A senhora disse: eu vou fazer um dízimo pelo meu esposo.
0: É.
1: Que mulher sábia. Mulher sábia, onde fica a sua casa?
0: Aí apareceu dois agora.
1: Apareceu dois
0: Aí,
1: servidores depois que a senhora dizimou por ele.
0: agora ele tá trabalhando já faz uma semana à noite
1: Ah.
0: e tem o de dia. Ele tá escolhendo se vai trabalhar, se vai ficar de dia ou à noite. É dois
1: Ah.
0: serviços.
1: Ah.
0: Deus dobrou, né?
1: Deus
0: Então eu
1: abençoou.
0: creio que é por ser fiel,
1: É
0: né?
1: ser fiel, minha
0: Então
1: filha. É milagre demais, meu paizinho querido. Tá bom. Glória a Deus. Seja fiel, porque a fidelidade de Deus vai trazer a provisão na tua vida. Tu serás uma pessoa abençoada, tu vai evoluir na tua vida, tu serás uma pessoa abençoada em tudo que tu tocar nas tuas mãos.
2: Estava doente, sentindo uma dor, sentindo algum peso, sentindo algo estranho, um caroço desapareceu. Alguém em nome de Jesus? Alguém? Quem foi curado agora aqui? Alguém foi curado? Não tenha vergonha, não. Se você foi curado agora, se Deus tocou na sua vida, pode levantar a sua mão. Não tenha vergonha. A Bíblia diz que os tímidos não herdarão a terra. Os tímidos não herdarão a terra. Quem foi tocado agora? Quem foi tocado? Quem chegou com dores? A irmã lá. A irmã está sentindo o quê, irmã?
1: Vai lá, meu filho.
2: Vai lá, o que é? Vai lá, a irmã aí, fala com essa irmã aí, meu filho. Qual o nome da irmã?
3: Meu nome é Luiz Oliveira Barbosa.
2: Qual o nome da irmã?
3: Luiz Oliveira Barbosa.
2: Irmã Luísa Oliveira Barbosa.
3: É.
2: Eita, nomão grande, né? Rapaz, isso aqui é nome poderoso. Qual o nome da irmã mesmo?
3: Luísa Oliveira Barbosa.
2: Rapaz, que nome, hein? O que que a senhora chegou sentindo?
3: Uma dor aqui que eu não aguentava mais.
2: A dor?
3: É.
2: Sentindo aqui do lado?
3: Não, aqui no peito.
2: Debaixo aqui do
3: é
2: seio.
3: Aqui, ó. Aqui.
2: Tava grande.
3: Ixi, mas tava uma dor que eu não
2: Não tava
3: aguentava.
2: Podendo respirar?
3: Não.
2: Não tava podendo respirar?
3: Não.
2: Mas agora.
3: Eu tava desinquieto.
2: Puxa o ar. Puxa. Solta agora. Solta. Tá sentindo alguma coisa?
3: Não.
2: Não tá?
3: Não.
2: Jesus curou?
3: Curou.
2: Então, a salva.
1: Mais alguém tem um milagrão?
4: Eu tenho vários milagres. Quinta vez que eu tô vindo na igreja.
1: Quinta vez?
4: Isso.
1: Já tem milagre aí?
4: Bastante.
1: Meu paizinho, Jesusinho querido.
4: Esses dias eu tava passando uma situação muito difícil na minha loja.
1: Ah.
4: E a gente tava atravessando uma situação. Aí eu um dia tava precisando de um dinheiro e eu sabia que não tinha condições de arrumar esse dinheiro.
1: Tava zero, meu filho.
4: Aí de repente o cara do banco ligou para comprar uma flor. E disse, você quer que deposita ou você quer que eu coloque na outra conta? Eu falei, outra conta? Não, eu só tenho uma conta. Aí ele disse, não, você tem duas. Uma tem 17 mil e a outra não tem nada, você está devedor.
1: Duas contas?
4: É.
1: E o senhor não sabia
4: desta
1: conta?
4: Eu só conhecia a devedora.
1: Meu
4: a que
1: pai
4: tinha, eu
1: Deus.
4: Não sabia. Tinha 17 mil reais.
1: E o senhor precisando de dinheiro?
4: Precisando do dinheiro.
1: Hã.
4: Aí ele disse, só segunda-feira, porque agora já é 4 horas. Ainda não... Aí eu falei, amém. Aí eu vim. E aconteceu mesmo, tinha 17 mil
1: 17
4: reais.
1: Mil na conta, sem o senhor saber.
4: Tava...
1: Duas contas no banco, o senhor pensava que só tinha uma.
4: Só uma, essa eu não conhecia. Aí apareceu, eu falei, eu não acredito. Aí, mas depois, na segunda-feira, eu fui lá pra retirar. Falei, tem como transferir esse dinheiro pra essa conta? Que o cara, ele tinha passado o número da conta.
1: Ah.
4: Aí ele falou, tem como transferir. Ele falou, você vai levar tudo? Eu falei, vou levar tudo. E eu tinha visto ainda, se eu tiver esse dinheiro mesmo, eu vou tirar o meu dízimo, vou levar pra ajudar na rádio.
1: Ah.
4: E depois também eu trouxe, eu tava precisando de alugar uma casa, um barracão e a loja.
1: Tava tudo difícil.
4: Tudo difícil, nada
1: Eu
4: dava
1: lembro
4: certo,
1: que tu chegou aqui, eu preciso aqui de um...
4: Valista.
1: E eu disse, a valista teu é Deus, rapaz.
4: E foi Deus mesmo que avalizou tudo.
1: Foi Deus!
4: Barracão, loja e casa. Deus deu tudo.

0: tem uma ainda. Imobiliária. Imobiliária não faz sem avalista.
1: É verdade, meu filho.
0: Que a minha casa que eu loquei ali no centro, sem avalista, sem nada.
2: Eita, nem barracão. Jesus Cristo.
0: Mudei de barracão, de casa, de loja, tudo.
1: Tudo novo. Igreja nova, salão novo, casa nova. A glória da segunda casa é maior do que a primeira.
0: Eu falei com o senhor falou assim: vai que Deus é contigo. O Senhor é teu avalista.
1: Eu falei bem aqui.
0: Falou.
1: Eu lembro, eu te falei bem aqui.
0: Falou bem aí.
1: Quando tu me entregou o dízimo.
0: É. O senhor falou assim: vai, vai, Deus é contigo. O Senhor é teu avalista. E o Senhor foi meu avalista.
1: Tá vendo? Aplauda o nome do Cordeiro que tira o pecado do mundo.
3: Qual o nome da irmã?
4: Adriana.
3: E Madriana, a senhora mora onde?
4: Aqui em Maringá.
3: Mora em Maringá mesmo. É. O que que aconteceu na sua vida?
4: Eu estive aqui domingo pela primeira vez.
3: Canta lá, caba.
4: E o pastor profetizou dizendo que Deus ia abençoar quem tivesse fé com dinheiro, né, durante essa semana.
3: Sarabás.
4: E eu fiz eu saquei um dinheiro de manhã antes de vir pro culto, R$600. E eu tinha que pagar na segunda-feira R$732.
3: Eita, Jeová.
4: Aí eu dei R$50 pro meu irmão desses 600.
3: Ah, Jeová.
4: Aí eu peguei, vim no culto, falei pra tua esposa que eu ia abençoar hoje, porque
3: eita,
4: no domingo,
3: glória,
4: eu não trouxe o dinheiro. Aí eu peguei, fui embora, desci do ônibus, fui pra sacar o restante do dinheiro. O meu cartão bloqueou. Eu falei: glória a Deus, Jesus, eu não vou me estressar por isso, porque sou o diabo que quer tirar minha paz.
3: Dá um chute na canela dele.
4: Aí no outro dia, quando eu saí pra pagar, fui pagando tudo. Aí na Jorrovi eu tinha mais 3 prestações. A moça falou: moça, aqui você já não deve mais nada.
3: Glória a Deus!
4: E ainda, pastor,
3: tinha 3 prestações.
4: Tinha prestação.
3: E a gerente disse: a moça, a senhora não deve mais nada. Tendo 3 prestações.
4: 3 prestações.
3: Rapaz.
4: E aí eu peguei, fui, paguei a Magazine Luiza, paguei a Casas Bahia e
3: eita,
4: outras
3: Jeová,
4: 3 lojas. Aí fui pra Tuiuti, que eu trabalho no Canção da Tuiuti. Almocei ali pertinho. Depois, quando cheguei dentro do vestiário para trocar de roupa, aí Deus falou comigo: coloca a mão no seu bolso.
3: Eita, Jeová.
4: Quando eu botei a mão no meu bolso, Deus me abençoou com R$450.
3: Ah, Jeová! É o Deus da prosperidade!
4: Glória a Deus!
3: Esse é o Deus que servimos!
4: Deus é fiel. E Deus me dá a oportunidade aqui nessa tarde para dizer para você que está aqui pela primeira vez: O Deus que age na vida desse pastor vai agir na vida de vocês também. Porque eu não sou melhor do que qualquer um que esteja aqui dentro. O que Deus fez na minha vida vai fazer na vida de vocês também.

0: prepara a tua conta, prepara, porque não vai ter crise para quem serve a Deus. Não vai ter crise para quem serve a Deus. Quem é obediente, quem teme a Deus e que obedece os seus profetas, esse vai prosperar. Conta a bênção, meu irmão.
1: A bênção, pastor, que semana retrasada eu estava sentindo dor assim dos dois lados, cadeira. Aquela dor me incomodava e eu não aguentava. Daí essa semana agora que passou, o pastor fez oração no rádio, daí eu coloquei a mão na enfermidade.
0: Na rádio foi oração.
1: E coloquei a mão no rádio e orando junto com o pastor.
0: Oh,
1: e o pastor
0: Santo
1: falou assim que tinha uma pessoa com dor na perna e dor nas cadeiras.
0: Eita,
1: que era
0: para
1: sair em nome de Jesus. Daí eu falei assim: Satanás, você vai sair das minhas cadeiras agora em nome de Jesus e
0: isso,
1: vai pro seu lugar que é o inferno.
0: Isso, diabo.
1: E para a honra e glória do nome santo do Senhor, eu tô curada. Eu não tava aguentando.
0: Glória a Deus!
1: Graças a Deus.
0: Foi curada na hora.
1: Curada, graças a Deus. Eu não tava aguentando nem andar.
0: Ei, irmãozinho, fala, irmão, a paz, querido.
2: É, irmão, eu fumava, fiz a campanha em 3 domingos aqui das pedrinhas.
0: Você fumava?
2: Fumava.
0: Fez a campanha?
2: Eu fiz a campanha, graças a Deus, Deus me libertou do cigarro.
0: Você não fuma mais?
2: Não fumo mais.
0: Se libertou do cigarro?
2: Do cigarro.
0: Mais forte, rapaz. É pra Deus. Ele é libertador nessa igreja.
2: Eu, quando não tinha o cigarro em casa, eu ficava caçando bituca no meu terreiro, assim, vendo andar com a cabeça.
0: Ah, você era daquele que caçava as bituquinhas?
2: É, isso mesmo.
0: Ah, tô entendendo. Tá entendendo? Aí, ele era daquele que caçava as bituquinhas. Aí você chupava.
3: Desde pequeno ele fumava.
0: Hã? Desde criança, irmã?
3: É,
0: e
3: fumou.
0: Ele parou de fumar?
3: Parou.
0: Jesus, nessa igreja é forte. Gente, é assim de gente que tá parando de fumar nessa igreja aqui, ó. E eu vou profetizar pra você criar nojo do

0: carro.
1: Ô, irmão, em outra igreja, eu fiquei mais de 15 anos em outra igreja e ele não foi libertado.
0: É?
1: E aqui foi.
0: Qual outra igreja você congregava?
1: Na Deus e Amor.
0: Não se libertava?
1: Não. Eu ganhei os meus dois filhos esses dias que nós estamos vindo aqui, os dois converteu aqui.
0: Ah.
1: E lá não.
0: Depois que veio, quanto tempo vocês estão na igreja aqui?
1: Acho que tem uns 20 dias que nós estamos aqui.
0: Ah.
2: É verdade, pastor.
0: 20 dias?
1: Vai pra trás.
0: Ficou quanto tempo na outra igreja?
1: Mais de 15 anos.
0: E não se libertou?
1: Não.
0: Com 20 dias Jeová liberta aqui, porque aqui tem libertação.
2: E aí? Então, eu fumava desde pequeno, aí eu falei pra minha esposa, eu vou fazer essas três campanhas, ver se Deus me libera o cigarro. Aí, graças a Deus, me libertou.
0: Ficou enjoado, criou nojo.
2: Três domingos.
0: Tá vendo? A paz, minha irmã.
3: A paz.
0: Qual o nome da senhora?
3: Terezinha. Sexta-feira eu entreguei para Jesus.
0: A senhora se entregou?
3: É. Quando foi segunda-feira, o inimigo veio furioso. Mas me deixou 2 dias de cama, com os dois pés inchados. Meu Deus, comecei a chorar. Eu fiquei nervosa, minha barriga inchou. Meu esposo também ficou inchado, ficou meio esquisito.
0: E aí, minha filha?
3: E daí, o que aconteceu? Eu fiquei revoltada. Essa menina aqui pegou a minha filha, né? Lavou meu pé com sabonete. Falou, mamãe, é que vai na tua cabeça. Eu só chorando. Um desespero enorme, né? Falei, meu Deus, eu não aceito isso em mim. Aí quando foi 3 da tarde, já comecei a me orar. Já comecei a libertar, sabe? Oh, glória a Deus.
0: Deus liberta, minha filha. Diga glória a Deus.
4: O que aconteceu na vida do meu irmão?
5: Pastor, após eu vim para esse ministério, né? Numa terça-feira, o senhor começou aqui uma campanha, ouvindo pelo rádio, para dar unção da alegria, unção do amor. Aí eu vim aqui na terça-feira, estava parado, né, na presença de Deus. Aí fui restaurado. Após a oração, o Senhor, Deus usou a vida do Senhor, eu fui restaurado, voltei limpo para casa.
0: É mesmo? Você deve ter sentido o quê?
5: Bebendo.
0: Pulando. Ah, o senhor estava bebendo.
5: É.
0: Foi numa terça-feira aqui, foi?
5: Isso, na terça-feira.
0: Ah, é?
5: É. Aí saí daqui limpo. Você
0: recebeu a unção do amor.
5: Recebeu a unção do amor.
0: É? Isso. E o senhor bebia?
5: Bebia, fumava.
0: Fumava.
5: Usando droga também.
0: O senhor usava droga?
5: Usando droga.
0: A senhora é a esposa dele, é?
5: Exato.
0: É verdade o que ele está falando aí?
6: É verdade.
0: Ele bebia?
6: Bebia, fumava, se drogava, saía e não tinha hora para voltar para casa. Né? E eu tava orando, posso? E eu orando, pedindo a Deus, né? Aí ele mesmo sintonizou a rádio, ele mesmo ficou ouvindo a rádio, ele falou, eu vou lá. E ele veio, aí eu vi Deus começando a trabalhar na vida dele, ele falando que tava uma bênção aqui. E eu também tava até querendo vir, né?
0: Olha, escute aí, ó. Escute aí, ó. Ele começou a falar pra esposa que lá é uma bênção. A esposa já sentiu o desejo de vir, você vê que... Uma pessoa que bebia, fumava, usava droga, uma vida derrotada, uma vida desgraçada. Veja como a rádio é importante para ganhar almas, restaurar vidas. E aí ele veio, a senhora notou diferença, foi?
6: Notei diferença.
0: É?
6: E tem mais bênção financeira para contar que Deus fez, que eu queria vir. Ele vinha de bicicleta, ele vinha de bicicleta lá do residencial José Richa. Bem longe, ele vinha de bicicleta. Eu sempre falava para ele assim, tio, tem que perseverar, hein, tio, não pode deixar de ir, não, tem que ir. Até Deus preparar um carro para nós ir. E você acredita, posso, que a gente fez empréstimo, né? Aí conseguiu comprar o carro para nós ir para a igreja, né?
0: Já compraram um carro?
6: Já comprou.
0: Gente, aplauda o nome do Senhor Jesus Cristo. Meu Deus!
6: Né, e ele está sendo fiel.
0: Nada melhor do que a mulher para ser testemunha do marido.
6: E daí, apóstolo, ele está sendo fiel nos dízimos, né, nos votos, ele está sendo fiel.
0: Quanto tempo ele está aqui na obra, você sabe?
5: 30 dias.
0: Quantos?
5: Um mês, fez dia 4, um mêsinho só.
0: Um mês?
5: Um mês.
0: Gente, aplauda mais uma vez aí, Jesus. A unção desse ministério é forte. Quer dizer, tem um mês.
5: Um mês só, apóstolo.
0: Um mês o senhor parou de fumar, parou de beber, parou de se drogar.
5: Na mesma noite.
0: Antes dele vir aqui, dele estar aqui, como era a vida dele na sua casa lá? Como
6: Nossa,
0: é que era?
6: Ele atribulava muito, hein?
0: Era o quê?
6: Ele atribulava muito, porque ele usava droga, bebidas, né?
0: Era o inferno, então.
6: É, só que eu ficava orando, sabe? Eu ficava meio assim, com a cabeça meio bobada, porque sabe, quem usa droga, bebe, atribula a gente, né? Mas, graças a Deus, ele tá liberto.
0: Tá liberto, minha filha.
6: Tá liberto de bebida, de droga, de...
0: Virou outro homem.
6: Até das más companhia também, ó.
0: Gente do céu, é muito forte. Se o filho libertar, verdadeiramente vocês...

0: serão livres em nome do Senhor Jesus Cristo.
1: Aleluia.
0: Ah, glória! Aleluia, Jesus! Quer dizer que o marido mudou.
1: Graças a Deus ele mudou. Porque ele quis, né? Abrir o coração para Deus, né?
0: É verdade.
1: Como você fala, a obra é de Deus. Então ele abriu o coração para Deus e Deus, né? Entrou no coração dele. De novo, apóstolo, porque a gente ia lá em cima também, tá?
0: Quer dizer que ele ia lá em cima na igreja, ele abandonou, deixou de ir.
1: É, foi muito impedimento pra gente poder voltar e ir lá.
0: Calma,
1: a gente
0: olha
1: gostava.
0: Aqui, ó. Cuidado com o impedimento. Porque se você parar, os espíritos voltam. Se você parar de vir na igreja, se você parar de fazer os trabalhos, os espíritos voltam. Veja que ele vinha na igreja.
1: Vinha.
0: Aí parou.
1: Parou.
0: Os espíritos voltaram com mais força ainda para ele.
1: Desandou. Ele desandou da presença de Deus mesmo. Não queria mais nada com Deus. Ele estava revoltado com a situação. Mas, né? O Deus que nós serve, né? O que, é que um joelho dobrado não faz,
0: é,
1: né?
0: É verdade. Hoje ele está aqui. Hoje o Senhor está firme, limpo.
2: Graças a Deus, apóstolo. Estou limpinho.
0: Feliz.
2: A glória de Deus. Limpinho.
0: Tá vendo? Comprou um carro.
2: Comprei um carro.
0: Tá vindo de carro.
2: Tô vindo
0: agora.
2: De carro. É, não podia trazer a esposa, né?
0: Ou seja, o dinheiro que não sobrava para comprar nem leite, porque o usuário de droga, ele usa tudo que ele tem, deixa de comer para usar droga. Quem tá entendendo? E agora sobrou dinheiro. Então, parou de servir o diabo, está servindo a Deus, está prosperando.
2: A Deus, pastor. Agora, graças a Deus, estamos firmes aí na presença de Deus. E com certeza, né, Deus vai fazer algo grande, eu creio. Estou crendo que Deus vai pelejar e vai dar vitória ainda mais.
0: Só depende do Senhor agora.
2: Amém.
0: A sua vitória depende, diga, bata no peito, a minha vitória depende de mim. Diga, se eu for fiel e se eu crer e lutar por aquilo que eu creio, então eu vou ter na minha vida. Diga, glória a Deus. Tá feliz, meu filho?
2: Graças a Deus, muito tá? Feliz, apóstolo, feliz. Tá.
0: E a esposa aqui, o homem mudou?
1: Mudou,
0: da água
1: graças
0: para o vinho.
1: Deus. Mudou da água para o vinho.
0: Tá feliz em casa?
1: Tô feliz, graças a Deus.
0: Persevera agora buscando o Senhor. Aplauda bem forte o nome do Senhor Jesus.
3: 10:55. 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

0: aconteceu na Igreja das Nações da Poderosa Mão de Deus. O apóstolo Gerdau Costa.
1: Sai da coluna dele. Sai das pernas dele. Agora. Espíritos da amarração. Larga a coluna dele. Agora! Larga as moletas. Me dê a tua mão. Dê um passo. Venha. Solte. Ande. Ande. Ele é Jeová! Ele é Jeová! Ele cura, ele restaura! Anda, porque o nosso Deus, ele faz milagre! Aplauda o nome de Deus!
2: Louvado seja Deus, louvado seja o nome do Senhor! Eis-me aqui, meu Deus e meu Pai, na presença do Senhor, recebendo essa cura do Senhor vindo do céu, através dos servos, das servas do Senhor, aqui nesse ministério, pela primeira vez hoje aqui, Pai. Aleluia! Saindo da minha casa, vindo até aqui, buscar essa bênção, este milagre.
1: Aleluia, Jesus! Pela primeira vez! Pela primeira vez! Pela primeira vez. Agora, faça o que o Senhor nunca podia fazer. Abaixe, faça o que o Senhor nunca podia fazer. Pode fazer. Isso. Pode fazer. Ah! Oh, glória! Olha aí, ó! Olha o homem pulando! Da glória, da glória, da aleluia, da glória! Aplauda, aplauda de pé! Olha aí, ó! O homem que tava de boleta tá pulando, tá pulando! Olha a glória de Deus!

0: cinco.
1: É demais, operação, é demais!
0: Cinco operações para fazer e não pode fazer nenhuma. Mas o nosso Jesus operou agora. Cinco operações. Os médicos falaram: se eu fosse para mexer com uma operação, tinha que fazer cinco. Charquear tudo o meu corpo. E eu não aguentava nenhuma. Eu ficaria de cadeira de roda. O diabo usou um doutor da perícia em Jandaia, funcionário da prefeitura, para falar comigo que se eu pedisse para o doutor me operar, que nem que eu ficasse de cadeira de roda, daí ele me ajudava com a assinatura de na perícia para me aposentar. O sangue de Jesus tem poder. Hoje eu estou curado em nome de Jesus.
1: Chute na canela do diabo! Deus está nesta obra! Deus está neste lugar! Ame esta obra! Ame esse ministério! Meu Deus, o homem está aparecendo um jovem pulando! Pulando, dando glória! Eita, meu Deus, diga glória a Deus! Ei, se você está vendo a glória de Deus...

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10: Meio-dia e 25.
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12: A paz, filha.
13: A paz, irmão.
12: O que aconteceu com a senhora?
13: Então, eu estava desempregada, né? Mas eu nunca deixei de, assim, de pegar meu dinheirinho, R$5, colocar R$1. Sempre fiel com Deus,
12: se
13: né?
12: Se a senhora ganhasse R$5, a senhora tirava R$1 de dízimo?
13: Tirava. Se eu tirasse, se eu tivesse R$1, eu tirava 10 centavos. Tava sempre ali. Guardando, né?
12: Fiel.
13: E graças a Deus eu já tô trabalhando, né?
12: Deus abriu uma porta, minha filha.
13: Isso.
12: Amém.
13: E eu tinha testemunhado também sobre a minha filha, né? Que ela separou do esposo, foi morar com uma mulher. E ela tinha pedido para voltar para casa, né? E hoje ela foi levar as coisas dela e essa semana ela já vai embora para casa, definitivo.
12: Deus abriu as portas, meu filho.
13: Glória a Deus, abriu, irmão. Eu tô muito feliz com Jesus.
12: Amém. Aplauda o nome do Senhor Jesus, que ele é fiel.
14: Apóstolo, o senhor estava pedindo para nós pegar o carnezinho da viúva de Salete, né? Ah. Daí eu fiquei olhando o senhor ir para lá e para cá, né? Aí pus a mão, o senhor deu o carnê e eu levei.
15: Certo.
14: Aí eu tô com o carnezinho na mão, aí o meu genro chegou, né? Eles mexem com casa de madeira.
15: Certo.
14: Aí eu falei, ele falou, o que é isso? Eu falei, o carnezinho da viúva de Salete, genro. Isso aqui é uma benção. Eu aposto, fala todo dia, eu não moro na casa deles, mas eu largo o rádio ligado lá 24 horas. Cheguei lá, eu já ligo o rádio, na igreja lá na casa deles. Aí aposto, ele falou, sogra, daí pra mim. Aí eu falei, você vai marcar? Ele falou, traz aí, sogra. Daí eu levei, ele falou, quanto que é pra dar? Eu levei pra ele assinou, pegou R$100, deu na minha mão, ponhou lá dentro, botou, falei, põe o teu nome. Falei, não, põe o nome de vocês que estão abençoando, né? Que eu levo, aposto, eu mando mesmo a turma fazer,
15: amém.
14: Sabe? E aí, aposto, ele pegou e me deu, aí domingo passado, aí eu trouxe, aposto. Aí tá, aí saíram para trabalhar, aposto, eles compram a casa de madeira e tava difícil. Saíram para trabalhar, já encontrou uma casa, ele falou bem que a sogra fala, que esse aposto, porque a sogra fala que você faz as coisas de Deus e tem que ser igual esse aposto fala lá, né? Porque eu falo do senhor e da bispa, lá vocês, lá a igreja em casa, né? Aí ele pegou e falou assim, saímos, já conseguimos comprar a casa.
15: Aí sim!
14: Deus honra a gente, aposto!
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6: Meio-dia e 35.
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2: A paz, filho.
3: A paz, apóstolo.
2: Qual o seu nome?
3: Fabiano. Apóstolo, hoje é o terceiro domingo que nós estamos vindo na igreja.
2: Uh-huh.
3: Eu vim domingo retrasado, primeira vez, pelo convite da irmã. E chegamos aqui domingo retrasado, com as portas tudo fechadas, com os caminhos tudo trancado. Chegamos de Uber, porque tinha acabado de vender o carro, porque a situação apertou. E esse testemunho já era para contar, mas eu sou meio tímido. Sou filho de missionária, mas Deus levou minha esposa um ano. Tinha se afastado dos caminhos de Deus. Faz 6 meses que estamos afastados. E o primeiro domingo foi domingo retrasado que viemos aqui. Peguei um envelope na igreja, fiz um propósito com o Senhor. 3 dias após sair daqui, o Senhor mandou uma caminhoneta de 80 mil reais na minha
2: porta. Deus da prosperidade!
3: Tá aqui a
2: olha
3: chave
2: a chave dela. Lá!
3: Tá
2: a passar na cara da peste! Eita, Deus!
3: E não somente isso, apóstolo.
2: Vai, meu filho, bota o microfone doido.
3: Não somente o carro o Senhor deu de volta, mas todas as portas começaram a se escancarar. A empresa começou a vender sem limites. Deus mandou móveis para minha casa, que nós não tínhamos nada dentro de casa. E Deus está fazendo coisas tremendas.
2: Filho, você tem uma empresa que não estava vendendo, você tinha vendido o carro, estava, desculpa da palavra, lascado.
3: Estava com as portas todas trancadas, caminhos fechados, batia numa porta, não andava certo, batia no outro, não dava certo, os negócios estavam tudo amarrado, estava tudo trancado. Recebi o convite da irmã, do seu esposo, vim para a igreja domingo retrasado. 3 dias após sair da igreja, as portas começaram a se escancarar. Começou a dar tudo certo nas nossas vidas e o Senhor mandou uma caminhoneta de presente na porta, no valor de 78 mil reais.
2: Gente do céu!
3: É o S10 2017, está parada aí fora.
2: Que ano a caminhonete?
3: 2017.
2: Meu pai do céu. Ou seja, Deus está te restituindo tudo.
3: Tudo.
2: Em quanto tempo o senhor está aqui, meu jovem?
3: É o terceiro domingo hoje.
2: Ah, você tá brincando.
4: São três semanas,
2: mas fez um voto.
3: Já era para ter contado o testemunho, mas eu sou meio tímido, mas o senhor está me incomodando aqui no banco desde domingo passado, para que os outros possam ver que o lugar que eles estão vindo congregar, Deus é tremendo neste lugar. E a presença do Senhor é grande neste lugar.
2: Deus está mudando a tua vida, meu filho.
3: Está mudando tudo. Deus está fazendo coisas assim que a gente só tem que agradecer. Não sabe assim nem dizer
2: em palavras, né?
3: O que está acontecendo é inexplicável.
2: Deus é fiel.
3: Mas Deus está fazendo coisas grandes neste lugar, nas nossas vidas.
2: Isso é só o começo, meu filho. Prepara que coisas maiores ainda estão por vir.
3: Amém.
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0: 12:56.
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2: Quarta-feira, eu tava com a minha irmã em casa, e ela veio aqui, só que daí ela é muito desobediente. Ela saiu daqui blasfemando contra a palavra de Deus.
3: Sim, minha
2: e eu tava com o rádio ligado assistindo a hora da oração, e ela pegou e jogou o rádio no chão.
3: Meu pai, é o diabo.
2: Aí ela correu, irmão, ela caiu. Tem um degrau na minha casa, ela caiu por cima da cabeça e ficou lá caída. E eu falei, desmaiada.
3: A derrubou ela.
2: Sim, ela ficou desmaiada. Aí eu falei, eu não vou pegar você daí. Você vai levantar daí em nome de Jesus. Ah. Eu peguei a água ungida que o irmão tinha orado, joguei nela. Ela danou a gritar, irmão. Manifestou demônio.
3: Demônio nela!
2: Demônio sobre
3: porque,
2: ela, irmão.
3: Porque pra quebrar um rádio, ouvir
2: foi,
3: essa
2: irmão.
3: Rádio tem que ser o diabo, porque o
2: e
3: diabo
2: ela
3: tem
2: pegou,
3: raiva desta obra.
2: Eu agarrei nos cabelos dela e repreendi o demônio em nome de Jesus.
3: Sim, amém. Jesus. Aplauda o nome do Senhor, que ele é fiel.
4: Meu marido estava com 4 meses de empregado. Ele bateu em tantas portas, mandava currículo, ia fazer entrevista e nada. Aí eu vim na sexta, no sábado e no domingo. Domingo eu reconciliei e voltei.
3: Agora reconciliou conosco.
4: Reconciliei com Deus.
3: Glória a Deus.
4: Terça-feira a gente ia lá em Nossa Esperança. O diabo se revoltou na minha casa. Eu falei, eu não vou mais não. Aí em cima da hora eu falei, em nome de Jesus eu vou. Eu fui, ele levou a carteira. O pastor só orou na carteira dele e falou, tome posse da sua vitória. Quando foi na quarta-feira, ele foi lá, o homem falou pra ele, você traz a tua carteira, vem aqui ver o serviço, vai ficar 60 dias trabalhando por dia, R$60 por dia. Quando foi na quinta-feira, ele foi lá, começou a trabalhar, o patrão falou, você traz a carteira e o talão de energia que vou te registrar. Tá registrado, trabalhando para a honra e a glória do Senhor Jesus.
3: Tá trabalhando já?
4: Trabalhando registrado, pastor.
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4: 1:17.
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0: 1:31.
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2: Eu vinha lutando minha vida inteira para comprar uma casa, pagando aluguel. Na época meus filhos eram pequenos, só eu trabalhava em casa. Aí eu ouvia a palavra no rádio, eu buscava fé, eu orava bastante. E Deus operou através disso.
3: Através da rádio Deus começou a operar na sua vida.
2: Deus começou a trabalhar e preparou a minha casa. Hoje eu tenho a minha casa.
3: Ô, glória!
4: Apóstolo, com Dona Maria aqui. E ela, depois que ela tomou posse do carnezinho, aí a vida dela começou a dar pra frente, porque antes não a dava.
3: Rapaz, filha, o que aconteceu na sua vida?
5: Que eu fiz um voto do carnezinho. Daí eu tava desempregada. Daí a porta se abriu.
3: Você já estava desempregada, pegou o carnê da viúva de Sarepta para honrar a obra de Deus, para ajudar a pagar os programas.
5: É.
3: E a porta
5: se abriu.
3: Se abriu. Tá empregada.
5: Tô.
3: Aplauda o nome do Senhor Jesus de Nazaré. É a fé, é o altar. É o altar. O altar vai abrir portas para você.
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0: 1:32.

0: Eu vos envio para reunir minhas ovelhas. E indo, pregai, dizendo: é chegado o reino dos céus. Eu sou o bom pastor, e conheço as minhas ovelhas, e das minhas sou conhecido. Assim como o Pai me conhece a mim, também eu conheço o Pai, e dou a minha vida pelas ovelhas. E haverá um rebanho,
1: Rabi,
0: e um pastor.
1: Minha filha está moribunda.
0: Quem dizem os homens ser o filho do homem?
2: Uns João ou Batista, outros Elias e outros Jeremias, ou um dos profetas.
0: E vós, quem dizeis que eu sou?
3: Tu és o Cristo, o Filho do Deus vivo.
0: Filho, perdoados estão os teus pecados.
4: Por que dizeste assim blasfêmias? Quem pode perdoar pecados senão Deus?
0: Eu sou o pão vivo que desceu do céu. Se alguém comer deste pão, viverá para sempre. E o pão que eu der é a minha carne, que eu darei pela vida do mundo.
5: Como nos pode dar este a sua carne a comer?
0: Na verdade vos digo que se não comerdes a carne do Filho do Homem e não beberdes o seu sangue, não tereis vida em vós mesmos. Não cuideis que vim destruir a lei ou os profetas. Não vim abrogar, mas cumprir. Quem come a minha carne e bebe o meu sangue tem a vida eterna. E eu o ressuscitarei no último dia. Porque a minha carne verdadeiramente é comida. E o meu sangue verdadeiramente é bebida. Quem come a minha carne e bebe o meu sangue permanece em mim. E eu nele.
1: Pai, passa de mim este cálice.
0: Todavia, não se faça a minha vontade, mas a tua. É necessário que o Filho do Homem padeça muitas coisas e seja rejeitado dos anciãos e dos escribas, e seja morto.
6: Conjuro-te, pelo Deus vivo, que nos diga se tu és o Cristo, o Filho de Deus.
0: Digo-vos, porém, que vereis em breve o Filho do Homem, assentado à direita do poder e vindo sobre as nuvens do céu.
6: Para que precisamos ainda de testemunhas?
7: Não, nenhuma, precisamos.
6: O que vos parece?
8: É réu de morte.
7: É morte.
0: Acautelai-vos, porém, dos falsos profetas, que vêm até vós vestidos como ovelhas, mas interiormente são lobos devoradores. Por seus frutos os conhecereis.

0: Tu és o rei dos judeus?
1: Tu dizes isto de ti mesmo? Ou disseram-te outros de mim?
0: Vós tendes por costume, nesta época do ano, que eu vos solte um prisioneiro.
2: Barrabás? Liberta Barrabás?

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12: 2 e 3.
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3: Para tudo por um segundo. Se você tá ouvindo isso agora, não foi coincidência.

mesmo que ela não perceba. O Senhor tem cuidado de tudo. Ensina ela a valorizar a vida, agradecer pelo que tem e a confiar no que ainda vai chegar.

0: Amém.
1: 2:18. 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
2: O que aconteceu?
3: Eu vim 2 domingos, daí eu trouxe a minha mãe no domingo. Eu pedi para ela vir comigo. Meu pai é alcoólatro, ele bebeu, se transformou, falou que se ela fosse vir comigo, a gente não voltava.
2: O diabo, tu acha que o diabo vai ficar feliz quando tu vem à igreja? O diabo tem raiva aonde Jesus está. E aí, filha?
3: Daí ele falou assim, se for atrás da sua filha, daí me chamou de vagabunda, que eu vim atrás de coisa errada. Daí ela pegou e falou, não, se ela vai, eu vou com ela, você vai ficar virada sozinha. Daí eu fui lá, falei, mãe, você vai? Vou, tô pronta. Ele foi lá, catou a chave da casa, falou assim, você vai, mas você e a sua filha não vai voltar, você não vai entrar dentro de casa, isso, aquilo. A gente veio, passamos a mirada do ano aqui com vocês. Quando a gente voltou, ele estava dormindo, desmaiado, não aconteceu nada. Graças a Deus.
2: Se ela tivesse dado mole, aí eu não vou porque eu tenho medo de perder o meu marido. Você tem que ter medo de perder a bênção de Deus, filho. Você não tem que ter medo de perder homem, mulher, casa, carro. Você tem que ter medo de perder nada, porque nada é teu. É por isso que ai daquele que toca a mão em ti. Porque tu é propriedade do Senhor Jesus Cristo de Nazaré. Ai daquele! Hã? Você vê que a mãe dela disse, eu vou. Chegou lá, o velho estava dormindo. Falou nada. Tá vendo, não estava nem dormindo, estava se fazendo, estava dormindo. Hã?
3: Ele também é acostumado a fazer essas coisas.
2: Fala, Jesus.
3: Então eu falei pra mãe, é o seguinte, todo domingo eu tenho fé em Deus que eu vou estar lá. Se a senhora quiser, passa aqui uma hora, nós vamos lá atrás na igreja. Daí ela se arruma, ele não falou nada até agora.
2: Não falou mais nada.
3: E hoje eu trouxe ela e trouxe...
2: Daqui a pouco vem?
4: Vem também.
2: Então, fica firme. Quem quer as bênçãos de Deus? Então não deixa homem, não deixa nada te parar. Porque vem do Senhor. Deus, ele vai quebrar o coração de pedra e colocar um coração de carne para as pessoas te amar em nome do Senhor Jesus Cristo de Nazaré. O que aconteceu?
5: Então, eu estava desempregada, aí peguei, fiz o voto.

0: E eu tinha soltado bastante currículo, né? Me ligaram falando pra mim ir na empresa. Eu fui sem os documentos. Só. Aí chegou lá a moça, falou pra mim ser efetivada. Fui efetivada. E na minha chácara eu tava com uma dívida de R$800 entre água e luz.
1: Entre água e luz. R$800?
0: R$800. No primeiro mês eu consegui pagar.
1: Depois a senhora fez o voto?
0: Fiz o voto. Eu consegui pagar essa fatura pesada. Voltei pra minha casa. Tô lá até o... Né? Isso é o financeiro. E tem um também que foi há 15 dias atrás. Um livramento, tive um capotamento de moto, atravessei a pista contrária, bati, fui parar uns 5 metros longe do veículo. Não me aconteceu nada assim superficial, né, na pele. Só que internamente eu tive uma fratura de costela. Só que eu fui curado agora, eu tava com uma dor por baixo da costela, como se fosse uma bola de ar. E foi curado agora.
1: Foi curado agora.
0: Agora.
1: Agora, na igreja.
0: Agora.
1: Agora, agora, agora.
0: Agora, agora.
1: Eita terra. Jesus. Ele é fiel. Foi curado agora, minha filha.
0: Agora.
1: Era uma bola.
0: Eu senti como se fosse uma bola de ar
1: na costela.
0: Por baixo da costela. Eu fiz o raio-x, deu fratura na costela.
1: Uhum.
0: Aí eles que era pra esperar um pouco, pra voltar novamente, pra ver o que aconteceu. E fui curado agora.
1: Deus é fiel. Aplauda o nome do Senhor Jesus bem forte. Ele é fiel.
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10: 2:23.

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Não desista dos seus sonhos. Jesus está assinando embaixo hoje. Vá em frente. Não olhe para trás. Nunca mais.

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0: voltando mais. Chamamos. Vamos com vocês.
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0: 2h39. 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
17: 2h48.
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8: 3 e 3.
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2: Porque há muito tempo espera por um milagre. Abre suas mãos e receba agora, em nome de Jesus.

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1: Então, a minha vida também foi transformada por essa rádio aqui. Porque quando eu estava lá sendo humilhado, eu estava numa casa de aluguel do pastor. E ele ia me retirar da casa. E eu pedi para Deus e Deus me transformou aqui. Você vê,
2: através da rádio,
1: Deus colocou eu aqui em Pai Santu. Hoje eu tenho minha casa de aluguel, hoje eu tenho meu trabalho por fora. Deus preparou tudo e hoje eu pago minha pensão todo mês adiantado e meu dinheiro do meu aluguel todo mês Deus prepara para a honra e glória do nosso Deus, através dessa rádio aqui.
2: Eita glória, Deus! Deus abençoou, meu filho, abriu a porta.
1: Graças a Deus.
2: Aleluia!
3: Se Deus toca na vida em nome do Senhor Jesus Cristo, para pra tu e para a máquina, sai dele, toda mão do céu, toda placa, todo espírito desgraçado, não vai passar dessa tenda, é um chita, de joelho, mas eu estou mandado, de joelho, em nome.

0: Johnny hoje. Isso pode dar certo. Pode gritar, Satanás, Jorandinho.
1: Ele passa, eu posso voltar.
0: Isso, desgraçado.

0: répand toda legião, toda legião satânica, em nome de Jesus. Agora venha todos, venha todos, venha todos, venha todos, venha todos, venha todos, venha todos, venha todos, é legião, é legião, vão para trás, é legião, qual o seu nome, Satanás? Qual o seu nome? Qual é o seu nome? Demônio na vida financeira dele. O que você está fazendo nesse corpo, desgraçado?
1: Eu não quero que trabalhe na obra.
0: Quê?
1: Eu não quero que trabalhe na obra.
0: Ele não quer deixar de trabalhar na obra. O diabo não deixa. Satanás!
1: Eu estou destruindo o casamento dele!
0: Está destruindo o casamento dele! Você também está destruindo a vida financeira dele!
1: A sogra dele odeia ele!
0: A mulher dele odeia ele!
1: A sogra!
0: A sogra!
1: Chame de vagabundo!
0: Está vendo aqui? Isso aqui é pessoas que não honram seus projetos! Pessoa que não honra. Você não entrou na tenda, por quê? Fala, Tracabu. Fala, por que você não entrou na tenda? Por quê? Fala!
1: Eu odeio!
0: Hã?
1: Eu odeio você!
0: Você me odeia, né? Por que você me odeia? Fala!
1: Porque você liberta as pessoas de cachorro!
0: Ai, mano, queima no inferno. Queima no inferno. Queima, desgraçado. Em nome de Jesus, toda potestade, legião. Agora, 1, 2, 3 e sai.

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2: 3:21.
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1: Qual o nome do irmão?
2: Telson.
1: Irmão?
2: Telson.
1: Telso. Irmão Telso, o que aconteceu, meu filho?
2: Faz 3 anos e meio que eu tenho uma marca nas minhas costas e um caroço. E passei por 3 biópsias, frequentei uma igreja evangélica durante 3 anos, fazendo ungindo, nada. Médico nenhum descobriu. Olha o caroço, procura o caroço aqui, ó.
1: Sumiu! Sumiu! Sumiu! Desapareceu! O senhor veio na terça-feira passada.
2: Terça-feira passada você ficou. Eu não dormi a noite. Começou a ferroar do pé das costas, na ponta do dedo, coçando. Parecia uma formiga dentro na minha pele. Eu passei a noite quase em branco. Tanto coceira, até na ponta do pé. E hoje, não tem...
1: Desapareceu!
2: Ontem eu estava na casa da minha namorada. Ela olhou nas minhas costas e falou assim: amor, cadê o caroço das suas costas? Aí eu passei a mão e não vi.
1: Só ele é digno de glória! 3 anos em uma igreja, 3 anos sendo ungido.
2: 3 anos sendo ungido.
1: Não acontecia nada.
2: 3 biópsias aqui na Esperança, um em Maringá, doutor particular. O médico falava assim: ó, não acha nada.
1: Isso aqui é forte. Gente, eu coloquei a minha mão, tava um caroção. Eu coloquei a minha mão, ele disse no final: bispo, coloca a tua mão aqui, porque eu estou sofrendo, queima, sente, coça bastante. E eu coloquei a minha mão e determinei um milagre em nome do Senhor Jesus Cristo. E Deus assim o abençoou. Diga glória a Deus. Irmão, Deus é contigo, varão. É o que Deus ele faz. Vai em paz, varão de guerra. Eita, Jeová.
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6: 3:31.
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0: Sai dele. Ele expulsa os demônios por Beelzebú, príncipe dos demônios.
1: Todo o reino dividido contra si mesmo será assolado. E a casa dividida contra si mesma cairá. E se também Satanás está dividido contra si mesmo, como subsistirá o seu reino?

Dizeis que eu expulso os demônios por Beelzebu. E se eu expulso os demônios por Beelzebu? Por quem os expulsam vossos filhos? Eles, pois, serão os vossos juízes. Mas se eu expulso os demônios pelo dedo de Deus, certamente a vós é chegado o reino de Deus. Quando o valente guarda, armado, a sua casa, em segurança está tudo quanto tem. Mas sobrevindo outro, mais valente do que ele, vencendo, tira-lhe toda a sua armadura em que confiava e reparte os seus despojos. Quem não é comigo é contra mim. E quem comigo não ajunta, espalha.

0: Quando o espírito imundo tem saído do homem, anda por lugares secos, buscando repouso. E não o achando, diz: tornarei para minha casa de onde saí. E chegando, acha-a varrida e adornada. Então vai e leva consigo outros 7 espíritos piores do que ele. E entrando, habitam ali. E o último estado desse homem é pior do que o primeiro. Portanto, eu vos digo, todo o pecado e blasfêmia se perdoará aos homens. Mas a blasfêmia contra o Espírito não será perdoada aos homens. E se qualquer disser alguma palavra contra o Filho do Homem, ser-lhe-á perdoado. Mas se alguém falar contra o Espírito Santo, não lhe será perdoado, nem neste século, nem no futuro. Ou fazei a árvore boa e o seu fruto bom, ou fazei a árvore má e o seu fruto mau, porque pelo fruto se conhece a árvore. Raça de víboras, como podeis vós dizer boas coisas sendo maus? Pois do que há em abundância no coração, disso fala a boca. O homem bom tira boas coisas do bom tesouro do seu coração, e o homem mau do mau tesouro tira coisas más. Mas eu vos digo que de toda a palavra ociosa que os homens disserem, hão de dar conta no dia do juízo. Porque por tuas palavras serás justificado, e por tuas palavras serás condenado.
1: Mestre, quiséramos ver da tua parte algum sinal.
0: Uma geração má e adúltera pede um sinal. Porém, não se lhe dará outro sinal, senão o do profeta Jonas. Pois, como Jonas esteve 3 dias e 3 noites no ventre da baleia, assim estará o Filho do Homem 3 dias e 3 noites no seio da terra. Os ninivitas ressurgirão no juízo com esta geração e a condenarão, porque se arrependeram com a pregação de Jonas, e eis que está aqui quem é mais do que Jonas. A rainha do meio-dia se levantará no dia do juízo com esta geração e a condenará, porque veio dos confins da terra para ouvir a sabedoria de Salomão. E eis que está aqui quem é maior do que Salomão.

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2: 3:46.
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2: Vem comigo assim.

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2: Posso ter melhor aqui? Eu estou com a irmã Tomazina, ela tem um milagre para contar da irmã. Aconteceu um milagre na vida dessa irmã, que ela subiu num altar, ela estava toda inchada, ela veio até com o marido dela porque não conseguia andar. E ela tem um milagre para contar que a mulher está andando, desinchou, está super bem, até correndo ela está, apóstola.
3: Eu lembro dessa mulher. Ela estava com a barrigona assim?
1: Nossa, estava enorme.
3: Quem lembra do testemunho dessa mulher no rádio? Quem lembra? E ela estava, o marido trouxe, foi um trabalho, deu um trabalho danado para o marido trazer a bichinha. Filhinha, a paz, filha.
1: A paz.
3: O que, que aconteceu com ela? Fala pra mim.
1: Um grande milagre Deus fez na vida dela, apóstolo. Ontem eu vi ela. Aham. Então eu vi ela assim, falei, será, meu Deus, se eu tô tendo uma visão, né?
3: A barrigona por acolá?
1: É, não, ela tá magrinha, igual, mais magrinha do que eu.
3: Oxente, abaixou aquele barrigão?
1: Vixe, desinchou tudo.
2: Eita, desinchou Jesus tudo. Lindo, diga glória a Deus.
1: Eu só tô contando o que eu vi, que eu tô muito feliz por ela, né? Então, e ela falou, irmã Tomazina, não tem nem palavra. Eu até chorei com ela, sabe?
3: É bom,
1: de ver,
3: né?
1: tanta felicidade dela, sabe? Ali, eu senti que Deus está aqui mesmo, sabe? Deus está aqui nessa obra e o povo tem que ajudar essa obra, meu Deus. Não deixar ela fechar. Lutar com a gente, vestir a camisa, fazer qualquer coisa, faz alguma coisa. Povo de Deus, faz alguma coisa para vender, para ajudar essa obra. Essa obra não pode fechar e nem a rádio, porque todo mundo ouve cura, ser curado por essa rádio. E vocês não têm noção, o apóstolo, o homem de Deus.

0: bispa, o pastor Júnior, toda essa equipe tem que ajudar, porque aqui Deus está.
1: Aleluia.
0: Sabe, aqui Deus está. Eu não sei falar bonito, mas...
1: Amém. Deus entende o que você está falando, tá? Filha. Não é palavras bonitas que vai convencer a Deus. Não é a sua oração bonita, a sua reza bonita. É uma atitude de verdade que sai lá dentro da alma. Às vezes você não sabe orar, mas a sua atitude é o que vale para Deus.
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9: 4 e 3.
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0: agora, com muito carinho, quero chamar para cantar comigo essa linda canção o meu irmão Moisés Cleiton.
1: É um prazer para mim.

Aleluia! A palavra do Senhor diz: 1.000 cairão ao teu lado, 10.000 à tua direita, mas tu não serás atingido. Se o vento soprar contra a tua vida, clame o nome de Jesus.

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2: Rabi, quando chegaste aqui?
3: Na verdade, vos digo que me buscais não pelos sinais que vistes, mas porque comestes do pão e vos saciastes. Trabalhai não pela comida que perece, mas pela comida que permanece para a vida eterna, a qual o Filho do Homem vos dará. Porque a este o Pai Deus o selou.
4: Que faremos para executarmos as obras de Deus?
3: A obra de Deus é esta: que creiais naquele que ele enviou.
5: Que sinal, pois, fazes tu para que o vejamos e creamos em ti? Que operas tu? Nossos pais comeram maná no deserto, como está escrito: deu-lhes a comer o pão do céu.
3: Na verdade vos digo, Moisés não vos deu o pão do céu. Mas meu Pai vos dá o verdadeiro pão do céu. Porque o pão de Deus é aquele que desce do céu e dá vida ao mundo.
6: Senhor, dá-nos sempre desse pão.
3: Eu sou o pão da vida. Aquele que vem a mim não terá fome. E quem crê em mim nunca terá sede. Mas já vos disse que também vós me vistes e contudo não credes. Todo o que o Pai me dá virá a mim. E o que vem a mim de maneira nenhuma o lançarei fora. Porque eu desci do céu não para fazer a minha vontade, mas a vontade daquele que me enviou. E a vontade do Pai que me enviou é esta: que nenhum de todos aqueles que me deu se perca, mas que o ressuscite no último dia. Porquanto a vontade daquele que me enviou é esta: que todo aquele que vê o Filho e crê nele tenha a vida eterna. E eu o ressuscitarei no último dia.
7: Não é este Jesus o filho de José, cujo pai e mãe nós conhecemos? Como, pois, diz ele, desci do céu?
3: Não murmureis entre vós. Ninguém pode vir a mim se o Pai que me enviou o não trouxer. E eu o ressuscitarei no último dia. Está escrito nos profetas, e serão todos ensinados por Deus. Portanto, todo aquele que do Pai ouviu e aprendeu, vem a mim. Não que alguém visse ao Pai, a não ser aquele que é de Deus. Este tem visto ao Pai. Na verdade, vos digo que aquele que crê em mim tem a vida eterna. Eu sou o pão da vida. Vossos pais comeram maná no deserto e morreram. Este é o pão que desce do céu para que o que dele comer

0: Quem come a minha carne e bebe o meu sangue tem a vida eterna. E eu o ressuscitarei no último dia. Porque a minha carne verdadeiramente é comida. E o meu sangue verdadeiramente é bebida. Quem come a minha carne e bebe o meu sangue permanece em mim. E eu nele. Assim como o Pai que vive me enviou, e eu vivo pelo Pai. Assim quem de mim se alimenta, também viverá por mim. Este é o pão que desceu do céu. Não é o caso de vossos pais que comeram o maná e morreram. Quem comer este pão viverá para sempre.
1: Duro é este discurso. Quem o pode ouvir?
0: Isto escandaliza-vos? Que seria, pois, se vissem subir o Filho do Homem para onde primeiro estava? O Espírito é o que vivifica. A carne para nada aproveita. As palavras que eu vos disse são Espírito e vida. Mas há alguns de vós que não creem. Por isso eu vos disse que ninguém pode vir a mim se por meu Pai não lhe for concedido.

0: Quereis vós também retirá-vos?
1: Senhor, para quem iremos nós? Tu tens as palavras da vida eterna. E nós temos crido e conhecido que tu és o Cristo, o Filho do Deus vivente.
0: Não vos escolhi a vós os 12? E um de vós é um diabo.
2: Quatro e 19.
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4: Deus, ele tem poder. Deus, ele tem maravilha. Esse homem chegou aqui na cadeira de roda, o Adri ajudou a carregar ele, não foi, Adri? Ajudou a carregar ele lá do carro pra cá. Foi ou não foi, filho? Você é a filha dele?
5: Sou. Primeiro dia foi o Adri.
4: Me ajudou.
5: Foi.
4: Quando você está vendo o seu pai hoje assim andando, o que, que você agora você pensa? O que, que você sente?
5: Muita alegria.
4: Muita alegria,
5: muita,
4: né?
5: Muita alegria. Muito.
6: Apóstolo, não conseguia dar um passo. Eu tive que catar ele dentro do carro com tudo que eu tinha de força e colocar ele na cadeira de roda, porque não conseguia mover a perna.
5: Verdade.
6: Foi tremendo, porque eu ajudei ela ali.
5: Foi.
4: Eles obedecem o trabalho. Você acredita que eles obedecem o trabalho? Já está dirigindo. O senhor vem dirigindo?
7: Vim.
4: É. Vi. 250 quilômetros.
7: 250.
4: 250 de vinda e 250 de ida. 500 quilômetros. É? 500 quilômetros. Dá glória a Deus aí, meu filho. Aí tu que mora bem aqui, tu é uma preguiça da peste. E tu merece bênção de Deus? Tu não merece nada, não. Tu é preguiçoso? Deus não dá bênção pra gente que é preguiçoso. Deus dá bênção pra quem tá disposto a sacrificar tudo. O que que aconteceu, filha?
8: Eu tinha um problema de coluna, não tenho mais. E essa perna minha começou a entortar e eu não conseguia andar.
4: A perna começou a entortar pra cá?
8: Ela foi entortando, eu não conseguia pôr ela nesse sentido. Aí, tipo assim, eu andava assim, ó.
4: Como é que a senhora andava? Ó, anda aí, olha, gente, olha aqui como é que ela andava, ó. Ó, ó. Agora tá... Meu pai do céu, gente. Olha aqui. Faz como a senhora andava pro povo. Faz aí, como a senhora andava antigamente. A perna torta.
8: A minha perna torta. E todo mundo tirava sarro. Meus filhos falavam, mãe, arruma a perna. Eu falava, eu não consigo. E aquela dor vinha assim nas minhas costas, assim, adormecia a perna. E eu andava assim, com o pé virado. Eles falavam, mãe, arruma a perna, pelo amor de Deus. Eu não consigo.
4: Não conseguia.
8: Não conseguia. Tem uns 27 anos que eu não...
4: 27 anos com a perna desse jeito.
8: Eu lavava roupa, era só roupa que eu conseguia lavar, porque eu não conseguia mais nada. Aí eu ficava ruim com aquela dor, E agora, pela honra e glória do Senhor Jesus...
4: Hoje, agora?
8: Agora! Agora, fui curar.
4: A senhora sentiu que voltou pro normal?
8: Voltei pro normal, minha perna, ó, não tá torta.
4: Não tá torta?
8: Não tá.
4: Anda aí, vai, anda aí. Meu pai do céu, gente, abre essa porta.

0: boca aí, menino. Dá o glória a Jeová. Dá o glória a Jesus. Olha aí. Anda aí. Vem comigo aqui, vem. Vem comigo. A senhora sentia dor quando a senhora andava?
1: Eu não andava assim, andava devagar, mancando.
0: Andava caterno. Devagar. É. Agora, olha aqui pra mim. Não podia, não? Então, vem, vem. Vem cá, vem. Me dá a mão, vem cá. Eita, meu Deus do céu, a mulher tá correndo. Diga glória a Deus. Vem cá, em nome. Jesus, ele é maravilhoso. Diga glória a Deus. Eita, tá curada.
1: Em nome de Jesus.
0: Hoje, domingo, agora a senhora
1: agora,
0: foi curada.
1: Fui curada. Eu sou do outro ministério, tem 27 anos.
0: Sim.
1: E daí eu comecei a vir aqui, dar o meu dízimo aqui, eu dou o meu dízimo aqui agora.
0: A senhora tá dando hoje o seu dízimo na Igreja das Nações para nós ganhar alma.
1: Faz 3 meses que eu tô vindo aqui, tô dando o meu dízimo. E também eu comecei a fazer a carteira. Lembra que eu falei que ia fazer carteira?
0: De motorista.
1: A motorista psicóloga falou para mim que eu nunca ia passar. Eu não tinha leitura. Aí a psicóloga falou para mim, filha, eles estão te enrolando lá na autoescola, você só vai pagar esses 2.400 e você não vai fazer essa carteira. Falei assim, ah, mas agora como eu já dei a entrada, eu vou continuar. E aí na 21 pergunta eu não conseguia. Aí
0: e a senhora vindo aqui na Igreja das
1: Nações? Eu vim aqui, fiz um propósito com Deus que se eu passasse nas 21 perguntas, porque eu não tenho leitura, se eu passasse nas 21 perguntas, eu ia dar uma oferta pro Senhor Jesus.
0: Uma oferta de agradecimento.
1: De agradecimento. Aí eu trouxe, aí no dia eu dei, aí eu fui lá na semana, aí o pastor falou, você pode ir que você vai passar.
0: Eu falei pra senhora, pode ir que a senhora vai passar.
1: Passei.
0: Passou?
1: Passei.
0: Aí, mas a senhora não é analfabeta?
1: Então, isso é...
0: É só Jesus mesmo.
1: Só Deus mesmo.
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3: 4:23.
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0: 4:33.
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2: A mão estava quebrada, voltou agora, voltou normal. Meu Deus, meu Senhor, meu Deus.
3: Parou, estava quebrada aqui no...
2: Tava quebrada, meu filho. Não podia fechar a mão. Fecha a mão aí, vai.
3: Aí, ó.
2: Gente, dá glória que eu vou. Ele está aqui. Ele está aqui. Eita, meu Deus.
3: Bastante.
2: Qual o seu nome?
3: Divaldo.
2: Sou Divaldo. Quanto tempo essa mão tava assim, meu filho?
3: Tá com uns 4 meses. Eu quebrei mexendo num cavalo na fazenda lá.
2: É.
3: Já tava pra parar o serviço, que tudo quanto é coisa vinha em cima, não aguentava.
2: Ah, e agora o senhor sentiu que a mão...
3: Agora eu tô... Hoje, pra vir pra cá, eu fui pegar o sabonete pra tomar um banho, pegou na mão, já foi desistir da viagem, meu agora era demais. Eu falei, mas eu vou assim mesmo. Aí tem uma irmã que ligou, você vai vir? Eu falei, eu tô pronto pra ir. Só que eu tinha deixado um dinheiro pra trazer pra oferta aqui, aquele dinheiro evaporou, já não achei aquele dinheiro em casa.
2: Sei.
3: Mas eu, agora eu senti, minha mão tá boa.
2: Tá curada! Ele curou na hora, meu irmão, milagre é pela do outro.
3: Feliz, eu tô muito...
2: Eu te disse que Jeová tá aqui.
3: Eu tô muito feliz de estar aqui mais vocês aqui, que eu não mereço estar aqui, mas eu tô feliz, porque eu achei o lugar certo da minha vida.
2: Oh, glória a Deus. Oh, glória a Deus. Quando Deus tá, tem milagre. Quando Deus tá, tem resposta dele.
3: Não tem explicação pra falar pra vocês o que tá passando.
2: Meu Deus, tá emocionado, irmão.
3: Demais, eu ia mais uma casa, eu moro sozinho, eu ia mais uma casa, o cabo de vassoura pega.
2: Pega aqui, pega aqui, pega aqui. Pega com a mão, vai. Pega com a mão, vai. Pega aí, vai. Isso, isso, isso, Satanás. Tá queimado. Dá glória a Deus aí. Meu Deus.
3: Em nome de Jesus, eu tô curado, em nome de Jesus. Eu fui curado aqui dentro, é um milagre uma coisa dessa. Então, eles mandavam eu ir médico, eu falava, não vou ir médico, porque eles vão enfaixar. Eu não podia enfaixar, porque meu serviço é mexer com animal, como eu vou enfaixar a mão, né? Aí eu vou trabalhar amanhã ao normal, o normal, em nome de Jesus, primeiramente.
4: O pastor estava pedindo R$50 para poder ajudar na obra. E eu só tinha R$50. Na verdade, assim, que era um dinheiro que eu tinha reservado. Aí eu peguei os R$50 e dei minha renda por mês, era R$480.
2: A sua renda era R$480?
4: R$480. Hoje a minha renda subiu para R$1.800.
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0: Tocam aqui.

0: aconteceu, meu filho?
1: Eu vou começar um pouquinho lá de trás, rapidinho.
0: Fale.
1: Quando eu aceitei Jesus, através da tua palavra, que Deus te usou. Ali já foi o grande milagre da minha vida, que eu tive muitas mudanças e fiz o que sempre falou. Se não plantar a semente, como que quer as coisas de Deus?
0: É verdade.
1: Eu toda a vida, eu fui fiel de dízimo desde quando eu comecei. Votos e mais votos.
0: Aqui na Igreja das Nações.
1: Aqui na Igreja das Nações, eu era católico.
0: Ah, olha aí, ó.
1: Aí a casa material, tudo novo, piso, cozinha dessas melhores, televisão, tudo o que pensar de melhor.
0: Mas antes de chegar o senhor aqui, como é que estava o financeiro? Como é que estava o teu financeiro antes de chegar aqui?
1: Nada.
0: Primeiro, o mais importante foi a vida espiritual.

0: espiritual.
1: Sim.
0: Isso aí é o mais importante. Diga glória a Deus. Aceitou a Jesus, nasceu de novo, se batizou, fez um voto de verdade, um homem de Deus de verdade. Aí depois, o senhor chegou com a vida aqui. Posso falar? Não sei o que falo. Lascado. Desculpa, essa é a verdade. Chegou aqui lascado. A vida espiritual e a vida financeira.
1: Financeira
0: aí,
1: também.
0: Aí a vida financeira começou o quê?
1: Nossa, depois de obedecer as palavras, para ajudar a primeira obra, plantar para Deus, separar tudo que é de Deus. Eu pedi um carro, aí na semana que o senhor pediu 200 contas, eu até passei meu cartão ali, ó. Aí eu tava no canto ali. O senhor falou assim: não, tem gente que vai trocar o carro por esses dias. Mas, por honra e glória do Senhor, eu não precisei trocar, porque eu tô com outro. Aí eu vou vender e vou tirar a parte que é de Deus.
0: Tá vendo? Deus é fiel. Ele não precisou vender outro carro, ele comprou um carro sem vender o outro. Tem dois. Isso é o dom de prosperar. É dom. O dom de prosperar é ofertar, dizimar. Filho, você falou que a casa você reformou tudo, pôs tudo novo lá dentro.
1: Tudo, tudo novo. E pra mim, pelo que a gente ganha, é muito. Até muito a geladeira pouquinho. Hoje nem põe a mão pra mexer em nada, né? Quem tem essa geladeira que não precisa mais mexer, né?
0: É.
1: Você só deixa lá. Mas então, zero. Então, é que nem eu falo, pra quem estiver ouvindo.
0: Tá ouvindo?
1: Eu ouço todo dia a rádio. Mas primeiro faça pra Deus. Não vai esperar Deus fazer que você não tem coragem de fazer pra Ele.
0: Olha aí.
1: Eu não acreditava. Um dia eu vi falando e eu achei assim. Falei, nossa, esse é doido. Mandou jogar os trem velho de dentro de casa, aí onde eu vou pôr o trem de novo? Mas por honra e glória do Senhor.
0: Tirou ó. Tudo velho, meu filho.
1: E um carro que jamais.
0: Traz aqui, meu filho, a chave.
1: Olha a marca aí.
0: Corolla.
1: Ó, no meu. Nunca imaginava na minha vida, não, chegar até aí, não. Jamais. Jamais na minha vida. Eu falo a verdade, eu não tenho como.
0: Ah! Um golzinho, você tinha um golzinho.
1: Não, e tenho,
0: tem,
1: né?
0: Tem um golzinho.
1: Vou vender para tirar o dízimo da obra de Deus.
0: Ele é
1: primeiramente
0: fiel.
1: De Deus. Pelo que eu ganho, jamais imaginava. Não devo nem um centavo, tá pago à vista.
0: À vista?
1: À vista, não devo um centavo.
0: Eu te disse que Deus vai levantar os simplesinhos. Quem é fiel a Deus, Deus vai te dar o que tu nunca pediu. Tá feliz, filho?
1: Meu Deus, eu não sei nem falar.
0: O que, né? Que é essa obra pro senhor? O que, é que essa obra vale pro senhor hoje?
1: Que é a minha vida, né? Mudou a vida da família toda.
0: Ai, tá, terra aplaudindo o nome do Senhor Jesus.

0: Deus vai fazer aqui.
1: Eu tava passando mal a semana inteira com dores fortes, ia no médico, não resolvia, no médico não resolvia. Aí hoje eu vim pra igreja, aí agora na hora da oração, graças a Deus sumiu a dor.
2: Sumiu a dor, minha filha?
1: Curada,
2: a dor saiu, minha filha?
1: Saiu, não tava.
2: Desapareceu a dor?
1: Eu não tava respirar, nada, agora eu tô respirando.
2: Não aguentava nem respirar. Quanto tempo a senhora tava com essa dor, minha
1: filha? Uma semana.
2: Uma semana?
1: Aham.
2: Com uma dor infeliz.
1: Dor forte mesmo.
2: Mas chegando aqui na igreja, Jeová tocou na senhora.
1: Tocou,
2: eu sei. E a senhora tá livre, minha filha?
1: Tô livre, graças a Deus.
2: Tá liberta.
1: Amém.
2: Diga glória a Deus.
1: Glória a...
2: Aplauda o nome de Jeová, meu filho.
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4: Milagre aqui, apóstolo.
5: Fala.
4: Há mais de um mês com uma dor no tornozelo, mas depois que o pastor Júnior pediu para ele lavar os pés dele domingo passado, ele foi curado, não sente mais nada.
5: Amém, filho? É verdade?
6: Verdade. Verdade. Minha esposa.
5: Essa tinha uma dor aonde?
6: Assim, ó, faz
5: um tornozelo.
6: Assim, um mês e pouquinho começou a levantar da cama. Mancando, é. E o pastor Júnior fez oração pra mim na frente, que domingo, ó. Aí ele mandou lavar, pegou um sabonete,
5: lavou seus pés
6: e lavou o pé.
5: E aí a dor?
6: Até agora nada.
5: Tá no calcanhar do cão.
6: Aqui, ó.
5: O cão tá caxingando por aí. Deus curou, meu filho.
6: Curou. É, graças a Deus.
5: Tá firme, tá curado.
6: Em nome de Jesus. Em
5: nome do Senhor Jesus, vem pra mim.
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12: 4,50.
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14: Aleluia. Tu és o Deus que jamais falhou. Tu és o Deus que não pode mentir. Tu cumpriste as tuas promessas na vida de Abraão, de Isaac, de Jacó. E eu sei que o Senhor cumprirá também as tuas promessas na minha vida. Eu sei que os teus olhos estão em mim, Senhor.

0: 5 e 5.
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2: Eu sou de Cianorte, eu tô aqui.
3: Cianorte.
2: Filha. É. Segunda-feira, eu liguei lá na rádio, falei que ela ia fazer uma ressonância. E a médica tinha falado que ela estava com edema, que ainda iria dar esse edema. E profetizou que não ia dar nada. E ela foi, foram todos os aparatos, talvez precisaria sedar ela, entubar. E ela foi perfeita, muito bem fazer, não precisou fazer nada de procedimento, ela fez tranquila. E quando voltou, olhei para a médica e falei, e daí, o que que deu? Ela falou assim, o edema sumiu.
3: O quê?
2: O edema sumiu.
3: Sumiu! Jeová! Ele é Jeová Jireh! Ele some com a doença! Eita terra! A sua filha tem quantos anos? É 11 aninhos?
2: Uhum.
3: Quer dizer que ela tinha... Qual é o nome da doença?
2: É uma síndrome que deu nela. Síndrome de Safi. E ela teve várias convulsões.
3: Diga, a senhora ligou na rádio?
2: Sim.
3: Tem que ter certeza! Então a senhora ligou e eu falei, vai que não vai dar nada.
2: Não deu nada. E ela não estava andando, não estava nem ficando de pé. Ontem ela já começou a ficar de pé. Hoje ela já começou a dar alguns passinhos apoiado na gente.
3: Tá andando!
2: Tá andando, e os médicos assim, cada dia eles falam, meu Deus, como que ela melhora cada dia muito bem.
3: Rápido?
2: E rápido, muito rápido.
3: Vale a pena vir lá de cima, não?
2: Muito, muito, muito, muito.

0: E eu vim aqui quarta-feira, conversei com o senhor. Eu falei pro senhor que eu tava parado, um mês parado. Tenho aluguel pra pagar. Eu falei pro senhor que eu tava, porque eu esparramei currículo aí na cidade.
1: Eu tava desesperado, né, menino?
0: Tava. O senhor lembra de mim lá atrás?
1: Eu lembro, lá no escritório, conversei contigo lá. Chegou desesperado, dizendo que ia entregar o carro. E o que que aconteceu, meu filho? Tá chorando, né?
0: Assim, fica tranquilo, amanhã é quinta-feira, seu telefone vai tocar cedo. Aí eu, quinta-feira, levantei e falei pra Nana, eu vou levantar e vou entregar currículo. Na hora que eu tirei o carro da garagem, que eu montei dentro do carro, o meu celular tocou.
1: Oh, Jesus!
0: Aí o senhor falou pra mim, ó, e vai tocar cedo.
1: Eu disse que ia tocar cedo.
0: Cedo. Quando foi 8h20, a mulher ligou, Glaudemir, pode vir que você foi aprovado em tudo.
1: É pra dar glória! É pra dar glória, Jeová!
0: Aí eu fui lá, peguei as coisas, os exames médicos, fiz tudo. Já levei pra ela, falou assim, agora escolhe o horário que você quer trabalhar. Aí eu falei pra ela, tem que ser à noite, porque eu tô indo na igreja. Ela falou assim, então escolhe o horário, você manda no horário.
1: Eita, falou isso?
0: Eu falei pra ela, depois das 11, qualquer horário eu aceito. Ela falou, então tá, então você vem na segunda-feira, vem de dia pra aqui, você vê. Na terça-feira você começa à noite, beleza? Eu falei, tudo bem. Ela falou, esse horário é só pra você. Os outros vão trabalhar de dia.
1: Jesus
0: você
1: preparou tudo certinho, meu filho. Ô, glória!
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3: 5 e 8.
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0: 5 e 18.
1: 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Quando o profeta é de Deus, o que ele fala acontece.
2: Amém. A paz, filha.
3: Paz, Senhor, posso.
2: O que que aconteceu?
3: Que eu fui curada da minha perna.
2: Foi curada de quê, filha?
3: Da minha perna, mexer com a perna.
2: É? A senhora estava debaixo do manto? Estava. E o que que aconteceu quando a senhora segurou no manto e na hora do poder de Deus?
3: Eu vi Deus tocando, queimando minhas pernas.
2: É? E agora a dor saiu?
3: Saiu.
2: Saiu? Amém. Aplauda o nome do Senhor Jesus bem forte. O que que aconteceu, filhinha?
4: Aconteceu que o dia que o Senhor estava fazendo uma pera aí na frente pra gente dar o 500, ou 1.500, ou 250.
2: E a senhora fez o voto?
4: Eu fiz o voto de 250.
2: 250?
4: É. Aí até quinta-feira eu tava com a cabeça quente, pensei, eu quero errar meu voto, que Deus tenha me abençoado tanto. E eu não sei onde é que eu tive dinheiro. Depois pegou um missionário lá em casa. E eu nunca tinha visto aquele homem na minha vida.
2: Deus mandou um missionário lá?
4: Ele mandou lá, me deu um recado que eu tinha um dinheiro no banco. Que eu estava muito preocupada. Que eu queria pagar um dinheiro e eu estava muito preocupada. E Deus mostrou, tinha um dinheiro lá no banco. Que foi me deu um recado. Aí onde eu fiquei mexendo, eu nunca vi esse homem aqui em casa. E agora ele está falando. Ele falou, não. Aí eu peguei. Fui lá no banco ver se eu tinha mesmo. Chegou lá, né, que o dinheiro estava lá mesmo.
2: A senhora fez um voto para ajudar a igreja e a senhora foi lá no banco?
4: E eu fui lá no banco.
2: E aí?
4: E cheguei lá, o dinheiro estava lá mesmo.
2: Na conta?
4: Tá na minha conta.
2: Quem certo? Colocou o dinheiro lá?
4: Eu não sei, foi Jesus, né?
2: Eita, Deus forte, diga glória a Deus. Ele é fiel. Então, filhinha, o dinheiro apareceu na conta?
4: Apareceu na conta, poxa. Aí eu trouxe, sexta-feira eu vi, eu trouxe. Paguei meu voto. E depois disso, eu tava querendo comprar um carro pra minha filha, que eu não queria dar o meu, que ela mudou lá.
2: Depois do voto, a senhora queria comprar um carro pra filha?
4: É, e eu pedi a Deus que ia pra Deus abrir a porta, que eu não queria dar meu carro pra ela, lá onde ela mora. É muito, muito morro, muita subida. Tem hora que ela tá em casa e fica pensando como é que ela vai buscar um pão na padaria, que é muita subida, é longe, fora de mão. Aí eu falei pra ela, o Senhor Deus vai abençoar. Assim que eu me deu aquela casa, eu já falei pro Senhor, né? Eu pedi a Deus que ela gastava um dinheiro à toa. Um dia eu chamei ela lá, fui lá no quarto dela, dei uma surra nela, pra ela parar de gastar dinheiro à toa. E escuseu a coisa ruim.
2: O remédio bom é uma surra, né? O cara de administrar também, tá vendo?
4: Escuseu a coisa ruim, tá no corpo, deve que ela lei na coisa de Deus, que eu não dava certo e o demônio tava querendo tomar conta da minha casa. E ela sempre, de vez em quando, ela dava uma oferta na igreja. Aí eu vim aqui na igreja e peguei aquela arquinha pela vida dela.
2: Fiz você fez o voto da arca pela vida dela?
4: Pela vida dela, aquele voto de 300 reais. Aí eu peguei e levei o voto, levei aquela arquinha e pus lá. Foi um dia de. E eu bati nela um dia de quinta-feira.
2: Deus te deu até coragem para dar uma surra nela.
4: Eu dei uma
2: depois
4: surra
2: que a senhora
4: nela.
2: Levou a arca. Depois a arca foi apimentada.
4: Depois eu levei a arca e falei assim, ó, eu fiz um voto pela sua vida. Então agora, a partir de hoje em dia, você não vai gastar dinheiro à toa. Aí, como foi na terça-feira, na segunda-feira, ela foi e me abraçou. Mãe, eu agradeço a você daquela surra que me deu, que todo lugar que eu passava, eu tinha vontade de entrar para comprar as coisas. E eu não podia ver as coisas, que perto tinha um negócio me puxando para me comprar as coisas. E agora, e eu não penso, mas agora eu quero comprar uma casa para mim.
2: Ela falou que queria comprar uma casa.
4: Falou que ia comprar a casa.
2: Comprou a casa?
4: Comprou.
2: Gente, comprou a casa, a filha?
4: Comprou, ela está morando lá na casa, lá no Mundo da Guarda.
2: Gente, aplauda o nome do Senhor Jesus de Nazaré, tá vendo? Tá vendo? E o carro?
4: E o carro já está lá preparando para mim comprar para ela.
2: Já está preparando o carro?
4: O vizinho me chamou, comprou um carro, e eu falei assim, ó, eu vou arrumar esse carro, para vender para você, que você... Dá para a Luciana, pela onda a carro, que é muito longe. Aí ele está arrumando o carro. Eu vou, daqui 15 dias vai me entregar o carro, para me entregar ela.
2: Gente do céu, aplauda o nome do Senhor. Rapaz, você vê que o voto tem poder.
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3: O meu filho estava internado já há 6 dias, né? Lá em Rolândia. Daí eu tive aqui pela primeira vez na sexta-feira. E daí você me deu aquele copinho d'água para me levar.
4: Sim.
3: E colocasse um pouco na cabeça dele e desse para ele tomar. Aí eu cheguei na minha casa, era uma meia-noite. Daí no sábado, meu marido foi e fez o que você pediu, né?
4: Obedeceu.
3: Isso. Daí, antes de sábado, na sexta, eu estive com meu filho o dia inteiro. O médico falou que ele ia ficar internado até quarta-feira que vem. E depois já tinha pedido um leito de psiquiatra para ele. Porque ele estava inconsciente, não conhecia mais ninguém. Nem eu, que sou mãe dele, ele conhecia. Aí o médico já tinha pedido.
4: Quer dizer que ele nem conhecia mais a senhora, não conhecia o seu filho?
3: Não, ele não conhecia ninguém. Ele não sabia se que ele estava internado, ele não sabia o hospital, ele não sabia que eu era mãe dele, nem o pai dele, nem ninguém. Aí o médico falou: esse daí é caso de psiquiatria, né? Vou pedir um leito para ele se internar, porque ele está com problema na cabeça.

0: Eu tive aqui na sexta, você me deu um copinho.
1: Esse?
0: Isso, esse mesmo. Uhum. E pediu que a gente fizesse isso, levasse, ponhasse na cabeça e desse o resto para ele tomar. Aí meu marido fez no sábado. Aí meu marido teve no hospital 7 horas da manhã, já fez o que você mandou. Aí ele já estava conhecendo o pai dele e estava já sabendo que ele estava no hospital. Como o médico tinha falado que ele ia ficar vários dias internado para esperar um leito, para ir para uma clínica psiquiatra, dali 2 horas o médico entrou e já deu alta para ele. Ele está na minha casa.
1: Eita Deus! Esse é o poder de Deus que lasca tudo, meu velho. Filhinha, quer dizer que na hora?
0: Na hora, o médico falou que ele ia ficar internado por tempo indeterminado. Não tinha a previsão, até surgir esse leito para levar ele para uma clínica psiquiatra. Aí a gente estava lá com ele estava 6 dias inconsciente, usando fraldão, não conhecia mais ninguém, estava todo amarrado, todo machucado. Aí agora hoje eu estou aqui e ele está na minha casa.
1: Está em casa!
0: Está em casa!
2: Nossa, o pai está emocionado aqui, ó.
1: Vem cá, o pai e a mãe, vem cá. A gente fica de pé da glória a Deus em nome de Jesus, que isso é forte demais. Gente do céu, aplauda Jesus, dê glória a Deus, gente. É para ele, gente. Gente, se você obedecer o que sai desta boca, você vai ver o resultado na sua vida. Amém, amados? Olha o pai chorando, o pai está emocionado. Eu lembro deles aqui. Eu lembro. Hã?
2: Eles vieram sexta-feira.
1: É? Olha como Deus é fiel, verdade? Rapaz, o diabo se lasca mesmo. A morte tem que ser repreendida quando você obedece. Pai, por que tu tá chorando?
3: É emoção demais, pelo meu filho. Eu tô muito feliz.
1: Tá?
3: Tô.
1: O senhor veio pela primeira vez aqui?
3: É, o senhor revelou ele, negócio de pinga lá, Zé Pelintra, e nós estamos lutando por ele, senão ele vai morrer, né? Igual você falou que ele disse, tem que lutar por ele.
1: Tem que lutar por ele.
3: Eu tô lutando.
1: Tá em cima de uma cama?
3: É.
1: Pra os médicos não tinha mais jeito.
3: Não tinha mais jeito.
1: E o senhor chegou aqui, eu lembro que eu te dei essa água, não foi?
3: Foi.
1: Eu disse pra o senhor fazer o trabalho por ele.
3: Foi, eu fiz.
1: Hã?
3: Fiz de manhã. Sim. Levei, foi obediente.
1: Obedeceu?
3: Fiz, só. Com a glória de Deus, fiz, meu filho, eu fiz. Fiz e faço. Eu ouço a sua rádio direto, eu sou caminhoneiro, eu ouço a bispo, eu ouço você. Eu ouço direto. Eu creio nesse Deus vivo aqui. Glória a Deus, aleluia. Lo que has hecho.
0: Que ele estava alucinando, tendo convulsão, desmaiando, se batia todo amarrado, os pulsos dele cortou tudo como se fosse uma faca, sangrando por cima daquela faixa amarrado, as pernas, os corpos dele tudo amarrado e ele sendo tudo picado de agulha. E o médico falou que ele estava internado e não tinha previsão de alta. Já tinha pedido um leito de psiquiatria. No sábado, quando meu marido fez isso, dali 2 horas, o médico deu alta para ele e ele está em casa. Ele está na minha casa agora. Eu deixei ele lá.
1: Oh, Deus! Essa família chegou aqui a primeira vez, sexta-feira, atribulada, irmãos. Desculpa pela emoção, mas eu sou ser humano e eu me alegro com a alegria dos outros. Isso me traz emoção, isso me traz felicidade, porque quando eu vejo eles felizes, eu fico feliz também.
3: Amém.
1: Jesus disse, chorai com os que choram e se alegrai com os que se alegram.
3: Aleluia.
1: Pai, então o senhor foi lá, levou um copo com água e deu para ele um pouquinho.
3: Dei para ele.
1: Derramou sobre a cabeça dele?
3: Derramei sobre a cabeça dele e ele tomando, eu falei, Senhor Deus, está com o senhor, Jesus te ama, Jesus te ama. Eu repetia para ele.
1: E ele acordou?
3: Ele acordou, pai, está acontecendo? Nada não.
1: Olha o que Deus fez na vida do filho desse casal, diga glória a Deus.
2: Glória a Deus.

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4: 5:34.
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0: 6:06.
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2: Domingo passado eu vim aqui na igreja e quando o Senhor põe a mão na minha cabeça, entrando para a igreja, eu senti que algo saiu de dentro de mim.
3: Ou seja, na entrada da igreja, quando eu pus a mão sobre a sua cabeça, ela sentiu que saiu algo dentro da senhora.
2: Saiu algo de dentro de mim.
3: Eita, meu Deus, diga glória a Deus.
4: A primeira vez que eu cheguei aqui foi o dia que a gente trouxe minha filha que tinha tentado suicídio. E eu já tenho mais de 10 anos que eu tenho fibromialgia. Tinha fibromialgia. As dores eram tantas, eu tomava 11 comprimidos por dia.

0: 11?
1: 11 comprimidos por dia. E desde que eu comecei a mavinha aqui, graças a Deus, sumiu assim as dores. Hoje estou tomando duas medicações e eu creio que eu vou ficar sem precisar tomar essas duas medicações. Eu tenho muita fé em Deus, tenho buscado.
0: De 11 a senhora está tomando só dois.
1: De 11 eu estou tomando só dois.
0: A partir de hoje Deus te cura completo. Porque Deus não faz a obra pela metade. Diga glória a Deus.
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5: 6 e 8.

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5: 6:22.
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5: 6:34
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2: Rapaz, filho!
3: Paz, bispo.
2: Sim, filho, vai.
3: Então, bispo, daí, graças a Deus, o dia 1º agora de janeiro, eu desci as águas, né? E eu achava que eu tava tudo bem, entendeu? Antes de eu descer as águas. E, na verdade, não. Eu tava um crente desviado dentro da igreja.
2: Oh, meu Deus!
3: Tava sofrendo. Ficava bebendo. Ficava dando trabalho pra minha mãe. E no dia 27 de dezembro, foi o último dia que eu bebi pinga. Depois eu fui pra minha casa e eu falei, Deus, eu tenho que mudar a minha vida, o Senhor tem que mudar a minha vida, eu não aguento mais viver assim. Viver decepcionando a minha mãe, decepcionando meus filhos e principalmente decepcionando a Deus. E eu falei assim, eu vou entregar a minha vida de verdade a Deus. Porque outrora eu estava só me enganando, enganando a Deus. E eu falei, Deus, se o Senhor é Deus, eu vou mudar a minha vida de verdade. Eu vou conquistar tudo aquilo que eu perdi. E mais importante, eu vou saber que o Senhor é Deus na minha vida. E daí, bispo,
2: sim,
3: vou te falar uma coisa. Teve um dia que o Senhor pregou aqui, as pessoas podem achar que é loucura. O Senhor falou assim, se você estiver bebendo ainda, você continua bebendo, mas não sai da igreja. O Senhor falou isso.
2: Falei.
3: 2 meses antes de eu me batizar, de eu descer as águas. E eu falei pra minha mãe assim, minha mãe ficava brigando, você tá bebendo e tal. Eu falei pra minha mãe, por mais que eu esteja bebendo, eu vou continuar indo na igreja. Desse dia que eu falei, eu faltei só um dia, mas eu permaneci na casa de Deus. Eu ouvi, eu aceitei aquela palavra que o Senhor disse, que por mais que eu estivesse bebendo, eu devia continuar vindo na igreja para ir buscando, e Deus me libertou. E hoje eu tô feliz, sabe por quê, bispo? Porque Deus está fazendo as coisas do jeito dele na minha vida. Do jeito dele, tá fazendo as coisas na minha vida. Do jeito dele, Deus está trabalhando na minha vida.

0: Teve dias de eu não ter dinheiro para vir na igreja e Deus preparar. Entendeu? Teve dias das coisas tá assim, tá naquela loucura assim, e Deus ir lá e fazer do jeito dele, não do meu jeito.
1: Deus tenha abençoado, filho.
0: Amém, graças a Deus.
1: Parou de beber?
0: Parei de beber, parei de fumar. Deus está colocando tudo no lugar novamente. E eu creio que Deus vai abençoar minha vida cada dia mais, para me poder abençoar a casa dele. Então, o que eu mais quero, Deus, o bispo, é poder ser coluna de Deus nessa obra. Porque essa obra aqui é uma obra santa. Essa obra aqui, neste lugar Deus existe, nesse lugar Deus é real. Nesse lugar Deus é real. Desse lugar Deus realmente é real. Eu falo isso por experiência própria. Porque como eu disse, eu vivia desviado dentro da igreja. Desde os meus 13 anos eu ia na igreja, e sempre desviado dentro da igreja, louvando desviado, fazendo tudo mais desviado. E hoje eu vejo que Deus verdadeiramente é aqui, porque Deus está me ensinando através da sua vida. Através da sua vida Deus está me ensinando.
1: Obrigado, Deus!

0: Jesus vem forte. Deus mudou a tua história, filho.
1: Mudou, bispo. Graças a Deus.
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2: Cuidado, Minas. 6:48.
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0: 7 e 5.
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2: A paz, filho.
3: A paz.
2: Qual é o seu milagre?
3: É o carnê.
2: Você pegou o carnê da Viúva de Sarepta? Esse carnezinho aqui?
3: Isso.
2: É?
3: Aí tinha um dinheirinho para receber, estava travado, aí destravou.
2: Você pegou o carnê, fez o voto?
3: Fiz voto.
2: Honrou?
3: Honrei.
2: E Deus destravou?
3: Destravou. Na mesma semana?
2: Na mesma semana.
3: Na mesma semana.
2: O Espírito foi lá, que é o Espírito de Deus. Não porque compra a bênção, porque ninguém compra nada. Diga a glória a Deus.
3: Amém.
2: Mas ele se desprendeu. E quando você se desprende daquilo, então Deus te dá o que o teu coração deseja.
3: Amém.
2: Deus abençoou, filho.
3: Amém.
2: Aplauda o nome do Senhor Jesus bem forte. O que aconteceu, filha?
4: Sexta-feira eu peguei a lâmpada aqui.
2: Ah.
4: E chegando em casa, e a minha menininha saiu do carro, estava muito braba, estava muito nervosa comigo, sabe, agressiva comigo. E como a minha sorte era, graças a Deus, eu levei a lâmpada, porque eu não sabia o que estava fazendo com ela.
2: Ah.
4: Estava ficando braba também, nervosa com ela.
2: Ah.
4: Aí eu acendi, peguei a minha lâmpada, troquei de lâmpada e coloquei. Ela levou um choque, assim, deitada, do jeito que ela ficou paralisada, assim, ela ficou paralisada olhando para a lâmpada, assim, o tempo todo, até que dormiu. Então, assim, eu não sei o que que tinha, um espírito que estava nela, sabe? E ela estava muito rebelde aquela semana comigo, sabe, agressiva comigo, e Deus libertou ela, aposto.
2: Depois que ela pegou a lâmpada,
4: depois que eu peguei
2: a sua filha estava rebelde com a senhora.
4: Estava comigo, rebelde comigo.
2: Estava feito o diabo.
4: Estava, muito rebelde.
2: O diabo é rebelde, sua peste mesmo.
4: E eu falei assim, como que eu vou dormir com ela? Dançou, tapa pesada em mim, né? Aí eu levei da lâmpada, né? Peguei, fui lá e troquei a lâmpada, coloquei nela, ela levou um choque. Ela ficou parada, assim, olhando para a lâmpada, até que ela conseguiu dormir. Não falou mais nada, ficou paralisada, aposto.
2: Deu a paz nela.
4: Deu uma paz nela, que não tinha.
2: E como é que está ela? Depois
4: ela
2: disso.
4: Aqui, ela tá na escolinha.
2: Ela veio?
4: Ela veio, ela tá na
2: escolinha. Gente, aplauda o nome do Senhor Jesus. Ela veio, a menina. Deus libertou a menina.
4: Sim, ela estava muito rebelde, eu não sabia mais o que fazer.
2: Era um espírito que estava nela, filha. Levou a lâmpada, ela pegou.
4: Sim,
2: e o espírito maldito foi embora dela.
4: Ela pegou a lâmpada e eu peguei e troquei a minha lâmpada, né? E coloquei no quarto. Ficou tudo vermelho o quarto. E aí ela ficou olhando para a lâmpada acesa, né? E foi, ficou até que ela conseguiu dormir. Ela não estava conseguindo nem dormir. Aí,
2: Deus fiel, diga a glória a Deus, aplauda o nome do Senhor.
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5: 7:07.
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3: Entrou lá, ó, tá vendo? Tá vendo lá, ó, entrou lá, saiu aqui, ó. Saiu aqui, ó, saiu, pode levantar ela. Saiu, entrou lá, ó. Entrou lá, ó. Os infiéis é assim, ó, sai de um, entra no outro, porque é infiel. Você vai honrar a Deus, diga glória a Deus. Você vai honrar a Deus. Qual o seu nome?
4: O seu Caveira. Eu vim matar ela.
3: Tá vendo? Você tá vendo o que eles fazem? O que é que tu recebeu pra entrar nela? Quanto pra entrar nela?
4: Ganhei mais de 300 mil.
3: Mais de 300 mil, ó. E tu, quando pega mil, o resto não vem na igreja, né? Por isso que eles vão atrás de ti. Os demônios que vão sair daqui vão atrás dos infiéis. Escuta o que eu vou te falar. Tu entrou nela porque tinha uma brecha?
4: Porque que não obedece?
3: Ó, porque não obedece, tá vendo? Exu Caveira, ouve a minha voz. Essa mulher é dizimista?
4: Ela não é.
3: Tá vendo aí?
4: Não pode.
3: Ela tem vontade, mas não pode. É aquelas pessoas que dizem, eu tenho vontade, após, de ser fiel, mas os meus remédios, as minhas contas são demais, não dá de eu ser fiel.
4: E eu não gosto disso.
3: Tá vendo?
4: Eu só quero que dá pra mim.
3: Exu maldito! Em nome de Jesus. Toda maldição hereditária. Espíritos que receberam a demanda, receberam dinheiro para acabar a vida dela.
4: Não gosto de você.
3: Por que você não gosta de mim?
4: Por quê?
3: Por que você não gosta de mim? Por quê?
4: Tá mandando eu sair de lá. Quê? Mandando eu embora.
3: O quê?
4: Mandando eu embora.
3: Eu tô mandando ele embora porque você não gosta de mim, é?
4: É.
3: É?
4: É.
3: É?

0: Por que você não gosta de mim?
1: Tá vendo aí?
2: Ele é muito honesta.
0: Ele, claro que ele não gosta de mim, que eu vim pra desmanchar as obras dele. Quando você vê alguém falando mal do apóstolo, que pede dinheiro, eu peço mesmo pra sustentar a obra de Deus. Vou continuar pedindo, porque dinheiro não livra você do tranca-rua, ó. Tá aqui, ó. E quando você dá, Deus garante vitória, porque você está abrindo o seu coração para ajudar a obra de Deus. E é o dono do ouro e da prata, é ele. Exu maldito, 1, 2, 3, agora, em nome de Jesus.
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0: 7:31.
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0: aqui?
1: Tenho.
0: Levanta o braço. Veja teus olhos. Espíritos que está no braço dela, sai. Olha pra mim, mexe o braço. Mexe o braço. Eita terra!
1: Glória, glória, glória!
0: Fica de pé, igreja! Adora o nome de Deus!
1: Diante um caroço! Um caroço aqui! Aqui tinha um caroço!
0: Tinha um caroço aí?
1: O médico falou assim que tinha que rasgar!
0: Tinha que fazer a cirurgia!
1: Que era começo de câncer!
0: E agora, cadê o caroço?
1: Não tem mais, ó!
0: Subiu o caroço aqui agora! Ele é Deus, ele está aqui, ele é o Senhor desta obra. Caroço que sumiu, era um câncer. Meu pai do céu, sumiu, ela não aguentava. Filha, olha pra mim.
1: Eu falei que eu vim aqui buscar uma bênção. Aleluia.
0: Meu Deus, é o poderoso Deus.
1: Glória a Deus, aleluia.
0: Você não podia levantar o braço.
1: Não podia fazer nada dentro de casa, porque eu levantava assim, doía aqui o pescoço, doía tudo aqui. Era um pedaço daqui para ver o que era que tinha aqui.
0: Já estava marcado para a senhora.
1: Está marcado para amanhã. Eu não tenho nada mais.
0: Sumiu! Desapareceu o caroço! Olha para mim, levanta o braço. Não podia levantar assim, não?
1: Não.
0: Não podia levantar o braço.
1: E nem virou o pescoço pra lá.
0: Então vira agora, vira. Tá feliz, minha filha? Quem veio com ela? Quem foi?
1: Eu tô feliz, eu vim só.
0: Sozinha.
1: E Deus.
0: A senhora mora onde?
1: Eu moro em Mandaguari.
0: Mandaguari.
1: É.
0: E a senhora ouviu pelo rádio?
1: Eu não perco esse programa por maneira nenhuma.
0: Olha aí.
1: Glória a Deus.
0: Olha aí, ó.
1: Glória. Glória a Deus.

0: Aleluia.
1: Tá curada, minha filha.
0: Tô curada.
1: Diga, Jesus, eu muito obrigado.
0: Eu não podia respirar.
1: Não podia também respirar? Gente, olha o nariz dessa mulher. Gente, cadê aqui? Amostra aqui. Olha o nariz dela. Olha o nariz dessa mulher. Ela só não podia respirar.
0: Não podia respirar por causa da dor aqui, ó. Do, aqui, o caroço.
1: O caroço do câncer.
0: É.
1: E sumiu agora.
0: E sumiu agora.
1: Filha, tá feliz?
0: Graças a Deus.
1: Hoje a senhora volta sã. Pode ir no médico que não vai dar nada.
0: É.
1: Nada.
0: Nada.
1: Tá curada, tá abençoada. Diga glória a Deus.
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1: Paz, filha.
0: Rapaz,
1: o que, que a senhora estava sentindo?
0: Uma dor aqui nas caixas dos peitos e nas costas, é? Né? E uma dor aqui também. Na hora que eu passei a mão no manto, Deus me curou eu.
1: Deus
0: eu,
1: curou a senhora.
0: Deus curou.
1: Tocou no manto dos milagres.
0: Deus me curou eu.
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2: Numa quarta-feira começou a manifestar a doença, que nem eu sabia que aconteceu o que aconteceu. E quando foi na quinta, eu chegando na minha casa de manhã, eu fui lavar o quintal, né? Não terminei de lavar o quintal. Quando eu cheguei no portão, já não deu mais para fazer mais nada. Aí eu corri para dentro. Aí eu cheguei dentro de casa, já fui direto no banheiro. Vomitei o que tinha tudo no organismo para fora. E fui para dentro do quarto. Quando eu cheguei dentro do quarto, doeu o corpo inteiro, barriga, tudo, nada, nada. Não tinha lugar que não doesse. E eu duvidei de mim mesma. Eu falei, Senhor, dor de parto. É insuportável. Aí falei pro meu marido, procura o SAMU porque eu não aguento mais. De tanto vomitar e correr pro quarto, vomitava e corria pro quarto. Era só o sentido que eu tinha e clamando a Deus, meu Deus, o que é isso? Mas eu sabia que eu tinha pedra na vesícula. Era já para ter operado e é uma crise, né? Crise de vesícula. Quando chegou no hospital, aí não deu mais para nem esperar. Teve que ir direto e fez cirurgia de emergência. Fez cirurgia, assim, até diferente das outras cirurgias de vesícula fizeram. Porque as pedras, 51 pedras, elas se soltaram para o pâncreas, elas se soltaram para o rins, já estava descendo para o organismo inteiro. E a junta médica que me operou, com certeza foi guiada por Deus. Com certeza. Porque eu até tive medo quando eu olhei.

0: E nas crianças, eu tive medo. Falei, meu Deus, essa mocinha vai me operar? Mas está nas tuas mãos. Guia as mãos dela. Tirou de dentro do canal do rins, fizeram raspagem no pâncreas, por isso que eu decaí da maneira que decaí. E deu uma anemia. Fui entubada, a minha família toda se reuniram, veio gente de Astorga, de tudo quanto é lugar, vieram se reunir dentro do hospital. E ficaram tudo desesperado, ela vai morrer, porque eu enchei de repente. Aí o médico falou pro meu marido, olha, não tem mais jeito. Aí o meu marido, tem, doutor. Tem, porque quando o homem não tem mais jeito, Deus começa. Eu tô esperando Deus começar. E ele chorava igual criança. O médico, assustaram. Aí quando foi com uns 8 dias, mandaram para casa. Quando chegou em casa, eu não levantava a cabeça. Só tinha um peso na cabeça e uma fraqueza muito grande. Aí eu voltei para o hospital falar com o médico, aí que ele marcou o dia de eu voltar, eu voltei. Ele falou, não, faz 12 exames. Eu levei os 12 exames. Aí ele achou um com anemia 6.3, anemia quase profunda. Aí ele disse, não vai poder ir para casa. Vai ter que ficar internada 2 dias e tomar sangue. Tem que ficar 2 dias pelo menos. No que eu tomei sangue, a primeira bolsa de sangue me deu um choque anafilático. Deu um choque que eu ponho os médicos tudo para correr dentro daquele hospital. Todo mundo me levou lá para a enfermaria e esperava que eu ia morrer. As mulheres no quarto dizem que esperavam que eu não voltava mais para o quarto da maneira que eu fiquei. Que eu tremia até os ossos. E falta de ar. Faltou o ar como se cortasse o ar. Aí meu marido falou, você não viu nada. Depois que você saiu, deu tipo um terremoto dentro desse hospital aqui, dentro dessa ala, que nós estávamos no pavilhão 5. Dentro desse pavilhão 5 aqui, enfermeira caiu, bandeja pelo chão. Foi a hora que Deus agiu, que Deus me tirou do choque. Deu um terremoto. As enfermeiras vinham com as bandejas para ir para o quarto, derrubava a bandeja. Um homem caiu da cama por cima de duas cadeiras, esperamos que... Eles esperavam que eu não estava na hora, eles esperavam que aquele homem ia sair todo machucado. Não saiu machucado. Foi uma coisa disso... Meu marido disse que não entendeu, eu falei, mas foi espiritual. Foi o mal que saiu. Foi o mal. O anjo da morte, Deus expulsou de lá. E hoje eu estou de pé aqui para louvar o nome de Deus. Estou de pé para engrandecer o nome de Deus, que eu nunca faltei um culto aqui. O dia que eu faltei foi para ir para o hospital. E eu peço a Deus que Ele me prepare cada vez mais, porque eu vi coisa tremenda com vocês. E espero em Deus que Deus vai abençoar cada dia mais essa igreja. Vai levantar em nome de Jesus.
1: Deus abençoe. Pode ter certeza que a senhora vai viver muitos anos de vida ainda nessa terra com muita saúde, viu? Em nome de Jesus.

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5: Sete e 48.
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0: 8 horas.
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2: O que aconteceu na vida da irmã?
3: Eu vim aqui na igreja, minha filha estava desempregada, eu tinha feito uma cirurgia e estava tudo dando errado. Estava com quase 2 anos que a minha filha estava desempregada. Aí aquele dia eu ouvi a rádio, aí eu prostei dentro do meu quarto. Orei e falei, não, eu vou lá conhecer a igreja do bispo, vou... testemunho, eu vou receber minha bênção. Certo. Aí saí no domingo, não falei nada em casa, nem pra minha filha, e vim. Aí aqui eu fui ungido, tinha aquela rosa ungida,
2: a
3: né?
2: Rosa ungida.
3: Levei pra casa, cheguei em casa, coloquei lá, passei, né, na minha filha e orei. Aí eu não me lembro direito, dali 3 dias, 1 semana, minha filha estava empregada. E ela tá empregada, tá com 5, vai fazer 6 meses.
2: Deus abriu o portão pra ela,
3: abriu.
2: Minha filha.
3: Ó, tô feliz, Deus é fiel. Se você entrar aqui com fé, que você saiu de sua casa, tomou uma atitude e tá com fé, você vai levar a sua bênção. E hoje eu vim buscar outra bênção e já recebi, tô levando.
2: Aleluia, amém. Ela é esperta, hein?
3: Aqui é abençoado. O bispo é homem de Deus, a bispa, todo mundo aqui. Eu ouço a rádio todos os dias. Tô trabalhando, tô com fone no ouvido, celular, tô só recebendo. Tô feliz com Jesus e tenho certeza que quem entrou aqui com fé tá levando também.
2: Oh, aleluia! Aplauda o nome do Senhor Jesus bem forte. Paz, filha.
4: Foi sexta-feira que eu peguei a pasta.
2: Projeto de vida.
4: E eu cheguei em casa, pensei assim, que segunda-feira eu vou lá no banco tirar um dinheiro para colocar. Aí eu comecei a mexer no meio das minhas coisas, achei quase R$500.
2: Meu,
4: aí eu já coloquei tudo dentro da pasta, no projeto, e já tá tudo pronto.
2: A senhora não sabia que tinha esses R$500 lá? A senhora não sabia, não?
4: Não, eu não sabia. Eu pensei assim, eu não tenho dinheiro, eu vou lá segunda-feira, eu tiro e já ponho no projeto. E quando eu comecei a mexer lá no meio das minhas coisas, no meio dos meus documentos, aí eu achei quase R$500.
2: Aí eu falei, ai, Deus! Ele é fiel. Ei, faça esse projeto de vida, porque o que era morte vai ser vida. O que era dívida, ei, vai aparecer dinheiro. Tu vai ver. Filha, Deus fez aparecer quase R$500 na sua casa.
4: Em casa, dentro do meu guarda-roupa.
2: Eita, Deus lindo, diga a glória a Deus.
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0: Rapaz,
1: o que que aconteceu no
0: então,
1: seu sonho?
0: Então, do livramento, né? Ah. Que eu fiz pra minha família.
1: Ah.
0: Meu menino sofreu um acidente.
1: Ah.
0: O carro bateu nele, né? E daí, o cara pegou e entrou na frente dele, que acabou com a moto dele. E daí, ele pegou e foi pro UPA, tudo. Eu fui, né, lá. Ficou até 1 hora da manhã, mas acabou com a moto. Daí ele pegou e disse que não ia pagar nada.
1: O cara não ia pagar nada para ele?
0: Isso, falou, eu não vou pagar. Ele falou, como que você não vai pagar? Daí assinou tudo.
1: Ele tava de moto?
0: Tava de moto.
1: Meu Deus,
0: quebrou,
1: céu.
0: Quebrou aqui tudo.
1: Quebrou e... o braço dele?
0: Isso, o pé, sabe?
1: Rapaz.
0: E daí o cara pegou e ligou no domingo para ele. Falou assim, ó, eu não tenho como te pagar você. Daí eu peguei e falei assim, ele começou a chorar, sabe?
1: O cara?
0: Ele, o meu filho.
1: Ah, o seu filho?
0: Isso. Eu falei, filho, não chora não, que Deus vai dar um jeito para tudo. Mal que vem para bem. Daí ele queria colocar no juiz. Daí eu falei, não adianta, que ele não tinha carteira para moto. E ele tá dada a entrada.
1: O seu filho não tinha carteira para moto?
0: Não tinha.
1: Ia perder. Olha, olha o que você vê, o projeto de vida, como ele faz,
0: fiquei...
1: ele revoga as coisas, ó.
0: E eu já fiquei desesperado, falei, e agora ele vai perder tudo, né?
1: Uhum.
0: Daí, aposto, ele pegou e depois de 2 dias o homem ligou, falou assim, Edson, eu vou te dar 6 mil amanhã.
1: Olha!
0: E vou te dar mais 1.000 mês que vem, tá bom? Daí o Edson falou, ah, tudo bem, para não perder, né?
1: Uhum.
0: E daí ele pegou e foi lá e buscou a moto dele, que já foi pro conserto. Daí o homem falou assim, Edson, tua moto não tem conserto, não presta para nada, mas eu te dou R$1.800 nela.
1: Eita Deus, 6 mil com 1.800,
0: é, saiu
1: 7.800.
0: É, quase 9 mil mesmo, que era o preço dela.
1: O preço da moto.
0: Isso, e daí eu falei, vai dar zebra, né?
1: Não pediu carteira, nada.
0: Pediu tudo, aposta.
1: Ah.
0: Daí ele pegou, falou, dá o recibo da moto, pegou o recibo da moto, tudo, foi Deus, falou, ó, você pode pegar essa moto aí e pode levar para tua casa.
1: Rapaz, gente, aplaudo você. Se você entender esse milagre, o cara sem carteira, o que a senhora pediu no projeto, Deus começou a fazer
0: isso,
1: tudo.
0: Isso, isso.
1: O projeto de vida revogou a morte que era para o filho dela agora. Tudo que você pedir crendo e não duvidar no seu coração, o Senhor fará. Filha, tá feliz, tá?
0: Tô feliz e agradeço muito a oração de vocês, viu? Que eu não esqueço de vocês, escuto todos os dias.
1: Aplauda o nome do Senhor Jesus. A paz, filha.
2: Paz do Senhor.
1: Deus abençoe a senhora, seja bem-vinda.
2: A irmã Zelita que me trouxe.
1: A irmã Zelita, é anjo de Deus.
2: Eu cheguei domingo de Umuarama e eu fiquei 11 dias lá. E eu tava com uma infecção na boca, um machucado. Aí eu cheguei aqui domingo, eu ainda com dor, né? Direto doendo a boca. E o senhor tinha falado aí que tinha uma pessoa que tinha um negócio na garganta também. E esse negócio era eu também que estava com problema na garganta. De manhã não conseguia falar direito, a voz ficava rouca. Aí, em nome de Jesus, fui para casa domingo, quando segunda-feira não tinha mais nada.
1: Meu
2: não
1: Deus
2: senti
1: do
2: mais
1: céu.
2: Dor, mais nada, nem na garganta nem na boca.
1: A garganta foi curada, o caroço não sentiu mais dor?
2: Foi curada, não senti mais nada.
1: Filhinha, a senhora veio o primeiro domingo?
2: Aí quando foi na segunda-feira, cadê a dor? Não tinha mais nada, nem na garganta, nem na
1: não
2: boca.
1: Não ficou mais rouca? Não ficou mais rouca?
2: Não, não fiquei mais rouca.
1: Ah, Jesus.
3: Apóstolo, ela tem voto no altar dos 300 Gideões, ela tem voto.
1: A senhora fez o voto dos 300 Gideões.
2: E minha filha também melhorou bastante, que ela ficava só implicando comigo, brigando, maltratando eu. Mas olha, uma benção de Deus que eu recebi. Ela tá boazinha comigo. Não fala mais nada.
1: O Espírito de Luz foi lá e falou no psíquico dela.
2: Foi, verdade.
1: Obedece a tua mamãe.
2: Então.
1: A tua mãe é uma benção, filha. E amansou o coração dela.
2: Ela não tomava benção para mim, agora toma benção. Mãe, benção, mãe. E fala tudo, ela, vem
1: ela,
2: comigo.
1: Ela não dava benção? E agora
2: tomava,
1: tá dando benção?
2: Não tomava benção, agora ela fala benção.
1: Essa igreja é abençoada, é verdade ou não é? Jesus querido.
2: Hoje o inimigo não queria deixar eu vir para a igreja, eu não ia vir.
1: Né?
2: É, a pessoa falou assim para mim, ah, não vai hoje, vai amanhã. Eu falei, não, eu vou hoje, que Deus está me chamando eu para ir para a igreja hoje.
1: Isso.
2: Hoje eu vou. Aí eu vim, em nome
1: Deus
2: de Jesus.
1: Deus, eu aplaudo o nome de Jesus bem forte.
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18: 8h39.
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0: 8:45.
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2: Domingo retrasado que eu vim aqui, eu tava a semana inteira com dor no pé da barriga. Fui no médico duas vezes, estava tomando remédio. Aí eu cheguei aqui, parou a dor. Aí eu nem acreditava. Eu apertava assim o pé da barriga e não tava doendo mais.
3: Domingo, filhinha, a senhora chegou com dores, a senhora tava indo no médico.
2: Tava.
3: Tá? E a senhora chegou aqui com a dor.
2: Isso.
3: E depois da oração, a senhora começou a apertar a barriga e não sentiu mais.
2: Isso. Aí eu, a partir dali, eu não tomei mais o remédio, não tô sentindo mais nada. Fui
3: Meu
2: curada.
3: Pai, aplauda o sangue de Jesus. Eita, Jesus lindo. Ele é fiel, diga glória a Deus.
4: Posso. Já faz 2 anos e meio, mais ou menos, que eu sou ovelhinha, amém? Glória
3: amém.
4: A Deus.
3: Amém.
4: E agora, você viu que eu tava...
3: Você tava no Nordeste, eu tava na praia?
4: Tava em Maceió.
3: Ah, Maceió, vem? Pode falar, filha.
4: Ó, pra honra e glória do nome do Senhor, já é a segunda vez que eu e meu marido passamos alguns dias lá, porque a gente não fazia isso antes, tá? Tipo assim, a gente sempre tinha o sonho, vamos conhecer as praias do
3: Mas
4: Nordeste.
3: Mas não dava nunca.
4: Nunca dava.
3: Não tinha condições.
4: Então, a primeira vez, foi o primeiro ano que eu estava congregando aqui. Aí a gente ficou tipo uns 7 dias.
3: Foi,
4: né?
3: Pra lá.
4: Foi pra lá.
3: Você, Deus deu condições.
4: Deus
3: pros dois viajar na boa.
4: Isso, numa boa.
3: Tá vendo aí o que Deus faz?
4: Aí agora, daí o ano passado a gente ficou assim, mas não fomos, mas reformamos a casa, amém? E esse ano a gente foi, ficamos lá uns 15 dias.
3: Deus tem aberto a porta de tudo quanto é lado.
4: Sim, eu não tinha plano de saúde, tenho.
3: Ó! Oh.
4: Desde que eu congrego aqui, a gente tem plano de saúde.
3: Ah. Deus abriu as portas, minha
4: abriu.
3: Filha.
4: Abriu. O senhor lembra também da dívida de 250 mil reais do
3: Lembro.
4: Meu marido? Foi perdoada. Meu marido hoje tem o nome limpo lá na Receita Federal. Amém? Glória a Deus. E eu fiz o voto da ACA antes de viajar. Amém? E depois de uma semana, meu marido sempre estava namorando uma televisão de 50 polegadas. Eu não sou chegada em televisão, mas ele gosta.
3: Comprou.
4: Não, ganhou.
3: Ganhou. Melhor.
4: Ganhou
3: a televisão de 50 polegadas.
4: 50 polegadas.
3: Rapaz do céu. Vai ver que é daquela tela slim.
4: Tudo bonito, assim.
3: Aplauda o nome do Senhor Jesus.
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5: 8h50.

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